0: suspensos. O Procurador Nacional de Defesa e Democracia da Advocacia-Geral da União, Rafael Ramos, ressaltou que as medidas estabelecidas pela Justiça estão previstas na legislação brasileira, com destaque para o Estatuto da Criança e do Adolescente Digital.
1: Esse quadro ele já vinha se agravando e o que acontece? O Brasil hoje ele tem uma legislação específica, né, para proteção de crianças e adolescentes no ambiente digital, chamado ECA Digital. Então nós, essa foi a grande base, digamos, da nossa ação, foi exigir que fossem cumpridas determinações que já constam em lei, mas que infelizmente não estavam sendo observadas especificamente nessa plataforma.
0: De acordo com a decisão judicial, as contas de crianças e adolescentes até 16 anos devem estar vinculadas às contas de seus responsáveis legais. A plataforma Discord também deverá adotar medidas de proteção e ferramentas de supervisão parental, incluindo o controle das interações. A decisão ainda determina que o Discord crie protocolo para situações de extorsão sexual envolvendo crianças ou adolescentes. Rafael Ramos, da Advocacia-Geral da União, explicou que essas plataformas já têm ferramentas para coibir esses tipos de crimes.
1: Há mecanismos nas formas de detecção, seja por vídeos, seja por ícones, seja por textos, seja por chamados metadados, né, correlações de comportamento de determinados usuários conversando com outros, os chamados sinais, né, esses marcadores, as empresas têm condição de fazer esse acompanhamento é uma avaliação de risco, né?
0: O Discord também deve comprovar a capacidade de operar em língua portuguesa para segurança, moderação e recebimento de denúncias no Brasil. Caso não cumpra a determinação judicial, a plataforma ficará sujeita a multa diária de R$100 mil. Reportagem Luana Karen.
2: O Google removeu do YouTube 46 canais e 11 vídeos criados por meio de inteligência artificial com falsos médicos para disseminar desinformação, promessas de curas e tratamentos sem comprovação científica.
3: Outros 32 canais e 4 vídeos já estavam disponíveis quando a notificação chegou à empresa. 2 canais foram desmonetizados.
2: Segundo o Google, os canais foram excluídos por violações às políticas da plataforma, fraude e roubo de identidade.
3: O pedido para retirada do conteúdo foi feito pela Advocacia-Geral da União.
2: Centro Nacional que vai centralizar notificações sobre possíveis crimes cibernéticos contra crianças e adolescentes.
3: A estrutura ligada à Polícia Federal vai receber, analisar e encaminhar os casos às autoridades responsáveis.
2: Saiba mais com Graziela Mendonça.
4: O Ministério da Justiça e Segurança Pública publicou uma portaria que estabelece como serão recebidas e encaminhadas as notificações sobre possíveis crimes contra crianças e adolescentes no ambiente digital. A Polícia Federal vai centralizar esse trabalho por meio do Centro Nacional de Proteção à Criança e ao Adolescente. As empresas de tecnologia deverão comunicar situações de risco crível, iminente ou em andamento em até 12 horas. Casos onde há indícios de material de violência contra criança e adolescente terão prazo de 72 horas ou de até 7 dias, dependendo da ocorrência. A empresa também terá que retirar o conteúdo do ar imediatamente e guardar o material e os registros necessários para ajudar nas investigações. Os relatórios serão analisados e encaminhados às autoridades responsáveis, como as polícias, o Ministério Público e a Agência Nacional de Proteção de Dados. A portaria também autoriza a criação de uma força integrada para combater o crime organizado no ambiente cibernético, inclusive casos de violência sexual contra crianças e adolescentes. Graziela Mendonça para a Voz do Brasil.
2: Autoridades brasileiras se reuniram hoje com o representante de comércio dos Estados Unidos para mais uma tentativa de diálogo sobre as tarifas impostas pelo governo norte-americano.
3: Com presença do ministro do Desenvolvimento, Indústria, Comércio e Serviços, Márcio Elias Rosa, e do ministro das Relações Exteriores, Mauro Vieira, o encontro ocorreu durante a reunião de ministros do Comércio do G20, grupo que reúne nações desenvolvidas e emergentes, e também a União Europeia e a União Africana.
2: Durante a reunião, os ministros reafirmaram a disposição do Brasil de avançar nas soluções que afetam o comércio bilateral.
3: O governo norte-americano deve encaminhar nas próximas semanas um documento com uma proposta para possível acordo, como explica o ministro do Desenvolvimento, Márcio Elias Rosa.
5: apresentamos de novo para eles nossos argumentos, quão injustas e indevidas são as tarifas que são impostas ao Brasil na atualidade.

0: necessidade de superá-las. Eles assumiram o compromisso de nos encaminhar nas próximas semanas um documento das discussões daqui para frente. Conseguimos alcançar um ponto de convergência. É necessário que tenhamos um escopo definido para aquilo que possa vir a ser, no futuro, um acordo comercial entre Brasil e Estados Unidos.
1: Mais de 3 mil moradias poderão ser construídas em 13 estados a partir da destinação de 28 imóveis da União para projetos habitacionais.
2: Os imóveis são prédios para serem revitalizados ou terrenos para construção de moradias, localizados em 12 estados e no Distrito Federal.
1: São Paulo é o estado com maior número de concessões. São 7 para a construção de 1.325 unidades.
2: A ministra da Gestão e da Inovação e Serviços Públicos, Esther Dweck, que fez a entrega nesta quarta-feira, comentou a iniciativa.
3: A gente conseguiu mapear vários imóveis, terrenos ou prédios que tinham um potencial de habitação e colocamos à disposição a partir de um edital específico do Minha Casa Minha Vida Entidades com a oferta desses imóveis. E a partir disso houve todo o processo de seleção. São várias etapas, né? A seleção já foi anunciada alguns meses atrás, mas agora é uma etapa importantíssima que nesses 28 imóveis a gente faz a cessão do direito real de uso, que é justamente para começar agora o processo de, se for um prédio, de fazer o retrofit, se for um terreno, começar a construção.
1: Populações de comunidades quilombolas de todo o país passam a ter atendimento dentro do Sistema Único de Saúde com foco em necessidades específicas.
2: Já estão valendo as regras da nova Política Nacional de Saúde Integral da População Quilombola.
1: A medida tem o objetivo de combater as desigualdades históricas no acesso aos serviços e garantir direito à saúde nesses territórios.
4: Política de proteção à saúde da população quilombola avança com a assinatura da portaria que institui a Política Nacional de Saúde Integral da População Quilombola no último dia 15 de setembro. A norma é mais um passo na atenção integral e para o enfrentamento das desigualdades em saúde da população quilombola. Com a portaria publicada, a política de saúde será integrada ao SUS. Agora, ela será implementada nos territórios. Para isso, é preciso elaborar o Plano Operativo Nacional, que deverá detalhar prioridades, metas, indicadores, responsabilidades e mecanismos de acompanhamento e avaliação. A norma garante ainda que o reconhecimento da população quilombola para fins de atenção à saúde independe da situação de regularização fundiária ou de titulação do território. Daniele Popov para a Voz do Brasil.
2: O subsistema de saúde indígena, responsável por atender os povos originários diretamente nas comunidades e aldeias, está completando 27 anos.
1: É por ele que são realizados, por exemplo, mutirões de atendimento para consultas e exames.
2: A experiência foi levada recentemente por uma comitiva brasileira ao México, país que pretende adotar modelo semelhante no Sistema Único de Saúde.
1: Nós conversamos sobre tudo isso com a secretária especial de saúde indígena, Lucinha Tremembé, hoje mais cedo. Acompanhe. Secretária, bem-vinda à Voz do Brasil, é um prazer ter a senhora conosco. A senhora participou, né, secretária, da comitiva brasileira que esteve no México apresentando o nosso modelo aí de saúde indígena. Conta pra gente, então, o que o Brasil mostrou aos mexicanos e por que esse encontro aconteceu?
5: Eu que agradeço o convite. Sim, estive compondo a comitiva do ministro na semana passada e a gente foi apresentar o SUS, o Sistema Único de Saúde. O México vai implantar, vai ser o segundo país que vai implantar um Sistema Único de Saúde, né? Assim, a exemplo do nosso SUS. E a gente também apresentou o nosso SASI-SUS. Que já é uma, o SIL-SUS já é uma iniciativa, algo que é único, imagina um subsistema específico para os povos indígenas. Então a gente fez essa apresentação e saímos de lá com vários compromissos, inclusive de compartilhamento de mais informações, que o México ficou muito interessado de também implantar algo semelhante a um subsistema. Eles disseram que não do formato, porque realmente como vai ser um sistema único agora lá, eles disseram, não, a gente não vai fazer algo tão grande, mas ter uma secretaria, aliás, um departamento que vai tratar de todas as políticas e a saúde estará dentro.
2: Pois é, assim como o Brasil, o México é um país com uma população indígena grande e com grande influência em diversas áreas da sociedade, né? A troca de experiências com mexicanos pode nos ajudar.

0: Ah, de que forma?
1: Pode sim. A gente até falou isso na nossa apresentação, que a gente tinha muitas... algo muito parecido, que era a população, evidentemente, né? A gente tem população indígena aqui, tem população indígena lá, e a gente tinha coisas distintas que a gente poderia se compartilhar. No caso do Brasil, a gente tem um subsistema específico hoje, que já atua com política específica para a assistência à saúde dos povos indígenas do Brasil. E o México, mesmo não tendo um subsistema, mesmo não tendo um sistema único, mas eles atuam com a medicina tradicional. Então, eles têm várias estratégias, várias expertises, experiência. Inclusive, eu tive a oportunidade de ir visitar um dos centros tradicionais, muito interessantes. Trabalham com parteiras tradicionais, trabalham com a medicina alternativa. Então, isso é que a gente quer agregar entre os dois países.
2: Vamos falar um pouquinho, secretária, dos mutirões de atendimento à saúde indígena. Então, a gente teve um agora sobre os Yanomami, né? Com consultas, exames especializados lá na terra indígena Yanomami. A CESAI tem feito ações assim em outras terras indígenas também. Como é que são os resultados desses mutirões?
1: Sim, sim. A CESAI tem feito, fez um cronograma para fazer mutirões em vários DSEIs de todas as regiões do Brasil.
2: DSEIs são os distritos de saúde indígena, né?
1: Isso, os distritos sanitários especiais indígenas. Nós temos 34 no Brasil. Então, a gente fez um cronograma que abrangesse aí todas as 5 regiões do Brasil, olhando principalmente para a fila de espera e para o que os mutirões iriam ofertar: saúde da mulher, a oftalmologia, exames. Então, a gente olha para essa fila e aí a gente organiza esse cronograma. A gente já fez em vários outros de 6. Agora a gente encerra amanhã. Hoje a gente está encerrando no Yanomami, trazendo aí várias estratégias para um território que a gente tem um primeiro centro de referência também, que inclusive a ação está sendo realizada nesse centro de referência no meio da Amazônia.
0: Como a senhora falou, né, tem ocorrido ações específicas para a saúde da mulher também, inclusive com rastreio de câncer de colo de útero. Essas ações costumam ser bem recebidas pelas indígenas? Os mutirões ajudam a prevenir e tratar doenças?
1: Muito bem recebido. Eu tenho participado, inclusive, de algumas ações, tenho ido lá, conversado com as lideranças, com os profissionais, e o quanto a gente sai satisfeito de ouvir dos usuários que estão lá, deles terem recebido o serviço, e isso mitiga realmente o tempo de espera, mas também deles estarem saindo de suas aldeias para poderem ir para a cidade grande, que é esse o propósito também da gente levar assistência para dentro desses territórios, para que eles se desloquem menos ainda para as cidades grande.
2: Agora, o Sistema de Atenção à Saúde Indígena está completando 27 anos, né, secretária? Ao longo desse período, o que a senhora destacaria como as políticas mais importantes e os aprimoramentos que ocorreram aí nessas quase 3 décadas?
1: Nosso subsistema de atenção à saúde indígena, 27 anos. A gente olha para trás e vê realmente que é muito tempo e que temos muitos avanços, né? O subsistema foi realmente um grande avanço de ter se criado um subsistema específico dentro do Sistema Único de Saúde, porque mesmo o nosso Sistema Único de Saúde, ele traz a integralidade, a universalidade, mas a gente olha para a questão da equidade. Então, por isso que foi pensado, trazido, né, ser criado um subsistema. E aí esse subsistema, ele trouxe políticas específicas, embora que a gente aplique os programas que usuais do Sistema Único de Saúde, mas quando eles são aplicados dentro dos territórios indígenas, eles trazem um outro formato.
2: Sofrem adaptações, né?
1: Adaptações, porque aí ele se adapta a questões territorial, a questão cultural, a forma de organização dessa população. Então, isso já é um diferencial muito grande. Não é à toa que é uma saúde diferenciada, que tem um subsistema específico para isso.
0: Muito bem, nós conversamos com a secretária de Saúde Indígena do Ministério da Saúde, Lucinha Tremembé. Muito obrigado por sua entrevista aqui à Voz do Brasil.
1: Eu que agradeço.
2: Receitas de medicamentos que até então eram emitidas apenas em papel, agora também poderão ser feitas de forma digital a partir desta quarta-feira.
0: A novidade faz parte de uma nova etapa do Sistema Nacional de Controle de Receituários da Anvisa, que passa a oferecer funcionalidades para a emissão e o controle digital das receitas.
2: A mudança amplia as opções de prescrição e mantém o controle sobre medicamentos sujeitos a regras especiais. Confira na reportagem.
3: Algumas receitas que antes eram feitas somente

0: em papel, agora também poderão ser emitidas eletronicamente. A mudança não significa o fim das receitas físicas, nem torna obrigatória a versão digital. A nova etapa amplia as opções de prescrição nas farmácias e drogarias. Entre as principais novidades está a emissão eletrônica das notificações de receita, como as de cor azul e amarela, que eram emitidas somente em papel. O analista de pesquisa João Paulo Ribeiro conta que foi atendido em uma teleconsulta e recebeu uma receita eletrônica e fala sobre as vantagens desse tipo de prescrição.
1: No fim das contas, eu achei super prático, porque diminui a quantidade de papel para carregar depois da consulta, né? Diminui a quantidade de documento para guardar.
0: O novo Sistema Nacional de Controle de Receituários foi criado pela Agência Nacional de Vigilância Sanitária, Anvisa, para centralizar a gestão da numeração e ampliar o controle das receitas utilizadas na prescrição de medicamentos sujeito a controle especial, como explica o diretor da Anvisa, Tiago Campos.
2: Reúne a gestão da numeração dos receituários em uma base nacional única. Isso permite acompanhar o percurso da receita desde a sua emissão até o registro da utilização pela farmácia ou drogaria, com base padronização e rastreabilidade.
0: Para a coordenadora do Grupo Técnico de Vigilância do Conselho Federal de Farmácia, Luciana Calil, o novo sistema de prescrição vai ajudar a evitar a falsificação de receitas e melhorar o acesso das farmácias às informações.
3: Nós temos muitas receitas falsificadas que são feitas de forma ilegal e de forma eletrônica. Isso não vai ser possível, porque essa numeração ela é controlada pela vigilância e ela é associada ao CPF e ao número de registro do prescritor.
0: É bom lembrar que as receitas em papel continuam válidas e podem ser utilizadas de acordo com as regras aplicáveis a cada tipo de medicamento. A implementação do Sistema Nacional de Controle de Receituários, o SNCR, acontece de forma gradual até 29 de outubro de 2026. Mais informações sobre o novo sistema de receituários podem ser obtidas em gov.br/Anvisa. Reportagem Cleide Lopes.
4: Neste mês, o Inmetro promoveu uma operação para a fiscalização de produtos infantis em lojas físicas e virtuais.
5: O objetivo é que a diversão seja segura e não acabe em acidente.
4: Conheça agora algumas dicas dos critérios que devem ser observados e o que fazer em caso de dúvidas ou denúncias.
6: Na hora de escolher um brinquedo, a segurança das crianças deve vir em primeiro lugar. Para prevenir riscos, o Inmetro, Instituto Nacional de Metrologia, Qualidade e Tecnologia, realizou durante o mês de setembro a Operação Criança Segura, que fiscaliza produtos infantis em lojas físicas e virtuais. O assessor da Diretoria de Avaliação da Conformidade do Inmetro, Leonardo Rocha, orienta os pais a verificarem a presença do selo de identificação da conformidade antes da compra.
7: Aquele selinho que tem a marca do Inmetro, junto com a marca do organismo de certificação responsável pela avaliação de conformidade daqueles brinquedos. Então, os pais, ao observarem a presença daquele selo, podem ter a tranquilidade de que aquele produto passou por um processo de avaliação com foco no cumprimento dos requisitos de segurança. Essa avaliação contempla auditoria da fábrica, onde o produto foi produzido, bem como a realização de testes, realização de ensaios em laboratório para verificar o cumprimento dos requisitos de segurança.
6: Entre os itens verificados estão brinquedos, berços e bicicletas, entre outros produtos infantis. Mas a atenção não deve parar no selo. É importante observar também se as informações estão em português e a classificação etária indicada na embalagem. O assessor do Inmetro, Leonardo Rocha, alerta para a diferença entre a indicação e a restrição de idade.
7: A indicação, ela tem relação com aspectos cognitivos. A criança, ela tem uma idade que vai permitir a ela aproveitar ao máximo máximo aquele brinquedo. É diferente da restrição, que tem relação com segurança da criança. Aquele brinquedo, ele é restrito, ele é proibido para criança naquela faixa etária.
6: Outra dica é dar preferência ao comércio formal. Nas compras pela internet, o consumidor pode solicitar imagens do produto ou da embalagem, bem como o número de registro, quando for o caso. Denúncias podem ser feitas ao Inmetro por meio da plataforma Fala BR ou pelo telefone 0800.

0: 800-285-1818. Já os acidentes de consumo podem ser registrados no endereço SIMAC, com S e C mudo no final, .inmetro.gov.br. Reportagem Pablo Mundim.
1: Até 18 de outubro é possível contribuir com as regras do programa Selo Verde, que certifica produtos e serviços quanto à sustentabilidade ambiental.
2: A iniciativa também ajuda a garantir a competitividade dos produtos brasileiros no mercado internacional.
1: Podem participar fabricantes, prestadores de serviços, entidades representativas, especialistas, consumidores, órgãos públicos e demais interessados.
2: As sugestões podem ser enviadas por meio da plataforma brasilparticipativo.presidente. presidencia.gov.br.
1: E essas foram as notícias do governo federal.
2: Uma realização da Secretaria de Comunicação Social da Presidência da República.
1: Com produção da empresa Brasil de Comunicação.
2: Fique agora com o Minuto do TCU. Em seguida, as notícias do Poder Judiciário e do Congresso Nacional. Boa noite.
1: Boa noite para você. Até amanhã.
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5: O Tribunal de Contas da União analisou as medidas para melhorar o controle e o rastreamento de armas de fogo no Brasil. A auditoria monitorou ações do Ministério da Justiça, Polícia Federal, Exército e Secretaria Nacional de Segurança Pública. A fiscalização aponta problemas na integração dos sistemas e no acompanhamento de armas apreendidas, furtadas, roubadas ou extraviadas. O ministro relator do processo, Éder de Oliveira, falou sobre os resultados do trabalho.
6: A conclusão, senhor presidente, é que essa matéria de alta relevância ainda necessita de ações mais incisivas dos ministérios e órgãos correspondentes para melhorar o controle e a rastreabilidade das armas de fogo no Brasil.
5: O tribunal vai continuar acompanhando o cumprimento das medidas. Saiba mais em tcu.gov.br.
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7: Ministro Gilmar Mendes destaca imparcialidade do ministro Fachin no primeiro ano à frente do STF.
8: Justiça Eleitoral explica como consultar o local de votação para o pleito de domingo.
7: O WhatsApp é citado como meio de assédio eleitoral em 37% das ações na Justiça do Trabalho.
8: Boa noite, eu sou Marcela Luiza.
7: E eu sou Walter Lima.
8: No início da sessão plenária de hoje, o ministro Gilmar Mendes, decano do Supremo Tribunal Federal, homenageou o ministro Edson Fachin pelo primeiro ano à frente da corte.
7: Gilmar Mendes destacou como marcas da gestão do ministro Fachin a imparcialidade, a serenidade e o compromisso com a preservação da estabilidade e da identidade institucional do tribunal. Vamos ouvir um trecho.
9: Em um ambiente de temperatura elevada, Vossa Excelência tem mantido o tom sóbrio, a palavra medida e o comprometimento integral com a manutenção da constância, da tranquilidade e do ethos decisório do Supremo Tribunal Federal.
7: O decano do STF também ressaltou que a gestão de Fachin tem se pautado pela Constituição e que essa diretriz tem orientado a atuação do ministro na condução da corte.
8: O plenário do Supremo decidiu hoje, por unanimidade, que servidores que assumem cargo público em outro ente federativo sem interrupção do vínculo com a administração têm direito de optar entre o regime de previdência complementar e o regime previdenciário anterior.
7: O tema servirá de parâmetro para casos semelhantes em todo o país. Marcelo Della Libera.
10: O caso concreto diz respeito a um servidor público municipal do Rio Grande do Sul. Ele questionava uma decisão da Justiça Federal que negou o direito de permanecer na sistemática previdenciária anterior à instituição do regime de previdência complementar dos servidores federais. O servidor alegava que deveria ter o direito de opção reconhecido porque já havia ingressado no serviço público municipal em fevereiro de 2008 e não houve interrupção do vínculo com o serviço público. O relator é o ministro Edson Fachin, que decidiu atender ao pedido feito pelo servidor. Os demais ministros seguiram o entendimento do relator. Assim, o plenário, por unanimidade, decidiu que servidores municipais, estaduais e distritais que ingressaram no Serviço Público Federal após a instituição da Previdência Complementar têm o direito de optar pelo regime anterior.
8: O primeiro turno das eleições

0: Eleições 2026 é neste domingo. Você já sabe onde vai votar?
1: O repórter Fábio Ruas explica como consultar o local de votação.
2: Pode ser de forma presencial ou pela internet. Pela internet, dá para consultar pelo aplicativo e-título. É só acessar a opção Onde Votar. Vai aparecer o local de votação com endereço, zona e seção eleitoral. Também dá para acessar pelo computador, no site tse.jus.br ou na página do TRE do seu estado. Quem preferir, pode procurar cartórios eleitorais, centrais de atendimento ao eleitor e postos do Tribunal Regional Eleitoral de cada estado.
0: O WhatsApp aparece em 37% das ações sobre assédio eleitoral, analisadas pela Justiça do Trabalho.
1: E com o uso das redes sociais, esse assédio não fica apenas no ambiente do trabalho. Samanta Flor.
3: A pesquisa analisou 138 processos de todo o país. Além do WhatsApp e das redes sociais, foram identificados outros aplicativos de mensagens e plataformas usadas pelas empresas. Entre as provas apresentadas à Justiça estão mensagens digitais, áudios, documentos e depoimentos de testemunhas. Desde maio de 2023, a Justiça do Trabalho já registrou mais de 800 processos relacionados a assédio eleitoral.
0: STJ decide que Justiça Brasileira não pode julgar pedido de indenização de ex-jogador de futebol argentino contra produtoras do jogo eletrônico FIFA Soccer.
1: O atleta alegava uso indevido da imagem dele no jogo, que também é vendido no Brasil. Fátima Uchoa.
4: Para o STJ, a simples comercialização do jogo no varejo brasileiro não torna o Judiciário Nacional competente para resolver o caso, já que o ex-jogador mora fora, nunca atuou por clubes brasileiros e as empresas que criaram o jogo eletrônico são sediadas na Holanda e no Reino Unido. A relatora foi a ministra Nancy Andrighi.
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0: Uma boa noite.
1: E até amanhã.
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7: Eu sou Humberto Pinheiro e estes são os destaques de hoje do Jornal do Senado, que começa agora. Medida provisória do Desenrola 3.0 começa a tramitar no Congresso. Senado pode votar confisco de bens usados em crimes sexuais e tráfico de menores. Estatuto do Ribeirinho será tema de debate na Comissão de Meio Ambiente. Boa noite. O Congresso Nacional vai analisar a medida provisória que criou o programa Desenrola 3.0. Serão beneficiados os brasileiros que tiverem dívida não paga com banco, órgão público, comércio ou prestador de serviço em geral. O programa vai durar até o dia 30 de junho de 2028 e tem como objetivo facilitar a quitação desses débitos e limpar o nome dos consumidores. Repórter Alexandre Campos.
8: De acordo com a MP, serão destinados 15 bilhões de reais para que a União compre a dívida dos credores originários com pelo menos 90% de desconto e renegocie diretamente com os devedores, repassando o mesmo abatimento recebido. O senador Oriovisto Guimarães, do PSDB do Paraná, lembrou que a medida vai ser boa para os credores, que irão receber um valor por uma dívida difícil de ser recuperada, e para os devedores, que ficarão com o nome limpo na praça.
9: É claro que isso vai atingir um número enorme de pessoas. Se estima que vai facilitar a vida em torno de 15 milhões de pessoas.
8: O texto editado também prevê medidas do Conselho Monetário Nacional para garantir a transparência de produtos financeiros ofertados no mercado e a melhor tomada de decisão pelos consumidores quando vão contratar algum empréstimo ou comprar um bem ou serviço, por exemplo.
7: A Comissão de Segurança Pública pode votar, após as eleições, o projeto de lei que autoriza o confisco e a destinação de bens móveis e imóveis utilizados na prática de crimes de tráfico e contra a dignidade sexual de crianças e adolescentes. A matéria também pune

0: e quem cede imóveis ou apoia esses abusos. A reportagem é de Bruno Lourenço.
1: A proposta diz que veículos, embarcações e imóveis de quem comete ou colabora com delitos de exploração sexual e tráfico infanto-juvenil poderão ser apreendidos, confiscados e revertidos para fundos públicos de assistência e proteção à infância. A senadora Damaris Alves, do Republicanos do Distrito Federal, ressaltou durante a análise do projeto de lei na Comissão de Direitos Humanos a importância de agir contra o patrimônio de quem pratica ou contribui para a exploração de crianças e adolescentes.
2: A responsabilidade por esses crimes não recai somente nos atores, mas alcança os partícipes, como medida dissuasória, aqueles que prestam auxílio na prática delituosa. Por exemplo, aquele que empresta a casa para que uma criança seja explorada sexualmente, que empresta o hotel para que uma criança seja explorada sexualmente.
1: Depois da Comissão de Segurança Pública, a proposta, que surgiu da CPI dos Maus-Tratos, segue para a Comissão de Constituição e Justiça.
0: Já a Comissão de Meio Ambiente pode realizar um debate antes de votar o projeto que cria o Estatuto do Ribeirinho. O pedido do debate ainda precisa ser aprovado pelos senadores. Repórter César Mendes.
3: O Estatuto do Ribeirinho busca assegurar políticas públicas em áreas como saúde, infraestrutura e atividades produtivas para as comunidades tradicionais do Brasil que vivem às margens de rios, lagos e igarapés. Mas o senador Zequinha Marinho, do Podemos do Pará, pediu um debate antes da votação para analisar os critérios de identificação dessas áreas, a forma de comprovar o uso tradicional e os procedimentos de cadastro das comunidades. Para o senador Jaime Bagatoli, do PL de Rondônia, o debate pode reunir informações técnicas, jurídicas e administrativas para definir critérios mais claros, evitando futuros conflitos.
4: Nós temos diversos proprietários com documentos de área, nós temos que dar segurança jurídica também às pessoas, mas sabemos o direito que nossos ribeirinhos têm.
3: O pedido do debate sobre a criação do Estatuto do Ribeirinho precisa ainda ser aprovado na Comissão de Meio Ambiente.
0: Um novo projeto em análise no Senado propõe a criação do programa Jovem Aprendiz Digital. O texto prioriza estudantes da rede pública e jovens em situação de vulnerabilidade. Repórter Pedro Pincer.
5: A formação deverá abranger ferramentas de trabalho e comunicação, análise de dados, fundamentos de programação, segurança da informação, comércio digital e uso responsável da inteligência artificial. Os conteúdos serão adaptados às atividades e ao nível de desenvolvimento do aprendiz. Terão prioridade estudantes e ex-alunos de escolas públicas, jovens em situação de vulnerabilidade social ou de famílias inscritas no Cadastro Único, pessoas com deficiência e grupos com menor participação nas ocupações digitais. O projeto prevê o aproveitamento de laboratórios, unidades móveis, plataformas de ensino e instrutores do Sistema S, inclusive em municípios do interior. Os contratos do programa contarão para o cumprimento da cota de aprendizagem já prevista na CLT. Microempresas e empresas de pequeno porte poderão aderir voluntariamente.
0: E uma nova lei sancionada pelo presidente da República reduz os tributos das empresas que oferecem proteção às seguradoras. A primeira fase da implementação das regras será em 2027, com outra etapa prevista para 2030. Repórter Marcela Cunha.
6: As seguradoras podem contratar outras empresas para dividir os custos das indenizações que precisam pagar aos clientes. São as chamadas resseguradoras, que ajudam a cobrir esses gastos, por exemplo, quando uma enchente atinge muitos imóveis segurados ao mesmo tempo. Uma nova lei reduz a tributação das resseguradoras sediadas no Brasil. A intenção é melhorar as condições dessas empresas para competir com as estrangeiras e fortalecer o setor no país. A partir de janeiro de 2027, a contribuição social sobre o lucro líquido, a CSLL, cai de 15% para 9%. Relator do projeto no Senado, o senador Camilo Santana, do PT do Ceará, explicou que a diferença de tributação favorece a contratação de resseguradoras no exterior.
7: As resseguradoras estrangeiras muitas vezes operam em jurisdições com regimes tributários mais competitivos. Essa assimetria desestimula estimula a manutenção do capital no Brasil e incentiva o envio de prêmios de resseguro

0: para o exterior, gerando saída de divisas.
1: A partir de janeiro de 2030, as resseguradoras também deixarão de pagar o adicional de 10% do imposto de renda.
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5: A Justiça Eleitoral e a Polícia Civil de Santa Catarina tomaram uma iniciativa pioneira para garantir o voto livre e seguro das mulheres vítimas de violência doméstica. Nas eleições de 2026, quem tiver medida protetiva poderá votar numa sessão diferente da conhecida pelo agressor. Quem explica essa mudança é a repórter Raíssa Abreu.
6: O Tribunal Regional Eleitoral de Santa Catarina entendeu que a regra da transferência temporária de eleitores, o voto em trânsito, poderia valer para que mulheres com medida protetiva mudassem temporariamente seus locais de votação. É o que explica o coordenador de gestão do cadastro eleitoral, Carlos Gerber.
7: Houve uma interpretação que a mulher com medida protetiva, ela tem a sua liberdade, a sua acessibilidade, o seu acesso aos locais mais restritos, e isso poderia impedir por uma razão de segurança pessoal dela de deixar de votar.
6: De acordo com Gerber, a ideia está sendo levada ao Tribunal Superior Eleitoral, que pode estender a possibilidade a todo o país nas próximas eleições. Se você precisa de apoio ou orientação sobre medidas protetivas, a Central de Atendimento à Mulher funciona 24 horas pelo telefone 180. Em caso de emergência, ligue 190.
5: Com trabalhos técnicos de Eliseu Caires, o Jornal do Senado fica por aqui. Acompanhe agora as notícias da Câmara dos Deputados. Boa noite e até amanhã.
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8: Câmara aprova prioridade para mães solo no Sistema Nacional de Empregos.
9: Proposta institui política para ampliar ações de saúde nas escolas públicas.
8: Projeto de lei busca melhorar condições de emprego para jovens indígenas.
9: Boa noite. Avança na Câmara a proposta que visa aprimorar as condições de emprego para jovens indígenas. A repórter Maria Neves traz mais informações sobre a iniciativa.
10: A Comissão da Amazônia e dos Povos Originários e Tradicionais da Câmara aprovou o projeto do deputado defensor Estélio Denner, do União de Roraima, que institui programa de emprego e formação para jovens indígenas. Dentre as vantagens previstas para empresas que contratarem indígenas entre 19 e 29 anos, está a redução de 50% na contribuição para a Previdência Social sobre o salário do novo empregado. O benefício será concedido por até 36 meses. Empresas que aderirem ao programa terão outras vantagens, como prioridade na participação em programas e editais federais de inovação e desenvolvimento regional. A contratação de jovens indígenas também contará como critério de desempate em licitações públicas. O texto aprovado determina que o poder público deverá promover a qualificação técnica e profissional de jovens indígenas por meio de cursos gratuitos. Para isso, prevê parcerias com órgãos e entidades públicas de educação e com o chamado Sistema S, que inclui, por exemplo, SESI e SEBRAE. A execução do programa terá de contar com organizações indígenas registradas. O projeto também prevê que as empresas forneçam aos trabalhadores indígenas informações claras sobre seus direitos trabalhistas com respeito às suas especificidades culturais e linguísticas. Sempre que possível, o programa deverá utilizar materiais bilíngues. O projeto que institui o Programa de Emprego e Formação para Jovens Indígenas ainda será avaliado pelas Comissões de Finanças e Tributação e de Constituição e Justiça. Se aprovado, poderá seguir para o

0: Senado. Da Rádio Câmara de Brasília, Maria Neves.
1: Direitos Humanos.
2: Jefferson Rodrigues, do PSDB de Goiás, defende a aprovação de proposta que reforça a proteção à liberdade religiosa e aos locais de culto. Autor da matéria, ele assinala que o objetivo é impedir interferências indevidas do poder público no funcionamento interno de igrejas.
3: Jefferson Rodrigues cita decisões judiciais recentes que teriam limitado o conteúdo de pregações, situação que o deputado caracteriza como censura prévia. Ele afirma que manifestações baseadas na doutrina de cada religião não podem ser consideradas ilegais sem análise de eventual abuso.
2: Doutor Ismael Alexandrino, do PSD de Goiás, é autor de projeto que cria classificação etária específica para desenhos animados e animações digitais para crianças. A proposta estabelece faixas para menores de 2 anos, de 2 a 4 anos e de 4 a 6 anos.
3: Segundo o doutor Ismael Alexandrino, o objetivo é proteger as crianças dos riscos de conteúdos inadequados e orientar pais e responsáveis. O projeto também obriga plataformas digitais a verificar a idade dos usuários, auditar conteúdos infantis e ajustar os sistemas de recomendação.
2: Rui Falcão, do PT de São Paulo, sugere a realização de audiência pública para discutir relatos de perseguição a ativistas e dirigentes que defendem os direitos do povo palestino. O deputado é um dos autores de requerimento apresentado à Comissão de Direitos Humanos da Câmara.
3: Rui Falcão assinala que o encontro deve abordar denúncias de censura e intimidação contra pessoas que se manifestam sobre o conflito entre Israel e Palestina. Ele ressalta a importância da liberdade de expressão e da preservação do debate sobre violações de direitos humanos.
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1: Relações Exteriores.
2: Dani Cunha, do PL do Rio de Janeiro, destaca a importância da Frente Parlamentar Mista em apoio à integração União Europeia-Mercosul para o acompanhamento da implementação do acordo comercial entre os dois blocos. A deputada avalia que o grupo tem contribuído para o avanço do tratado.
3: Dani Cunha lembra que o acordo reduz tarifas de importação e amplia as oportunidades de comércio entre os países do Mercosul e da União Europeia. Ela defende que o Congresso siga de perto os efeitos das novas regras sobre os setores produtivos brasileiros.
2: Nicolette, do PL, pede ao governo melhorias na infraestrutura e na capacidade operacional dos postos de fronteira de Roraima. O deputado entende que a iniciativa vai melhorar o comércio exterior e ampliar a integração econômica de Roraima com a Venezuela e a Guiana.
3: Nicolette observa que o crescimento da produção agropecuária e agroindustrial roraimense causa gargalos que dificultam a expansão das exportações. Entre as medidas sugeridas por ele, estão a modernização dos postos de fiscalização e a desburocratização para a liberação de cargas.
1: Transportes.
2: Comissão mista aprova a medida provisória que institui linha de crédito para entregadores e motoristas, incluindo o transporte escolar. A reportagem é de Emanuele Brasil.
5: A comissão mista, que analisa a medida provisória que institui linha de financiamento para entregadores, motociclistas e ciclistas, aprovou o relatório da deputada Amanda Gentil, do PP do Maranhão. A proposta alcança profissionais cadastrados em plataformas digitais há pelo menos 6 meses e que tenham feito no mínimo sem corrida

0: ou entregas. A linha de crédito também vale para motociclistas profissionais com vínculo empregatício formal e pelo menos 6 meses de exercício da atividade. O financiamento poderá ser usado para comprar motocicletas, motonetas, ciclomotores, flex e bicicletas elétricas produzidas no Brasil ou vinculadas a projetos de investimento produtivo nacional. Caberá ao Ministério do Desenvolvimento, Indústria, Comércio e Serviços definir os fabricantes e a lista de marcas e modelos. O texto aprovado autoriza o uso de recursos do Fundo de Investimento de Infraestrutura Social para financiar a renovação da frota e investimentos relacionados ao transporte urbano e para reduzir os riscos das operações e ampliar a oferta de crédito. O arranjo prevê a cobertura de garantia do Fundo Garantidor de Operações e do Fundo Garantidor para Investimentos. A relatora acolheu 6 das 14 emendas apresentadas ao projeto do Poder Executivo. Entre as alterações está a que inclui os profissionais do transporte escolar entre os beneficiários da linha de crédito. O relatório também autoriza os bancos a adotarem sistema de pagamento flexível para as operações. A regra permite a cobrança de parcelas com valores diferentes no início e no final do financiamento, com o objetivo de facilitar o acesso ao crédito pelos trabalhadores. A deputada Amanda Gentil explicou o objetivo das alterações.
1: A gente tem um espaço para poder trazer uma análise de crédito um pouco mais sensível para o trabalhador que está ali na ponta e para que ele consiga fazer o uso desse financiamento.
0: O texto segue agora para análise dos plenários da Câmara dos Deputados e do Senado. Da Rádio Câmara de Brasília, Emanuele Brasil.
2: Milton Vieira, do Republicanos de São Paulo, pretende tornar obrigatório o uso de lacre físico de segurança nas placas de motocicletas, ciclomotores, triciclos e quadriciclos. Ele acredita que a medida dificulta a remoção e a clonagem das placas, facilitando a identificação dos veículos.
3: O projeto de Milton Vieira determina que o lacre seja inviolável, numerado e rastreável, sem substituir os mecanismos digitais de identificação já utilizados. A proposta também prevê multa e remoção do veículo que circular sem o dispositivo ou com lacre adulterado.
2: Fábio Chioquete, do União de Santa Catarina, propõe que motoristas flagrados dirigindo embriagados, mas sem causar acidentes com vítimas, não sejam presos em flagrante. A proposta permite que a polícia registre apenas um termo circunstanciado de ocorrência no local da abordagem.
3: De acordo com Fábio Chioquete, a medida busca desburocratizar a atuação do poder público e evitar prisões desnecessárias. Segundo o autor, a intenção é reduzir a sobrecarga do sistema carcerário e concentrar os esforços policiais e judiciais nas ocorrências mais graves.
4: Trabalho.
2: A Câmara aprovou um projeto que garante atenção especial à mãe solo no Sistema Nacional de Emprego. A repórter Paula Bittar acompanhou a votação.
5: A Comissão de Constituição e Justiça da Câmara dos Deputados aprovou um projeto que garante atenção especial às demandas das mães solo no Sistema Nacional de Emprego, SINE. O texto aprovado estabelece o atendimento especial para viabilizar a participação dessas mulheres em oportunidades de trabalho, emprego, renda e empreendedorismo. O projeto também define que, caso não sejam preenchidas as vagas reservadas a mulheres em situação de violência doméstica e familiar, o saldo deverá ser destinado sucessivamente a mães solo, mulheres em geral e público em geral. De acordo com a autora da proposta, a deputada Laura Carneiro, do PSD do Rio de Janeiro, as mães solo enfrentam dificuldades estruturais no mercado de trabalho e muitas acabam recorrendo à informalidade. A proposta que garante atenção especial às demandas das mães solo no Sistema Nacional de Emprego segue agora para análise do Senado. Da Rádio Câmara de Brasília, Paula Bittar.
4: Previdência.
3: Fábio Macedo, do Podemos do Maranhão, defende a aprovação de proposta que regulamenta a aposentadoria especial dos agentes comunitários de saúde e de combate às endemias. O texto estabelece idade mínima de 52 anos para homens e 50 para mulheres, com pelo menos 20 anos de atividade na função.
2: Fábio Macedo ressalta que a medida assegura integralidade para que o benefício corresponda à remuneração recebida no momento da aposentadoria, além de paridade solidariedade com os profissionais da ativa. A proposta também considera o período de readaptação funcional como tempo de efetivo exercício.

0: Consumidor.
1: Paulo Teixeira, do PT de São Paulo, pretende estabelecer novas regras para rótulos, embalagens e publicidade que façam referência a frutas para torná-los mais claros. Ele acredita que os produtos precisam indicar a quantidade de cada fruta efetivamente utilizada em

0: Samuel Viana, do União de Minas Gerais, recomenda a aprovação do texto que aperfeiçoa a Política Nacional de Proteção e Defesa Civil. O projeto reforça o monitoramento de desastres, a integração de dados entre os entes da federação e a coordenação das ações de prevenção e resposta.
1: Relator da matéria, Samuel Viana, avalia que as mudanças devem ser incorporadas à legislação já existente para evitar a criação de normas com funções semelhantes. A matéria também prevê um cadastro nacional de voluntários para atuação em situações de desastre.
0: Júlio César, do PSD do Piauí, propõe proteger os incentivos fiscais do imposto de renda para empresas que investem nas regiões Norte e Nordeste. O texto busca garantir a continuidade dos projetos de desenvolvimento nas regiões da Sudã e da Sudene.
1: De acordo com Júlio César, os incentivos regionais são fundamentais para atrair novos investimentos, gerar empregos e reduzir as desigualdades no país. Para ele, o corte nesses benefícios compromete a segurança jurídica e a competitividade dessas regiões.
0: Carlos Chiodini, do MDB de Santa Catarina, apoia a criação de concursos especiais de loteria para ajudar municípios em estado de calamidade pública. Pela proposta, a maior parte da arrecadação seria destinada às cidades afetadas proporcionalmente à população atingida.
1: Carlos Chiodini argumenta que a medida pode acelerar a chegada de recursos às comunidades atingidas por desastres naturais. O projeto também prevê transparência e prestação de contas sobre a aplicação do dinheiro recebido pelos municípios.
2: Economia.
0: Yandra Moura, do União de Sergipe, é autora de projeto que visa combater o superendividamento no país. O projeto estabelece câmaras municipais de renegociação de dívidas e teto de 30% da renda familiar para novos empréstimos de consumo.
1: Yandra Moura argumenta que a medida restaura a dignidade financeira de milhões de brasileiros e contém os altos juros do cartão e do crédito rotativo. Ela acrescenta que a proposta prioriza famílias chefiadas por mulheres, idosos e pessoas com deficiência.
2: Educação.
0: Deu o primeiro passo na Câmara a proposta de uma política nacional para ampliar ações de saúde nas escolas. A repórter Kate Nayane tem mais detalhes.
3: A Comissão de Educação da Câmara dos Deputados aprovou o projeto que cria a Política Nacional de Saúde na Escola e transforma em lei as principais diretrizes do atual Programa de Saúde na Escola. A proposta consolida iniciativas desenvolvidas nas escolas públicas em parceria com o Sistema Único de Saúde, o SUS. Segundo a relatora da proposta, deputada Nelly Aquino, do Podemos de Minas Gerais, a criação deste programa deve ajudar na promoção da saúde e prevenção de doenças no ambiente escolar, além de estimular o protagonismo de crianças e adolescentes em ações de saúde. Outros objetivos são o enfrentamento de vulnerabilidades que possam comprometer o desenvolvimento escolar e fortalecer a participação da comunidade. A proposta que cria a Política Nacional de Saúde na Escola será analisada em seguida pela Comissão de Saúde. Da Rádio Câmara de Brasília, Kate Nayane.
1: Delegado Matheus Laiola, do União do Paraná, é autor de projeto que amplia os direitos das estagiárias gestantes. A proposta prevê 30 dias de licença maternidade com manutenção do vínculo e da bolsa auxílio, quando houver, além de indenização pelo recesso não usufruído.
0: O projeto de delegado Matheus Laiola também amplia de 2 para 3 anos o prazo máximo de estágio na mesma instituição. A proposta estabelece ainda prazo de 15 dias para que as instituições de ensino se manifestem sobre a renovação do estágio.
2: Saúde.
1: Euclides Petersen, do Republicanos de Minas Gerais, pede informações ao Ministério da Saúde sobre o uso do ácido folínico no tratamento de pessoas com transtorno do espectro autista. Ele quer saber se o governo estuda a possibilidade de oferecer o medicamento pelo SUS.
0: O deputado também questiona se existem estudos sobre os possíveis benefícios do ácido folínico para pessoas com TEA e se há pedidos para que o tratamento seja avaliado pelo SUS. Euclides Petersen pergunta ainda se o governo pretende criar projetos para testar o uso do medicamento em casos específicos.
2: Esporte.
1: Danley de Deus Hinterholtz, do PSD do Rio Grande do Sul, destaca o papel do esporte no desenvolvimento e na inclusão de pessoas com síndrome de Down e com autismo. O deputado

0: O Estado reitera que a prática esportiva contribui para a saúde, a autonomia, a convivência e a participação social.
1: Danley de Deus Hinterholtz propõe um debate com especialistas, educadores, associações e familiares sobre os desafios e as experiências de inclusão por meio do esporte. Ele explica que o objetivo é fortalecer políticas públicas que integrem o esporte, a educação e os direitos dessas pessoas.
0: Helena Lima, do PSD de Roraima, defende proposta que inclui entidades esportivas sem fins lucrativos entre as instituições que podem ter imunidade de impostos. A medida abrange organizações certificadas dos movimentos olímpico, paralímpico, clubístico e educacional.
1: Na opinião de Helena Lima, a imunidade pode fortalecer projetos esportivos voltados à inclusão social, à educação e à formação de atletas. Ela argumenta que o alívio tributário ajuda a manter o funcionamento dessas entidades e a continuidade de ações de interesse público.
0: Termina agora o Jornal Câmara dos Deputados, produzido pela Rádio Câmara, com trabalhos técnicos de Wellington Teles e a apresentação de Val Monteiro e Luciana Vieira. Uma boa noite para você.
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Caçula 93, boa noite. Está no ar mais um Clube dos Românticos. Hoje, meio de semana, quarta-feira, dia 30 de setembro de 2026. Eu sou Valdir Moreira, muito prazer. Estamos juntos numa viagem rumo ao planeta Coração. Na bagagem, muita música e emoção para você viajar no tempo, matar a saudade e lembrar só dos bons momentos. Para você viajar comigo é simples e fácil. Tem o nosso WhatsApp 67 9149-8282. Vem pra cá, fica à vontade, a casa é sua. Já estamos ao vivo lá no site Caçula, aplicativo Caçula, e também aqui no Rádio de Pilha 96.9, frequência modulada, onde a gente faz muito mais gostoso. E a gente começa a nossa viagem com Alan Jackson. Essa é pra você, simplesmente romântica. Hoje eu tô assim meio romântico.

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Sensacional, inesquecível, simplesmente romântica, essa parceria quase perfeita de Andy Gibb e Olivia Newton-John. Rust Your Love On Me, Descanse o Seu Amor em Mim. E antes, Ana, One More Night, a Midi Cantare d'Amore, e lá em cima, Linda Halstead, All My Life.

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Tudo certinho por aqui, Clube dos Românticos, hoje quarta-feira, já meio de semana, quase lá, viu? 9h32, boa noite, vamos em frente com o nosso programa, a nossa viagem segue até a zero hora, até a meia-noite, tocando o melhor da música romântica no seu rádio. Quero mandar beijos e abraços para nossa amiga Anônima, já está por aqui, chegou mais cedo hoje, obrigado lindona, tudo de bom para você. Tem mais mensagem, vou dizer mais mensagem, a nossa amiga Eunice já está por aqui também, pediu aqui Laura Pausini, Ausência de Ti, obrigado Eunice, tudo de bom para você. Boa noite, Valdir. Quero matar saudade com Debbie Gibson, Lost in Your Eye, assinado Wagner de Andradina, e o Paulo Guimarães pediu Verdade Chinesa com Emílio Santiago, só para viajar no tempo. Vamos primeiro, então, de Laura Pausini.

0: 67 9149 8282. É o menino das gravanhas. Boa noite, Fernando Silva, como é que você tá?
1: Boa noite,
0: meu parceiro. Tá animado hoje, viu?
1: Saindo umas gravanhas aqui, hein?
0: Rapaz, normal, normal.
1: Manda uma boa pra nós, hein?
0: Qual que você quer?
1: Manda uma boa aí da inesquecível Tina Turner.
0: Boa escolha, viu? Boa.
1: Isso para os parceiros do Puxa do Palito Doce. Para todos os ouvintes que estão conectados aí no programa. As meninas lá de Piracicabana, Lotran. Nosso grande parceiro Zé Francisco.
0: Capotou cedo já.
1: Pra vocês aí que conduzem esse programa, né, meu parceiro. E amanhã, quinta, hein?
0: Quinta-feira,
1: gente. Aí tá já. Off, hein?
0: Não, é, amanhã é quinta, tá certo.
1: Eu sou rápido demais,
0: moço. Verdade, viu? Quinta, sexta já era. Tamo junto. Obrigado, Fernando.
1: Vou pegar uma rodovia aqui agora, 2 horas de batidão.
0: Eita, tá longe, hein?
1: Um chão preto.
0: Tá longe.
1: Ô, meu paz.
0: Tá longe da sede, viu, Fernando? Bom trabalho pra você, ó. Olho vivo na estrada aí e o som da cabine deixa por nossa conta, tá certo? Que Deus abençoe o seu trabalho, a você e toda a sua equipe aí, o Estael Pancini e toda a galera.

Sensacional, inesquecível, lindos e maravilhosos anos 90, 1994. Roupa nova, os corações não são iguais, hein? Por que é que os corações não são iguais? Boa pergunta. Caçula 10h21, Clube dos Românticos, segue a nossa viagem pelo mundo musical até a zero hora, que o sucesso nunca para. Pode mandar mensagem aqui no nosso WhatsApp 91498282 67, 91498282, simples assim, fácil. Tem mensagem aqui, Valdir, mensagem chegando por aqui. Boa noite, amigo Valdir, estamos te ouvindo aqui no rancho, no Rio Tietê, em Araçatuba. Troca a música do Peninha, oferece para a esposa Cleonice, assinado Rottweiler Benante. Muito obrigado, Rottweiler Benante. Obrigado, Cleonice Benante. Então receba aí, Cleonice, de todo o coração, do Rottweiler, essa linda canção. Peninha canta com qual carícia?

0: Matemática e antes com qual carência? Caçula 10h31, Clube dos Românticos, Caçula 96.9, a gente faz mais gostoso. Vamos aqui para o nosso WhatsApp. Boa noite, Valdir Moreira, gostei de ouvir Aquele Amor Que Faz Gostoso Me Deixou, assinado Marcão Vigilante. Muito obrigado, Marcão, bom trabalho para você. Tem mais um rebelde querendo falar com a gente, Anailton Basto, o rebelde do volante. Boa noite.
1: Valdir, boa noite, meu jovem.
0: Você tá
1: de
0: bom?
1: Novo na sintonia aqui, hein?
0: Tamo junto, obrigado, viu?
1: Vamos que vamos. Sextou, sextou.
0: Onde? Quando?
1: Sextou com H de cerveja.
0: Ah,
1: eu só tomo um Heineken, tá ligado?
0: Ah, é?
1: Sem álcool. Falou, meu jovem, um abraço, tamo junto.
0: Tá certo.
1: A música hoje vai aquela de Roberto Carlos lá.
0: Qual?
1: Beleza? Um abraço. Beleza,
0: não sei qual, mas deve ser Aquele Cara Sou Eu, não sei. Não, já é a Rotina, ele gosta da música Rotina. Boa escolha essa, viu? Música lindíssima. Obrigado, Anailton. Bom trabalho para você. Assustei, achei que tava mandando mensagem atrasada aqui. Sextou, hoje ainda é quarta-feira. Calma, menino, calma aí. Tem mais mensagem, Valdir? É a nossa amiga Lúcia, lá do bairro Santos Dumont. Celebridade por aqui, artista prático. Tá me devendo um quadro, viu? Valdir, eu pedi um quadro para você, não chegou até hoje. Lindona, beijos para você. Obrigado, boa noite. Toca uma música que pareça comigo, Valdir. Claro que eu escolhi essa aqui. Essa aqui eu sei que parece com você, viu, Lúcia? Ivan Lins, Vitoriosa, canta com exclusividade para nossa amiga Lúcia.

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1: Pra matar a saudade, Vando, aquele amor que faz gostoso, me deixou simples assim. Caçula 10h44, Clube dos Românticos. Valdir, toca mais uma música pra mim. Toca Roupa Nova, Amo em Silêncio. Assinado Eunice, lá de Fortaleza. Lindona, obrigado, beijos.

sensacional, Roberto Carlos, de coração para coração, igual o nosso programa, né? Clube dos Românticos é feito de coração para coração. 10h59, antes ouvimos também a banda Secret Service Crash Software. 67 9149 8282, tem mensagem chegando. Olá, Valdir, boa noite, estou na escuta. Quero ver a música de Rosana, Direto no Olhar, assinado Guilherme Rosa, do bairro Vila Nova. Muito obrigado, Guilherme. Boa noite. Tudo de bom. Pediu, ouviu.

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1: Boa noite, Waldir. Por favor, toca a música do Fábio Júnior, Caça e o Caçador, Isaura de Campinas. Obrigado.

Sensacional. Quanta saudade das antigas. Finalzinho dos anos 90, 1989. Lá estava Oswaldo Montenegro com esse grande sucesso, Lua e Flor. E antes ouvimos Backstreet Boys, Drowning, aqui no Clube dos Românticos, Cassula FM 96.9. A gente faz mais gostoso, segue o Clube dos Românticos até a meia-noite. E agora tem essa aqui. Band of Gold, Love Song Are Back Again.

Jamie on the Moon e antes Billy Ray, She's Not Cry Anymore e lá em cima Bee Gees, The Only Love. Caçula 11:57, caros amigos, é o final de mais um Clube dos Românticos, é o final de mais uma viagem pelo mundo musical. Eu fico aqui, mas eu volto amanhã, já na quinta-feira. Obrigado você pela companhia, tudo de bom, dois abraços, até lá, tchau, tchau. Para fechar a noite tem Bryan Adams, Do I Have to Say the Words. Essa é para você.

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Três Lagoas aparece em destaque nacional quando o assunto é acesso à saúde. Segundo os dados do Centro de Liderança Pública, o município ocupa o primeiro lugar no estado e também no Centro-Oeste no indicador de acesso à saúde do ranking de competitividade dos municípios. No cenário nacional, Três Lagoas aparece na 29ª posição entre os municípios brasileiros avaliados. O levantamento considera indicadores relacionados à cobertura e oferta de serviços de saúde à população. De acordo com os dados divulgados, o resultado acompanha investimentos na reestruturação da rede municipal, ampliação das equipes multiprofissionais e fortalecimento das unidades básicas de saúde. Entre outros municípios de Mato Grosso do Sul, aparecem Ponta Porã, Dourados, Campo Grande e Corumbá, em posições inferiores no indicador. O ranking de competitividade dos municípios é elaborado pelo CLP e reúne diferentes indicadores para analisar aspectos da população e da gestão pública e da qualidade dos serviços oferecidos. 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

O Departamento Municipal de Trânsito, ligado à Secretaria Municipal de Infraestrutura, Transporte e Trânsito, intensificou as ações de educação e conscientização durante a Semana Nacional de Trânsito. A programação levou orientações a motoristas, pedestres e estudantes, com o objetivo de estimular atitudes mais seguras e reforçar a importância do cumprimento das normas. Em Arapuá, os agentes do DEPTRAN realizaram uma abordagem educativa com motoristas e pedestres. Durante a ação, foram repassadas informações sobre o respeito à sinalização, as regras de circulação e a adoção de cuidados para evitar acidentes. As ações foram realizadas também na Escola Afonso Xavier Tranin, onde os estudantes participaram de ações voltadas à segurança viária. A proposta foi contribuir para a formação de comportamentos responsáveis desde os primeiros anos de contato com o trânsito. A Semana Nacional de Trânsito, realizada entre os dias 18 e 25 de setembro, buscou fortalecer a conscientização da população e contribuir para a redução de acidentes. Entre as Lagoas, as atividades educativas também foram levadas

0: destinadas a outros espaços públicos durante o período da campanha. 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Daqui a pouco, às 6h30, no Jornal da Caçula, comigo, Rafael Oliveira, e ela, Augusta Rufino. Até já!
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1: Muito bom dia, Três Lagoas. Bom dia, Mato Grosso do Sul. Agora são 6 horas e 39 minutos. 6h39. Hoje é quinta-feira. 1º de outubro do ano de 2026, mês novo iniciando a partir de agora. Eu sou Rafael Oliveira e junto da Augusta Rufino, este é o Jornal da Caçula, o primeiro jornal deste novo mês que se inicia. Muito obrigado a você pela audiência, a todos que estão nos acompanhando. Pode nos sintonizar através da 96.9 FM para Três Lagoas e toda a nossa região. Também no nosso Facebook, facebook.com/radiocaculatl e no nosso app Caçula FM. 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

0: Felipe, mande sua sugestão de pauta, interaja conosco. Estamos no ar e esses são os destaques da edição de hoje. Receita começa a pagar mais de 13 milhões de reais em restituições do imposto de renda a contribuintes do Estado. Pesquisa do Procon encontra diferença de até R$1,22 no litro de combustíveis. Engavetamento após acidente provoca congestionamento na divisa de Mato Grosso do Sul com São Paulo. E Dia Internacional da Pessoa Idosa tem programação especial hoje em Três Lagoas. Falando nisso, nós teremos entrevista daqui a pouco sobre este tema, o Dia Internacional da Pessoa Idosa, aqui no Jornal da Caçula. Esses e outros destaques você confere a partir de agora, aqui no seu Jornal da Caçula. Aqui pela 96.9 FM, para Três Lagoas e toda a nossa região. E já iniciamos com a previsão do tempo para Três Lagoas e toda a nossa região a partir de agora, para você que está saindo de casa nessa chuva deste início de mês aqui em Três Lagoas.
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0: E olha, quem aí esteve acordado durante a madrugada aqui em Três Lagoas percebeu que a chuva veio com tudo. A chuva voltou, aliás, com tudo a Três Lagoas nesta quinta-feira. Depois aí de dias de calor intenso, né, uma mudança no clima. Aliás, começamos a semana com chuva, iniciamos o meio da semana com calor e agora voltamos a ter chuva em Três Lagoas. Né, a temperatura aqui na nossa região leste do estado de Mato Grosso do Sul está sendo um teste para quem aí possui problemas respiratórios, viu? Como é o meu caso. E a frente fria que está sobre a nossa região vai derrubar as temperaturas no dia de hoje. Três Lagoas teve essa mudança significativa nas condições do tempo. Inclusive, né, alguns pontos aqui de Mato Grosso do Sul, até aí cidades aqui próximas a Três Lagoas, como Água Clara, também registraram aí pancadas de chuva. A região de Ribas do Rio Pardo também aí registrou pancadas de chuva também durante a madrugada e início da manhã de hoje. E deve continuar assim ao longo das próximas horas, viu, gente? Inclusive, nós até já reforçamos essa informação a quem está nos acompanhando. A eleição em Três Lagoas pode ser com chuva. Tá? O primeiro turno das eleições neste domingo agora promete ser chuvoso em Três Lagoas. Então, aí o pessoal que está nos acompanhando, principalmente aí o pessoal que vai se programar, né? Quem aí vai votar logo cedinho, como é o caso dos idosos, né? Tem muita gente idosa que vota cedo. Então aí já se programa, tira o guarda-chuva aí do armário, tira ele aí da poeira, porque poderá ser usado, inclusive neste domingo de eleições aqui em Três Lagoas. Mas já a gente vai falar deste tema. Olha só, Campo Grande, para você ter uma ideia aí, indicou até 15 milímetros de chuva durante a manhã de hoje, né? A capital, Sul Mato Grossense, aí, teve inclusive essa manhã com bastante chuva por lá. Em alguns pontos de Mato Grosso do Sul, os acumulados, inclusive, de pancadas, podem chegar aí aos 40 milímetros em 24 horas. Os ventos podem predominar aí do quadrante sul, com velocidades de até 40 a 50 milímetros a quilômetros, né? Aqui pela nossa região. E atenção, viu, gente, porque ainda está em alerta a região leste do estado para tempestades. O Instituto Nacional de Meteorologia divulgou aí a prorrogação do alerta, que deve permanecer válido, inclusive, até o domingo da eleição, indicando a continuidade das condições favoráveis à ocorrência de temporais aqui em Mato Grosso do Sul. Começando, né, com temperaturas mais amenas, um alerta de tempestade aqui para Mato Grosso do Sul até o domingo de eleição. Então, muito importante aí, população, ficar atento, principalmente aí os alertas que são divulgados pela Defesa Civil aqui na nossa região. E a tendência, inclusive, aí, é de redução, ainda mais para os próximos dias, né, das chuvas nas regiões Sul, Cone Sul e Grande Dourados, e abrange outros municípios aqui do estado. Então, fiquem atentos aí, principalmente às mudanças climáticas. Mas vamos às temperaturas. Inclusive, a mínima invertida tá aí, viu, gente? Mínima invertida, para quem gosta, é uma proliferação que vamos ter agora nos próximos dias, né? Para hoje, mínima de 21, máxima na casa dos 24 graus. Lembrando que neste momento, em Três Lagoas, 23 graus. Para quem está saindo de casa agora, quem está pegando o carro, quem está indo para a escola, quem está indo trabalhar, 23 graus, probabilidade de chuva de 59%, informações do Climatempo aqui para Três Lagoas. Inclusive, falando em eleição, daqui a pouco nós vamos te dar aí como você pode votar nas eleições, né? Você que ainda não sabe em quem, em quais candidatos você vai ter que votar neste primeiro turno do domingo, vai chegar ali na

0: hora da urna eletrônica ficar meio perdido. Então daqui a pouquinho nós vamos trazer algumas informações em relação aí à eleição. O que pode, o que não pode, principalmente aí como você deve votar, a ordem da votação, para que você não se perca no primeiro turno neste domingo. 6 horas e 47 minutos aqui em Três Lagoas, 6 e 47. Hoje, início de mês, dia 1º de outubro, temos as datas comemorativas. Hoje é Dia Internacional da Música. Olha aí, um abraço a todos os nossos amigos músicos de Três Lagoas. Né? Um abraço a toda essa galera aí que, olha, vou falar a verdade pra você, viu? Que são talentosos, principalmente aí a música. Muita gente gosta, né? A música faz parte da vida de muita gente, muito importante. Dia Internacional do Café. Olha aí, cadê a Rose com o nosso cafezinho? A Rose não chegou ainda. O cafezinho pra mim, pra Guta e pro Will aqui. Dia Mundial do Vendedor. Dia Mundial da Urticária. Urticária. Urticária é uma reação alérgica da pele caracterizada pela erupção de pápulas salientes. Né? Aquele vermelhão na pele, né? Pra falar mais o direto. Dia Mundial do Vegetarianismo. Você conhece uma pessoa que é vegano? É, ó, o dia dele hoje, ou vegana, né? A pessoa que não come carne. Eu tenho amigos que são veganos. Mas enfim, né? É o gosto de cada um. Hoje também é Dia Nacional do Vereador. Olha aí, aliás, aproveitar e mandar um alô pro nosso amigo Tonhão, presidente da Câmara. Nosso amigo Antônio Teixeira Empi, que realiza um grande trabalho aqui em Três Lagoas, presidente da Câmara de Vereadores. Um abraço a todos os vereadores, sem exceção aqui de Três Lagoas. Realmente aí, parabenizar a Câmara de Vereadores, né? Os vereadores que fiscalizam o poder público, né? Tem que ter uma coalizão, tem que ter um trabalho conjunto entre o Legislativo e o Executivo, senão não existe cidade, não existe governo, né? E é importante, em Três Lagoas nós temos isso, graças a Deus, e o resultado a gente vê em obras, aí, em desenvolvimento para a nossa cidade. Parabenizar aí ao Tonhão pela data, principalmente aí em nome dele a todos os vereadores aqui de Três Lagoas. E hoje é o Dia Nacional da Pessoa Idosa, né? É importante falar deste assunto porque hoje, né, no Brasil, o tema da valorização do idoso é cada vez mais deixado de lado, né? É uma pena isso. E nós vemos aí que os idosos, né, os mais velhinhos, os vozinhos e avozinhas aí, eles viveram bastante, né? E claro, merecem o devido descanso. Pena que no Brasil, né, no nosso país, hoje o idoso não é tão valorizado. Né? O idoso, ele pena para ter um descanso. Né? Ele pena, eu falo no descanso no sentido do descanso depois de uma vida inteira de trabalho, né? E ainda por cima, na aposentadoria, o idoso ainda é penado por causa disso. Então, é uma data significativa, é uma data importante. E principalmente, né, a gente vê aí tantas coisas que acontecem em relação aos idosos, né? Todo mundo quer virar, chegar à idade deles, né? Todo mundo quer chegar aos 60, mais 60. Eu quero chegar nos 60, mais 60 de idade, graças a Deus. E todos nós, né? E um abraço a todos os idosos, a todos os nossos amigos aqui que nos ouvem todos os dias. Tem muita gente acima dos 60 que nos ouve, viu? Muito obrigado pelo carinho, pela audiência. Vocês também fazem parte da nossa história e do nosso trabalho. Parabéns aí ao Dia dos Idosos, né? Muito, parabéns mesmo. Olha, muito importante essa data, viu? Necessária também. 6 horas e 50 minutos, faltando 10 minutos para as 7 horas em Três Lagoas. Inclusive, até a nossa reportagem hoje ia realizar aí, né, a comunicação em relação ao Dia do Idoso, né? Inclusive ia acontecer ali, aqui na, acho que se não me engano, aqui no centro da cidade, em relação aí à comemoração ao Dia do Idoso. E uma informação importante, né? Quem iria participar deste evento, esse evento iria ser em outro local aqui em Três Lagoas, a Prefeitura Municipal pede aí para avisar que o novo local do evento será ali no Tia Nega, né? Vai ser ali na Pelópolis Gouveia, no São Carlos, aqui em Três Lagoas, né? O pessoal lá do Centro de Convivência vai aí, principalmente aqui, ser aí comemorada essa data tão importante, né? Então, é claro, acima de tudo, é a necessidade, principalmente aí, dessa comemoração. E olha, trazendo para você informação, inclusive informação importante sobre o FN3. Mais uma notícia sobre o FN3. Porque a notícia fala de incentivo. Você se recorda aí que na última semana, né, eu e Augusta Rufino estivemos lá no evento da Biomassa da UFN, aliás, do FIEMES aqui em Três Lagoas, né? Esse evento que recebeu bastante, inclusive, nomes do setor, inclusive em âmbito internacional. E houve uma discussão em relação ao tema, houve uma discussão em relação a este assunto. E uma notícia que envolve a Fiemes e principalmente aí a UFN3 é que a retomada da unidade de fertilizantes nitrogenados em Três Lagoas, que já mobiliza cerca de 1.000 trabalhadores no município, deverá receber entre 1 e 2 bilhões de reais em benefícios fiscais do chamado Profert, que é o Programa de Desenvolvimento da Indústria de Fertilizantes, até o ano de 2031. A estimativa é da economista Renata Farias, ela que é consultora-chefe da Fiemes Conecta, Agência de Desenvolvimento e Fomento Regional da Federação das Indústrias de Mato Grosso do Sul. O programa prevê a concessão de até 10 bilhões de reais em créditos tributários sobre tributos federais, como a Contribuição Social sobre o Lucro Líquido, a CSLL, ao longo de 5 anos, de 2027 a 2031. A proposta é estimular projetos de implementação, ampliação ou modernização de unidades industriais de fertilizantes pelo país e reduzir a dependência brasileira de insumos importados diante da instabilidade provocada pela escalada da guerra, como nós estamos vendo aí, entre o Israel e principalmente o país aí do Irã, que está acontecendo no Oriente Médio.
1: É, a avaliação do economista da Fiemes é que a contribuição dos benefícios fiscais do Profert com o eventual financiamento aí do BNDES, o Banco Nacional do Desenvolvimento Econômico Social, pode contribuir para consolidar a retomada da fábrica de fertilizantes. A estatal confirmou também a possibilidade de acessar os benefícios fiscais do Profert, embora ainda não informe valores. A Petrobras aguarda a regulamentação da legislação que criou esse programa após a sanção do projeto de lei número 699 do ano de 2023. Depois dessa etapa, será possível avaliar os impactos do projeto para a Petrobras e para o setor de fertilizantes no país, é o que confirmou a estatal.
0: E para a Renata, existe ainda a possibilidade da UFN3, aí, do caso da Petrobras, contratar cerca de 3 bilhões de reais do BNDES, numa linha de fomento para a unidade. O recurso funcionaria como reforço de caixa para a estatal bancar parte do investimento de aproximadamente 1 bilhão de dólares, cerca de 5 bilhões de reais, que estavam previstos para a retomada e conclusão da unidade no estado. O governo anunciou recentemente que o Programa Brasil Soberano 3 terá 4 bilhões de reais destinados especificadamente ao financiamento de empresas do setor de fertilizantes. O montante faz parte dos 18,5 bilhões de reais que o programa prevê para companhias prejudicadas pela perda de mercado, isso em razão da guerra comercial que acontece lá fora. O BNDES, porém, não garante o financiamento. Em uma nota ao portal Campo Grande News, o banco informou, entre aspas, que não podemos apoiar a Petrobras porque já atingimos o teto de limite de exposição à companhia, fecha aspas.
1: É, e em resumo, o principal objetivo do Profert é a redução da dependência externa do Brasil na importação de insumos agrícolas, fortalecimento da segurança alimentar e nutricional e as economias no custo da produção da cadeia agropecuária e a garantia de suprimentos estável de matérias-primas essenciais. O que a gente percebeu aí durante a guerra foi que, como a gente consome, né, insumos de fora do país, principalmente desse país onde estão acontecendo ainda guerra, uhum, a gente já pagava caro, a gente paga mais caro ainda, e com a UFN3 a gente vai produzir nosso próprio fertilizante, a gente vai ter um custo muito menor, a gente vai ter uma economia muito menor também.
0: É, onera, né, na hora do produtor ali colocar ou vender o produto, ele vai querer ter o retorno financeiro.
1: É, o alimento que chega na mesa do consumidor final vai chegar, sim, muito mais barato. Então reflete para todo mundo. Às vezes parece que a gente está falando tão distante, né? Está falando da UFN3, está falando de alguns programas aí que parece que não tem nada a ver com o cotidiano, né, dos nossos ouvintes, mas em resumo, o alimento chega mais barato no supermercado, chega mais barato na mesa da sua casa.
0: E um detalhe importante, até frisando, você falou de UFN3, nós precisamos falar de emprego, porque a Petrobras, no caso, aí, informou que a retomada da unidade, das obras da unidade que estão paralisadas desde 2014 e que voltaram agora, aí, após inclusive até o presidente da República esteve em Três Lagoas, a Rádio Caçula acompanhou na época a vinda dele aqui para a nossa cidade, mobiliza aí cerca de 1.000 trabalhadores. Isso em linha com o planejamento, né, que está aí sendo realizado. E principalmente estão aí em processo de mobilização, início de atividades aí de execução aqui em Três Lagoas. É muito importante, principalmente porque vai gerar aí a expectativa de 8 mil empregos diretos aí durante as obras aqui em Três Lagoas. Vai ser um impacto, claro, positivo para muita gente, mas tem que ver também principalmente aquelas pessoas que lá na época, lá atrás, não foram ressarcidas com o prejuízo que a UFNTs, na época, o consórcio, né, deu para essas empresas. Muita gente que tinha empresa de alimentação, que fazia marmitas para os funcionários, que não teve o retorno, gente que teve casa que alugou, né, para

0: empresa aí para o consórcio e não viu o acordo do dinheiro até hoje, empresários de Três Lagoas que não viram aí o dinheiro até agora. Então é importante a gente sempre frisar que tem que ver também o lado mais fraco, o lado de quem foi prejudicado lá atrás em 2014. Não é só voltar agora, começar as obras e beleza. Tem que ver esse pessoal também que é mais importante. 6 horas e 57 minutos, 6 e 57. Daqui a pouco nós teremos entrevista, inclusive nós estamos falando, né, sobre o Dia do Idoso, uma data importante, né? Nós vamos falar sobre o Conselho Municipal dos Direitos do Idoso, né?
1: Isso mesmo, de emissão gratuita da nova carteira de identidade aqui em Três Lagoas para quem tem 60 anos ou mais.
0: Muito importante. Você que tem aí seu avô, tem sua avó, ou você mesmo tem mais de 60? Olha, aproveita aí, aproveita mesmo, porque a informação é importante já já aqui na nossa edição do Jornal da Caçula. 6h58, a dona Tânia já chegou aqui, já mandou um bom dia.
1: Bom dia.
0: Bom dia, meninos. Ela mandou aqui, dá uma idosa da hora. Graças a Deus. Bom dia, dona Tânia. Mandou um bom dia pro Will também aqui, tá acompanhando a gente, viu? O Assis também aqui sintonizado, muito obrigado pela audiência. Eliette, Helena Santos Silva, muito obrigado pela audiência. E falando em internet, em redes sociais, tem atualização do WhatsApp. Você já chegou essa atualização no seu celular aí já?
1: Essa para mim não, porque essa daqui é para quem vai controlar o WhatsApp das crianças. O WhatsApp lançou regra para controle parental aqui no Brasil. Os pais, eles vão ser avisados com quem que o adolescente está conversando no WhatsApp. Olha que beleza.
0: Ah, importante.
1: Isso é muito bom, muito importante. A empresa Meta, que é dona do WhatsApp, ela anunciou ontem uma série de recursos para os pais e mães responsáveis também, para eles terem controle sobre como que os adolescentes estão usando o WhatsApp. Os responsáveis vão definir quem pode ver a foto do perfil do adolescente, quem pode adicionar ele em grupo, vai receber mensagem para avisar com quem que o jovem está conversando, quando ele for adicionado ou sair de um grupo também, qual ele faz parte, todas essas informações vão chegar no celular dos pais. Os pais também vão poder escolher qual que é o tipo de experiência de inteligência artificial que os adolescentes vão ter acesso, o que, que eles podem fazer ou não. Tem configuração para menor de 13 anos, para maior de 13 anos, várias limitações. Todas essas configurações só podem ser modificadas através de uma senha que fica no celular do responsável por essas crianças, viu, Rafael?
0: É importante, viu, gente? Olha, todas essas configurações aí que a Augusta citou só vão poder ser modificadas por meio do PIN, um código que será definido pelo responsável. Lembrando aí que apesar do controle, o conteúdo das conversas e ligações continuará privado e protegido por criptografia ponta a ponta. Ao anunciar a mudança, a desenvolvedora, no caso a Meta, informou ainda que trabalha em novos controles parentais baseados em pedidos feitos pelas famílias. Criado há um ano, o Estatuto Digital da Criança e do Adolescente estabeleceu uma série de normas para proteger as crianças e adolescentes em ambientes digitais, redes sociais, jogos e aplicativos. E entre as regras está o controle parental obrigatório com monitoramento das atividades. As empresas ficam obrigadas a criar mecanismos de controle para averiguar a idade do usuário e bloquear conteúdos que são considerados inapropriados. A lei também proíbe as empresas de coletar dados excessivos de menores e rastrear comportamentos para sugerir produtos e serviços. E como, às vezes tem muito pai que está nos ouvindo agora, tem seu filho pequeno, e hoje todo mundo tem WhatsApp, todo mundo tem internet, todo mundo lá joga, fica conversando. Como que esse pai pode habilitar o controle parental no WhatsApp, Augusto Rufino?
1: Primeiro que começa pelo celular. Existe uma configuração em qualquer celular que você configura que aquele celular é um celular de uma criança, de um adolescente, de um menor de 18 anos. Se esse celular já tem essa configuração para adolescente, automaticamente os aplicativos vão estar configurados para um adolescente. Então você vai avisar o seguinte, tem que baixar o WhatsApp se não tem WhatsApp ainda, cria a conta, aí depois o pai vai precisar usar o próprio celular e apontar o celular para um código que aparece nesse WhatsApp. Todas essas informações ele consegue através do site do Meta. O WhatsApp, lá no site do Meta está explicando como fazer esse controle desde ontem, desde quarta-feira. Está ensinando como fazer esse controle parental. Vai usar os dois celulares, o celular do adolescente e o dele, e vai fazer toda essa configuração.
0: É importante. Lembrando você que tem aí seu filho, né, fique atento aí, principalmente essas regras, porque é importante, se fala de controle parental e, acima de tudo, também segurança de ambos os lados, acima de tudo, né? 7 horas em ponto, 7 horas, nós vamos para o nosso primeiro.

0: Primeiro intervalo comercial. Nós voltamos daqui a pouquinho.
1: Até já.
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5: Estamos de volta, 7 horas e 4 minutos em Três Lagoas, 7 e 4. Voltamos com o Jornal da Caçula ao vivo para você que está nos acompanhando em todas as nossas redes. Deixa eu inclusive dar um alô especial aqui para os nossos ouvintes que estão lá no nosso Facebook. Aqui é a Igmar Neves, Luzia Rodrigues, o Adilson Oliveira. Tá falando que por lá na Ribeira tá chovendo também, ventos fortes. Cuidado aí, meu amigo Adilson. Um abraço. Leonardo Barbosa, Anísio Gomes, o Francisco de Assis, Ana Leres aqui também. Muito obrigado aí pela audiência. O Lauro. Ô, Lauro, eu respondi você aqui, viu, meu amigo? Responde aí também, tá? Ele tá falando que tem uma denúncia aqui com a gente para nos enviar. Eu já que te respondi, meu querido. Preciso que você retorne também a nossa mensagem. A Clarice Simões, bom dia. O Francisco de Assis também. Excelente outubro para todos vocês da Caçula FM de Três Lagoas. É isso aí, um excelente outubro para todos nós. Aqui a nossa amiga Bruna Torres também mandando bom dia. Grande Bruno, um abraço, viu? Aqui o Assis também, o Guilherme Freitas Pantaneiro. A todos, o Anônimo. E obrigado pela audiência de cada um de vocês. Estamos já na reta final da campanha eleitoral, Augusta Rufino.
6: Eleições já no domingo. E voto em candidato irregular pode ser anulado mesmo com o nome na urna, viu, Rafael? Os eleitores devem verificar a situação dos candidatos antes de votar. E como que você vai votar num candidato que está irregular? Você tem que acompanhar.
5: Sim.
6: Tem que acompanhar o noticiário, deveria ter acompanhado, né, a propaganda eleitoral gratuita, acompanhar também o seu candidato. Os eleitores têm que verificar a situação dos candidatos antes de votar nas eleições de outubro. Segundo a Justiça Eleitoral, voto a candidaturas que tiverem com registro indeferido vai ser cancelado ou cassado e podem ser anulados mesmo que o nome ainda apareça na urna eletrônica. O Instrumento de Cidadania de Participação Democrática, ou voto, é uma ferramenta que possibilita ao eleitor escolher aqueles que vão ocupar cargos que afetam diretamente a vida e a rotina da população. Ciente do risco de, ao ser anulado, o voto não produz efeito desejado, a Justiça Eleitoral Brasileira tem recomendado aos eleitores que, antes de votar, verifiquem se as candidaturas escolhidas estão, de fato, em situação regular. Embora pareça incomum, o nome e a fotografia de um candidato pode continuar aparecendo na urna eletrônica nos casos de candidaturas que tenham sido vetadas durante o processo eleitoral após a instalação do programa no dispositivo. E de acordo com a Justiça Eleitoral, os votos dados a candidatos que tiveram registro indeferido, cancelado, não conhecidos ou cassados, nas hipóteses previstas na legislação eleitoral, podem ser considerados nulos.
5: É, e

0: Mais de 1.000 candidaturas às eleições gerais agora do domingo foram indeferidas recentemente pela Justiça Eleitoral. Entre as irregularidades apontadas pelo TSE, o Tribunal Superior Eleitoral, estão o descumprimento de requisitos formais previstos na legislação, falta de condições de elegibilidade, ilegalidades na convenção partidária, além de falta de compatibilidade com o cargo público. Diante desse cenário, a Justiça Eleitoral sugere que, antes de votar, o eleitor consulte a situação das candidaturas no sistema Divulga Candicontas, disponível nos canais oficiais da Justiça Eleitoral. A plataforma reúne informações atualizadas sobre os candidatos e seus registros. E muito importante também um outro tema, né, que são os votos nulos e os votos brancos, quando a pessoa não vota em ninguém.
1: É, a Justiça Eleitoral esclareceu que o voto em candidatura irregular não deve ser confundido com o voto nulo, exercido de forma voluntária pelo eleitor. O voto nulo ele acontece quando é digitado um número que não corresponde a uma candidatura válida. Nesse caso, o voto é registrado, mas ele não entra na contagem dos votos válidos que define quem vai ser eleito. O voto em branco, registrado a partir do clique na tela específica para esse fim, segue a mesma lógica. São contabilizados na estatística da eleição, mas não são considerados para a definição do resultado do pleito. E o que é o voto nulo? O voto nulo ele é registrado quando o eleitor digita e confirma um número que não corresponde a nenhuma candidatura válida e esse voto não é atribuído a candidato ou partido.
0: É importante, viu, gente? Atenção na hora de votar, atenção na hora de escolher aí seu candidato. Principalmente verifique a situação dele no Divulgacan de Contas e, acima de tudo, vote com responsabilidade, né? Domingo agora aí, vamos escolher os melhores candidatos. Lembrando que então nós estamos aqui numa cidade que é Três Lagoas e podemos aí escolher dois nomes para a Assembleia Legislativa e, acima de tudo, aí, principalmente votar com consciência, com responsabilidade e com a cabeça, né? Vota com seriedade, porque tá sendo difícil ultimamente. O pessoal vota porque é um amigo de fulano, de ciclano, de beltrano, mas esquece que lá na hora, né, a pessoa esquece da sua região e aí depois não tem como cobrar, não tem como tirar. São 4 anos.
1: Acontece muito.
0: Importantíssimo.
1: E senador, 8.
0: É, 8 anos. Então temos inclusive 2 votos para senador aqui em Mato Grosso do Sul, viu? 2 votos para senado. Então vamos escolher com responsabilidade, escolher com consciência. 7:09, 7:09. Ontem muita gente teve aí transtorno, principalmente quem passava ali pela ponte entre Mato Grosso do Sul e São Paulo, entre Castilho e Três Lagoas, porque o engavetamento envolvendo veículos foi registrado no fim da tarde de ontem, ali na ponte do Jupiá, aqui em nossa cidade. Esse acidente aí provocou uma grande concentração de veículos e deixou o trânsito bastante complicado nos dois sentidos, tanto para quem ia para São Paulo, tanto para quem ia para Três Lagoas. Teve ali problemas, inclusive, no final da tarde, que é o horário que muita gente volta do trabalho. Tem gente de Andradina, né, que de Castilho.
1: Principalmente quem ia para Andradina, viu? Teve gente que ficou até quase 4 horas preso no trânsito.
0: É um transtorno tremendo. As equipes do SAMU e do Corpo de Bombeiros foram acionadas para atender a ocorrência, onde, apesar da colisão, as informações foram indicadas aí que não houve registro de pessoas feridas. O acidente causou reflexos significativos no tráfego, formação de extensas filas, né, de carros e caminhões. Durante a noite, os motoristas enfrentaram ainda, inclusive, pontos de lentidão para atravessar a ponte, que é uma das principais ligações aí entre o Oeste Paulista e também Mato Grosso do Sul. A situação do trânsito foi agravada pelas obras na região da ponte, né? Inclusive está acontecendo, até a própria Augusta esteve lá acompanhando, as obras ali do novo posto fiscal, inclusive no sistema aí de pare e siga. E lembrando aí, as circunstâncias que provocaram o engavetamento vão ser aí esclarecidas pelas autoridades. Ainda deve ter aí, quem estiver passando ali pela região da ponte, puder nos informar também, ainda tem ali um pequeno lento congestionamento, mas a gente vai acompanhando aí para levar para você mais informações, principalmente em relação a esse sentido. 7:11, trazendo para você mais notícias, mais informações. E principalmente aqui na nossa região de Três Lagoas, né? Setembro acabou, mas ainda vão acontecer algumas ações para cuidar da saúde mental da população.
1: É, porque setembro encerrou ontem e encerrou também a campanha Setembro Amarelo de valorização à vida, de prevenção ao suicídio. E o CAPS-AD, aqui de Três Lagoas, realizou um evento de encerramento desse Setembro Amarelo. A Prefeitura de Três Lagoas, por meio da Secretaria Municipal de Saúde, realizou esse evento de encerramento das ações do Setembro Amarelo no Centro de Atenção Psicossocial álcool

0: Drogas, que é o CAPS-AD. A programação marcou o encerramento das atividades desenvolvidas ao longo do mês, com ações voltadas à valorização à vida, prevenção ao suicídio e à conscientização sobre a importância do cuidado com a saúde mental, porque cuidar da saúde mental salva vidas. O momento reuniu usuários, familiares e profissionais do CAPS-AD em atividades de integração, reflexão e acolhimento, reforçando a importância do diálogo e da busca por apoio durante situações de sofrimento emocional. A gente está falando de situação de sofrimento emocional, prevenção ao suicídio, valorização à vida e esse evento de encerramento da campanha de Setembro Amarelo que aconteceu no CAPS-AD, que a gente está falando de um espaço onde acontece, de um centro que dá atenção psicossocial, que é o AD, álcool, drogas, porque o álcool e a droga, ele é só a pontinha do iceberg de quem está passando por inúmeras situações que prejudicam a saúde mental, ou ao contrário mesmo, a pessoa entra no álcool e na droga e acaba se afundando ainda mais em problemas mentais. E a gente tem aqui em Três Lagoas um espaço que é competente para poder ajudar essas pessoas.
1: É importante. Lembrando que o CAPS-AD aqui em Três Lagoas, ele fica localizado ali no Santos Dumont, tá, gente? Quem puder, inclusive, quem tiver necessidade de atendimento, é importante. Inclusive, ele tem um abraço pro Igor. O Igor, que é o coordenador de saúde mental aqui do município, nosso amigo Igor Queiroz. Ele realiza um grande trabalho, realiza aí uma ação muito importante, não só no CAPS-AD, mas também em outros serviços. E é um grande profissional, já está bastante tempo também no município. Um abraço aí ao Igor, parabenizar também pelo trabalho. E procure ajuda, né? Não só no setembro, mas em todo ano.
0: Exatamente. Lembrando que a porta de entrada é a unidade de saúde mais próxima da sua casa. Em caso de emergência, temos o UPA e o pronto-socorro dos hospitais aqui de Três Lagoas também.
1: É. Não é só no Setembro Amarelo, viu, gente?
0: É sempre.
1: Todo ano.
0: É, a todo momento.
1: Todo ano, principalmente. 7:15. 7:15, nós vamos para pausa rápida aqui no Jornal da Caçula. Na volta, nós vamos com entrevista e, claro, mais informações. Lembrando que nós estamos no Dia Internacional da Pessoa Idosa. Nós vamos falar bastante sobre este assunto, tema importante, porque cuidar aí dos nossos vozinhos e vozinhas é fundamental. 7:15, pausa rápida. Nós voltamos em um minuto. Até já.
0: Até já.
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0: 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Estamos de volta, 7 horas e 17 minutos em Três Lagoas, 7 e 17. Estamos de volta com o Jornal da Caçula nesta manhã de quinta-feira, dia 1º de outubro. O 1º de outubro aqui em Três Lagoas, para você que está nos acompanhando neste momento aí, inclusive os termômetros nesta manhã nublada de Três Lagoas, 23 graus. E vamos já direto aí para nossa sala de visitas, Augusta Rufino, porque hoje, como nós falamos no final do bloco, é o Dia Internacional da Pessoa Idosa. E aqui em Três Lagoas nós temos o pessoal do Conselho dos Direitos da Pessoa Idosa, que atende e ajuda muita gente, principalmente esse público que precisa tanto em nossa cidade, né?
1: É isso mesmo, a gente está recebendo aqui o presidente, que é o Márcio Oliveira, que também é advogado e que já luta há muito tempo, sim, pelo direito da pessoa idosa aqui no nosso município, nossa região. Bem-vindo, Márcio, muito obrigada, viu?
2: Curta, sempre é um prazer estar aqui com vocês, a Rádio Caçula, sim, sempre está ao lado da pessoa idosa, as causas relacionadas à pessoa idosa, né? E hoje é um dia muito importante, né, para uma parcela muito grande da população, né?
1: E que cresce a cada ano mais, né?
2: Certo, isso mesmo. A Três Lagoas são quase 20 mil idosos, segundo o IBGE, né? Isso representa aí 16,5% da população do município, né? Então, é uma parcela da população que nós temos que olhar com uma atenção especial, né? Porque ao lado da criança e adolescente é uma parcela da população que é extremamente fragilizada, se não mais fragilizada do que a questão da criança e adolescente, que não é menos importante. Né?
1: Sim. Importante. Ô Márcio, e a gente está em um mês, que eu sei que o Conselho trabalha mais do que o ano todo, que é o mês de outubro, que é o mês que a gente vai trabalhar, conscientização, que tem os eventos voltados para a pessoa idosa. O que já tem preparado? A gente já viu que vai ter emissão gratuita de carteira de identificação, vai ter também os eventos aqui em Três Lagoas. O que o Conselho prepara para esse mês de outubro para a pessoa idosa aqui em Três Lagoas?
2: Existe uma questão conceitual em relação ao papel do Conselho, Guta, tá? Uhum. Porque o nosso papel, ele é um papel de fiscalização, de deliberação, de formulação de políticas voltadas para a pessoa idosa.
1: Muito evento de orientação também, né?
2: Mas assim, tá? As pernas do Conselho, elas não são tão grandes quanto nós gostaríamos que ela fosse, né? Então, o Conselho, ele passa por muitas dificuldades, até mesmo para a execução do nosso plano de ação, né? Então, assim, o trabalho do Conselho, ele é muito mais no papel do que efetivo propriamente dito, né? Uhum. Então, nós temos que começar a planejar o nosso plano de ação do ano que vem. Nós estamos com algumas pautas pendentes em relação à regulamentação do uso do nosso Fundo Municipal da Pessoa Idosa, né? Entendeu? Nós temos um fundo próprio, nós arrecadamos, eu estive aqui na Rádio Caçula no início do ano, trouxe aqui o delegado regional da Receita Federal, fizemos um evento grande na Câmara de conscientização da população. Então, o papel do Conselho, ele é muito mais no sentido de conscientização da população, conscientização da administração pública, no sentido de formular as políticas públicas voltadas para a pessoa idosa. Né?
1: Sim.
2: O papel do Conselho, nós somos 10 conselheiros com 10 suplentes, né? E nós temos lá dentro do Conselho representantes de vários segmentos da sociedade. Né? O pessoal da Sejuvel está lá, o pessoal da Assistência Social está lá, o pessoal da Saúde está lá, a Associação dos Aposentados da SESP, Sinted, no meu caso é o OAB. Né? Então, assim, tá? Qual que é o papel institucional do Conselho, Guter? É uma microafinação, né? Nós temos que estar, a parcela, o papel dos conselheiros é aquelas pessoas que estão mais próximas do problema para escutar esse problema e transformar aquele problema que nós constatamos em projetos, em ações, né? Esse é o papel do Conselho. O Conselho, o nosso objetivo não é organizar festas para as pessoas idosas, né? Então, não é esse o papel do Conselho. O papel do Conselho é fazer aquela mão invisível que o idoso, ele vai estar sendo beneficiado, mas talvez ele nem saiba que aquela política foi formulada por um Conselho.
1: Mas essa política, esse movimento envolve eventos, como a gente estava falando. Ano passado a gente participou, sim, no início do ano a gente participou também. E esse ano está previsto, tem uma agenda para esse

0: esse mês de outubro,
1: sim,
0: né?
1: Sim, justamente. Tá? A agenda nossa esse ano, Guto, ela está um pouco restrita, né? Nós estamos bem focados em outras ações, né? Mas ainda assim, né? Vai ter a questão da emissão da Carteira Nacional de Identificação, né?
0: Vai ter também o Dia D da Saúde do Idoso.
1: Isso, tá? Nós estamos em conversação com a Secretaria de Saúde, né? Você tá bem adiantado essa ação. Esse mês está sendo um pouquinho complicado, inclusive, porque nós temos o primeiro turno de eleição agora no domingo.
0: No domingo, né?
1: Depois nós temos um feriado prolongado de Nossa Senhora Aparecida, depois vem o segundo turno das eleições e depois vem o Dia do Servidor Público. Né? Então essa ação do dia D da pessoa idosa é uma ação que nós estamos construindo a quatro mãos com a Secretaria de Saúde, já para a primeira semana de novembro, por conta desse calendário apertado que o mês de outubro esse ano está sui generis, né? Então, mas assim, tá, mas são essas ações que são importantes, né? A conscientização, né? O Conselho está lançando um portal de denúncias, né? Porque o Conselho, nessa formulação das políticas públicas voltadas para a pessoa idosa, nós entendemos que a comunicação do Conselho está muito deficitária. Nós não estamos escutando a população idosa a contento, e se você não escuta, você não sabe falar, né? E o Conselho, ele é a voz dessas pessoas, né?
0: E eu vi então, que tem idosos no Conselho, né, trabalhando.
1: Sim, sim, nós temos o seu Hélio Ferreira lá, que é um grande abraço para ele, né? Que é o conselheiro mais
2: antigo.
1: Ele tem 87 anos e não falta uma reunião, né?
0: É ativo, e ele é crítico nas redes sociais, viu?
1: Muito.
0: Há anos eu acompanho.
2: Representativo, né?
1: Representativo mesmo, ele é imbatível mesmo, seu Hélio, né?
2: Caramba.
1: Então, assim, mas é até um antagonismo, né, quando a gente fala isso, porque não é porque eu não sou idoso, né, ainda vou demorar alguns aninhos para poder chegar na terceira idade.
2: Sim, tá jovem ainda.
1: Não tanto.
2: Tá jovem.
1: Mas, assim, tá, a Érica, que é minha suplente, a Érica tem 32 anos, né? Mas ela, 32, 33, se não me engano.
2: Sim.
1: Ela quer, desculpa estar falando tua idade online aqui, mas ela é extremamente imbativa também, uma pessoa focada, uma pessoa centrada, que sabe o que está fazendo, né? Nós temos nossas representantes do Sinted, a Dora Azul, que é Mara Carrara.
2: Sim.
1: A Dora Azul, que ela foi presidente já do conselho, já presidiu o conselho.
2: Sim.
1: Então, nós temos o pessoal da assistência social, tá? A Ana, a Gessina. Então, assim, tá, o conselho, ele é bom, mas assim, é justamente isso que nós sentimos, o conselho, que por mais que muitas vezes as pessoas me procuram falar assim, tá, mas o que, que o conselho faz? Né? Nós fazemos uma reunião a cada 15 dias, tá, para discutir, nós fazemos 24 reuniões por ano para discutir política da pessoa idosa.
0: E vocês acompanham também a nível estadual, nacional, existe todo um processo, né?
1: Sim, essas diretrizes, elas são definidas pelo Conselho Nacional da Pessoa Idosa, né? Ano passado, no final do mês de setembro, no dia 1º de outubro do ano passado, eu não estava nem em Três Lagoas, eu estava na Conferência Estadual do Direito da Pessoa Idosa. E em dezembro eu tive o prazer de estar na Conferência Nacional. Nós fizemos a delegação do Mato Grosso do Sul, nós fomos em 10 delegados para Brasília, estivemos na Conferência Nacional lá no mês de dezembro. Né? Então, essas políticas, o que a gente faz aqui no interior, nada mais é do que tentar replicar o que acontece no plano nacional. Essas políticas, elas existem muito bem executadas no plano federal, né? E nós vamos tentando replicar essas políticas aqui, porque uma coisa que você falou que é importante, Guta, tá? A população está envelhecendo.
2: Sim.
1: Né? Entendeu? Tá? E nós temos que, eu sempre repito essa frase, né? Nós temos que começar a pavimentar um futuro que, se Deus quiser, todo mundo vai passar por um dia que é a terceira idade. Né?
2: Sim,
1: então,
2: sim.
1: Nós temos que começar a adaptar os serviços públicos, né? A questão da acessibilidade da pessoa idosa, né? Eu faço parte de uma outra comissão aí, outro dia eu falei isso, né? O portador de deficiência, né? O deficiente físico, né? Nem todo deficiente físico ele é idoso, tá? Mas todo idoso, em algum momento da vida, vai passar por uma limitação de acessibilidade.
0: É uma redução de mobilidade ali, né?
1: Exatamente. Tá?
0: Que gera uma dificuldade dele se locomover. Isso acontece com a gente quando a gente quebra uma perna, se machuca.
1: Perfeito. Tá? Então, assim, tá? Nós temos que começar a pensar nisso daí, né? Hoje Três Lagoas está

0: fazendo a implantação do plano de rotas acessíveis, né? Tem um movimento muito forte em adequação de prédios, de novas Sim. construções, a administração também vai ter que se adequar para receber essa população que está envelhecendo, né? Então, assim, mas esse é o tipo de ação que nós temos que começar a promover essas ações de imediato, para quando a população chegar no nível incipiente de pessoas idosas, aqui essa infraestrutura esteja pronta, né? Sim. Então, assim, tá, e o papel do conselho é nesse sentido, né? É de conscientização, tá, de promoção, de formulação de políticas públicas, né? Esse é o papel do conselho, né?
1: Claro. E uma outra questão também, Márcio, você falou desse dato, né? Três Lagoas, você disse que tem mais ou menos 20 mil pessoas.
0: 20 mil idosos.
1: 20 mil idosos.
2: 16% da população.
1: Quase que uma pequena parcela ali da população. Mas hoje nós vemos até, quando vou em bancos, em farmácias, tem aquele atendimento específico para esse tipo de público. É um público que tem que ter um cuidado maior. Você tem visto esse aumento desse tipo de cuidado, não só aqui nas lojas, mas também em outros estabelecimentos? Às vezes o idoso ele não tem um tato igual nós temos com tecnologia, com internet. Você tem visto esse aumento dessa atenção, principalmente em serviços básicos, para esse tipo de público? Ou aqui em Três Lagoas ainda peca nesse sentido? Você, como presidente desse conselho, que é tão importante?
0: Peca nesse sentido. Tá? Eu te respondo de forma bem objetiva.
1: Sim,
0: tá?
1: Sim.
0: E peca muito mais pelo sentido de conscientização. Né? Uhum. Veja bem, tá? Quando você chega no supermercado, tá? Aí você tem lá dois caixas, né? Você tem, não são caixas exclusivos, são Sim. caixas preferenciais. Tá? A minha opinião particular, tá? Se você tem 20% da população idosa, que faz parte da população do município, né? Quase 16% da população idosa.
1: Sim, sim.
0: E você tem dois caixas de 10 exclusivo para aquela pessoa, minha visão particular, tá? É que aquele caixa ele tem muito mais um caráter discriminatório do que inclusivo. Essa é a minha opinião, tá? A minha opinião particular.
1: Mas discriminatório em qual sentido você acredita?
0: Porque o idoso tinha que ter prioridade em qualquer fila.
1: Sim.
0: Tá? A população deveria ter a consciência de ver um idoso na fila uhum. e sem pestanejar, ela fala assim, por favor, passe à minha frente.
2: Já existem tá? estabelecimentos que trabalham dessa forma,
0: Exatamente, tá? Mas não é a regra. Tá?
2: A gente fica bravo porque o idoso está ali.
0: Exatamente,
2: na fila.
0: Tá? E aí vem a questão, Guta, da conscientização da população. Né? Porque assim, tá, o etarismo é um problema muito sério no Brasil ainda. Né? Porque assim, o idoso, quem que é o idoso? Para fins previdenciários, a pessoa idosa é aquela pessoa que tem mais de 65 anos. Uhum. Mas para fim do estatuto do idoso, ela tem mais de 60 anos. E hoje você tem pessoas com 60 anos em boa forma física, com Sim. alguma aparência física, tá? E acaba que aquela pessoa chega numa fila e passa na frente fazendo uso da prerrogativa dela como pessoa idosa, e a pessoa que está logo atrás na fila fecha a cara mesmo, tá? Que aí você passa pela questão do etarismo, né?
1: A pessoa não gosta.
0: Exatamente, né? E pelo contrário, né? Assim, eu sempre falo que quando chega nas festas de fim de ano, eu nem gosto do mercado, né? Porque assim, aqueles idosos que nunca saem de casa, os filhos colocam aquele idoso para chegar lá para poder fazer o uso da fila preferencial, né? Entendeu? Tá? Então, assim, tá? Existe uma inversão, tá? Da política, a política voltada para a pessoa idosa, ela acaba sendo usada simplesmente quando o filho ou o neto precisa tirar uma vantagem daquilo. No dia a dia, aquela política não é efetiva.
2: Isso é muito verdade,
0: entendeu?
2: Viu?
0: Entendeu? Então, assim, tá? Isso nós estamos falando de um problema. Né? Nós temos alguns dados, Guta, né? Vamos lá. Três Lagoas, eu falei que nós temos 20 mil idosos. Né? O IBGE fala que 20% dessa população idosa está na linha da vulnerabilidade. Né? Então, nós estamos falando de 4 mil idosos. Né?
2: A gente acredita que é até mais.
0: Né? Não, e aí vem um outro número. Tá? E 20% desses 20%, 800 idosos em Três Lagoas, estão na zona de extrema vulnerabilidade. Tá? Então, você tem 800 idosos aqui que eles estão invisíveis. Tá? Eles estão invisíveis. Onde que eles estão? Tá? Eles estão trancafiados no fundo de algum quarto, que o filho trabalha, a filha trabalha e ele está lá abandonado. Tá? E aí vem um número, tá? Vamos lá, um outro número do IBGE. A Três Lagoas são 28 centro de

0: educação infantil, né? Para 6,6% da população de 1 a 5 anos. Quer dizer, você tem 28,6% para atender 6.500 crianças e adolescentes, crianças no caso específico, né? E você não tem estrutura, tá? Você tem um tia nega, você tem algumas IUPs, né? Uma IUP, a fraternidade de Olímpios Pai Sanulfo lá, o José Xavier, né?
1: Instituto
0: de Longa Permanência. Você tem umas 3 ou 4 IUPs particulares aqui, tá? Mas assim, tá? Onde tá? Você tem fila para entrar numa IUP hoje, tá? Entendeu? Então assim, tá? Você percebe que muitas vezes há uma visão errada em relação à política pública, porque se você tem 800 pessoas em extrema vulnerabilidade, e isso é uma briga do conselho para se criar um centro-dia aqui, né, para poder apoiar essas pessoas, uhum, né, entendeu? É uma reivindicação antiga do conselho junto à administração para que se crie um centro-dia para apoiar essa pessoa. Isso assim, e vamos lá, tá?
1: Isso é muito importante. E ainda... Márcio, a gente vai para o intervalo rapidinho, mas uhum, eu vou situar os ouvintes aqui. A gente está com o presidente do Conselho Municipal da Pessoa Idosa aqui, o Márcio Oliveira, que ele também é advogado. Se você tem 60 a mais, tem alguém 60 a mais na sua casa, a gente está trazendo essa entrevista para esclarecer muita coisa para vocês, principalmente agora no mês de outubro, mês que a gente vai acontecer a Semana do Idoso, agora do dia 1 ao dia 7, emissão de identidade gratuita, vai acontecer também o dia D da saúde do idoso, e o Márcio vai voltar para falar desse tema que é tão importante, porque assim como mães, pais, responsáveis trabalham, uhum, e tem aonde deixar as crianças ali no centro de educação infantil, existem também as famílias que precisam de um apoio com os idosos, e esse centro-dia, que é um lugar que vai atender essa demanda 60 mais dos idosos, na verdade, às vezes pessoas bem mais velhas, né, Márcio? A gente vai trazer esse tema já para discutir. Se você tem alguma dúvida, chama a gente aqui no WhatsApp 679-9149-8282, que a gente vai trazer ao vivo aqui a resposta com o Márcio para vocês. Intervalo rapidinho, porque senão o Will vai me matar aqui. A gente já volta.
2: Voltamos já.
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2: Entre as Lagoas, agora são 7:35, 7:35. Jornal da Caçula de volta ao vivo para Três Lagoas, para toda a nossa região. E nós estamos aí no Dia da Pessoa Idosa aqui no nosso Jornal da Caçula. Nós estamos recebendo o nosso amigo advogado, ele que é o presidente do Conselho Municipal dos Direitos da Pessoa Idosa aqui de Três Lagoas, o nosso amigo Márcio Oliveira, advogado Márcio Aurélio de Oliveira. Ele vem falar com a gente sobre esse assunto tão importante. Se você tem dúvida, se você tem algum questionamento em relação a este tema, se você quer perguntar ao Márcio, principalmente em relação ao tema dos direitos da pessoa idosa, nós vamos falar bastante sobre esse assunto. Manda no nosso WhatsApp, que é o 679-9149-8282. Também tem o nosso Facebook, tem o nosso portal de notícias. Participe. Essa entrevista, claro, é importante para você também esclarecer suas dúvidas. Mas, Márcio, vamos falar aí sobre essa questão. Vai ter agora diversas ações em Três Lagoas, principalmente em relação ao público

0: idoso. E um dos grandes destaques dessas ações são aí as emissões da nova carteira de identidade, né? Que é a SIM, a Carteira de Identidade Nacional, vai ter até agendamento online e tudo mais. E
1: gratuito.
0: Né? Gratuito para a população. Como vai funcionar, principalmente em visão a esse público, como nós citamos, né? Que é um público que tem que ter um cuidado a mais, tem que ter ali uma atenção maior. E principalmente aí em relação até ao portal, né? Tem um portal do Conselho Municipal dos Direitos da Pessoa Idosa, quem quiser acessar, cmdpi-treslagoas.com.br. Fala pra gente sobre essa ação e principalmente desse portal novo, até bem fácil de acessar, bem útil ali pra população, principalmente aqui de Três Lagoas, Márcio.
2: Sim, tá. Ano passado, né, existia por parte do Ministério da Previdência Social, principalmente aqueles beneficiários, benefícios de prestação continuada, né, quem não tivesse a carteira nacional de identificação, eles teriam dificuldade de acessar esses benefícios previdenciários. Então, sim, o Conselho, nessa data do ano passado, nós fizemos uma ação juntamente com a Secretaria de Segurança Pública, lá com o Núcleo Regional de Identificação, na pessoa da Cristiane Corrêa, que é minha amigona, tá parceira pra caramba, e nós fizemos essa ação. Né? Mas essa ação, ano passado, atendeu os CRAS, né, que são as pessoas mais vulneráveis ali. Mas esse ano, o que acontece? Esse ano o Ministério da Previdência, ele ampliou a necessidade da biometria, tá? Uhum. Para acessar os benefícios previdenciários, né? na prova de vida lá, e também a questão da Carteira Nacional de Identificação. Então, a Secretaria de Segurança Pública, junto com o Núcleo Regional de Educação, disponibilizou lá 200 atendimentos, né? Mas eu já tenho a sinalização, tá? Que isso vai durar o tempo que for necessário. E ano passado nós fizemos isso através de um panfleto com QR Code, né, para a pessoa acessar. Né? Uhum. Agora, esse ano, o Conselho, nós lançamos o nosso portal, né, para recebimento de denúncias, para informar a população justamente do papel do Conselho, para que a população tenha a ciência que existe um canal específico que ela pode se comunicar com o Conselho, que ela pode reclamar, fazer as reclamações dela. E lá no portal do Conselho já tem um link específico que a pessoa vai clicar lá e já vai cair lá na secretaria para poder fazer esse agendamento. Né? O que nós queremos evitar é que todo mundo se dirija diretamente ao Instituto de Identificação para ficar na fila lá, porque nós sabemos que são pessoas que já pela própria natureza do etarismo ali, né? da idade, ela não vai querer ficar na fila. Então, assim, ela não vai ter fila, basta que ela siga o passo a passo que está lá na página do portal do Conselho, né? E ela vai fazer o agendamento dela e ela vai ter o número de identificação e vai fazer a emissão da carteira de identificação dela. Então, assim, sem fila, sem burocracia, sem nada, tá? Agora, assim, tá, uma coisa também, né, que tá no nosso portal, né? Porque assim, tá, quando você fala em política voltada para pessoa idosa, tá, nós estamos falando em fiscalização das ILPs, tá, fiscalização de filas, acessibilidade, tá, mas existe uma violência patrimonial. E essa violência patrimonial contra a pessoa idosa, ela não aparece. Tá? E se ela não aparece, nós não conseguimos formular a política pública adequada para ela. Tá? Então eu convido a população lá no nosso portal, tem lá nas denúncias, tem lá a violência patrimonial, tá? Então ela pode relatar a violência patrimonial e o conselho vai encaminhar essa denúncia, aquele idoso que teve aquela fraude bancária, que ligaram o telefone dele, que tiraram o dinheiro dele, tá? Nós estamos falando, como eu disse para vocês, tá? Nós não, o conselho não tem um papel de polícia, tá? Nós não estamos falando que o conselho vai resolver isso, tá? Mas nós vamos dar o devido encaminhamento a essa denúncia para os órgãos competentes, para o Ministério Público, para a Polícia Civil.
1: Não dá para saber que uma situação dessa existe e nada está sendo feito, né?
2: Sim, tá. O que nós imaginamos como conselho, Guta, é que assim, tá, a pessoa ela sofre a fraude, nós escutamos isso a toda hora, eu caí numa fraude, ligar no presídio, tá? Mas essas pessoas, elas não vão ter a paciência para se dirigir até uma delegacia de polícia, sentar lá e ficar esperando para registrar o boletim de ocorrência, Justamente porque, na visão dela, muitas vezes, ela pensa assim, ah, não vai resolver nada mesmo.
1: Não só paciência, coragem também, porque a violência patrimonial ela acontece dentro de casa, com os familiares.
2: Perfeito.
1: Que fazem os idosos assinarem documentação transferindo casa, transferindo os bens, né?
2: Exatamente.
1: E às vezes sem, só entrega o papel, pede para assinar, o idoso só é lesado, né? E quanto
2: o cartão acontece? O cartão do benefício previdenciário.
1: Outra pessoa saca o dinheiro.
2: Saca o dinheiro, aquele dinheirinho que tinha guardado embaixo do colchão, o neto vai lá e pega para comprar droga.
1: Isso, entendeu? É violência, entendeu? Patrimonial. É crime.
2: É crime, tá? É crime previsto no Estatuto do Idoso.
1: E o idoso busca quem, Márcio? O idoso tem que buscar quem nesse momento,
2: então,
1: que ele identifica
2: esse problema? Então, veja bem, Guta, tá? É justamente quando eu falo de subnotificação, é justamente nesse sentido, tá? Porque muitas vezes, tá? O idoso, eu já me deparei com várias situações que o idoso, ele sofre a violência patrimonial vindo da própria família, mas ele se recusa a denunciar com medo de ser abandonado, tá? Agora, essa denúncia não necessariamente ela tem que ser feita por esse idoso. Tá? Ela pode ser feita por um vizinho, por um amigo, por um conhecido, entendeu? Tá? E nesse caso, tá chegando essa denúncia até o conselho, nós vamos dar o devido encaminhamento, vamos encaminhar lá para o CREAS, vamos encaminhar para a Polícia Civil, vamos encaminhar para o Ministério Público, para que seja tomada alguma providência, né? Porque nós já aconteceu o caso de nossos conselheiros ligado ao CREAS, e até aquela residência, houve aquela denúncia e chegou lá, o idoso negou com veemência, né? Não, não tá acontecendo isso, não, imagina, tá acontecendo. E a gente sabia que tava acontecendo aquilo, né?
0: Às vezes faz por medo, né?
2: Exatamente, né? Por coação, por medo. Então, assim, tá, tem um caso emblemático aqui em Três Lagoas, aqui, justamente isso, né? Uma funcionária pública, ela tinha uma casa, a neta passou a casa pro nome dela, colocou a senhora numa ILPE, e se apropriava do numerário dela, o salário dela ali, e pagava a instituição, o resto ia ficar para a neta. Então, assim, é um caso que foi de grande repercussão aqui no município.
1: E,
2: né?
1: Acontece muito, né, Marcos?
2: Exatamente. Esse é o que nós tomamos conhecimento da existência, né? Mas tem vários outros, cara, que é aquele que nós não tomamos conhecimento. E é esse que nós queremos saber onde que eles estão, com o que está acontecendo, até mesmo para futuramente pedir a instalação de uma delegacia especializada de atendimento à pessoa idosa, né?
0: Sim.
2: Eu acho que nós temos que começar a pensar em política justamente isso, nesse sentido, né? No sentido de fazer com que a pessoa idosa ela tenha um maior acesso, né? Vamos lá. Existe um projeto aqui da professora Vanessa, lá do UFMS, que é minha amiga e parceira também. Ela tem 600 idosos matriculados na Universidade da Melhor Idade. Né? Tem curso de inglês, de francês, de espanhol, de informática, para aprender a acessar telefone celular,
0: sim,
2: de direitos do consumidor. A professora Vanessa tem 600 alunos. Vem alunos de Castilho, vem alunos de Brasilândia, vai começar a vir agora, vem alunos de Selvíria, para vir num curso de extensão do UFMS. Mas eu pergunto, tá? Mas você tem duas grandes classes de pessoas idosas. Você tem o vulnerável, que é aquele que é atendido pelo CRAS, né? Entendeu? Esses estão bem atendidos, né? E você tem aquele que é o mais abastado, né? Que é o teu carro, que é o que dirige, que é o que consegue ir num evento desse da UME, né?
0: É o que tem uma certa independência.
2: Exatamente,
0: né?
2: Né? Exatamente. A palavra exata é essa, uma certa independência.
0: Sim.
2: Né? Mas existe uma classe média de idoso ali, tá? Que ele está num limbo hoje. Que é aquele idoso que depende do neto para ir para o posto de saúde, né? Entendeu? Para lá no postinho, tá? E aí você não tem uma infraestrutura urbana, inclusive o conselho enviou já um ofício para a prefeitura, nós deliberamos sobre isso, para a implantação da linha de ônibus clínica do idoso, né?
0: Sim.
2: A linha de ônibus clínica do idoso, isso é uma coisa que é um ônibus, tem que ser um ônibus com acessibilidade, né? Humanizado, com atendimento humanizado, e que esse ônibus passe em todos os órgãos públicos de atendimento à pessoa idosa, em todos os CRAS, nos postos de saúde, que passe nas clínicas especializadas, entendeu? Justamente para dar uma certa independência, né, para aquele idoso que depende do filho. Porque aquele idoso que depende do filho, ele saiba o seguinte: se eu andar 2, 3 quadras da minha casa, parar no ponto de ônibus e pegar aquele ônibus específico, eu sei que eu vou conseguir chegar aonde eu quero. Porque esse idoso, tá, ele tem problema de locomoção, ele tem problemas visuais, ele tem problemas auditivos muitas vezes, tá, que é exportador de diabetes, tá, vai ter uma retinopatia, vai ter
1: muito um problema.
2: Então, quer dizer, tá, nós temos que facilitar a vida dessas pessoas, né? Nós temos que dar acesso a elas aos serviços públicos, né?
0: Márcio, reforça pra gente, porque é importante, nós temos aí um público aqui da Caçula, que a maioria nesse horário também é de idosos. Esse serviço vai acontecer de 1º, agora hoje, até o dia 7, o pessoal pode agendar direto no site.
2: A ação da emissão de carteira de identificação do dia 5 ao dia 9.
0: Do dia 5 ao dia 9.
2: Exatamente, né? Uhum. Hoje está tendo um evento lá no Tia Negra, com o prefeito Cassiano Maia, né? Vou dar um pulinho lá daqui a pouco. Mas agora sim, o grande ação, né, o grande presente do Conselho do Idoso no dia de hoje para a população idosa de Três Lagoas é justamente o nosso portal, né? Claro. Para que ele tenha um canal de denúncia, que ele saiba, que ele conheça as ações do Conselho, saiba o que está sendo planejado e para que ele também dê sugestões para o Conselho, porque o objetivo do Conselho é ouvir essas pessoas. Né?
1: Sim, e se você quer ter acesso ao portal, a gente vai publicar no nosso site, radiocaçula.com.br, o link para o acesso ao portal, a data e como você faz para emitir a sua carteira de identificação de forma gratuita e também o dia D de saúde do idoso em Três Lagoas. Todas as informações, a entrevista com o Márcio em vídeo, tudo vai estar disponível no nosso site radiocaçula.com.br.
0: Importante que a sede também da Casa dos Conselhos, lá onde o Márcio está, tem a equipe sua também, né? Mano Soares, 670, ali no centro de Três Lagoas. Ali próximo, ali acho que do lado, né? Para quem é aqui do centro da cidade, ali onde era o prédio da antiga prefeitura, entre aspas, ali, onde era a prefeitura municipal. Tem bem ali do lado, nosso cargo de Maranhão ali. Aliás, não, Mano Soares, perdão. A Casa dos Conselhos, tá todos os conselhos unidos ali. Tem alguma dúvida, principalmente quem tem aí uma pessoa já acima dos 60, né, Márcio? É importante, procure aí a equipe dele que é necessário. Lembre-se, e um detalhe importante, né, Márcio, da gente até finalizar. Todos nós, Deus quiser, nós vamos envelhecer.
2: Se Deus quiser.
0: Se Deus quiser, nós vamos envelhecer.
2: Só não envelhece quem morre cedo.
0: É, isso que é importante. Então,
1: torcer para o conselho trabalhar sempre, cada vez mais, pelos idosos. Quando a gente estiver nos 60 mais, a gente vai estar bem amparado, graças ao trabalho feito a partir de agora.
0: Com certeza.
2: Isso aí, Guto. Muito obrigado.
0: Márcio, obrigado mesmo por ter vindo.
2: Eu que agradeço a oportunidade, o espaço. Né? E assim, eu sempre só tenho a agradecer a Rádio
1: Microfone
2: Caçula.
1: Sempre aberto.
0: É isso aí.
2: Muito obrigado.
1: Obrigada.
0: 7:48 em Três Lagoas. Nossa pausa está chegando agora e na volta tem Casa do Trabalhador e as últimas notícias dessa quinta-feira. Voltamos já.
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0: 41 de volta aqui aos estúdios com o Jornal da Caçula. O último bloco encerrando já nosso programa por aqui. Mas antes disso, a gente vai trazer as vagas de emprego, as tão esperadas vagas de emprego aqui para Três Lagoas e região. Fala para mim, Rafael. Fala para os nossos ouvintes. Quantas vagas?
1: Aguardando as oportunidades, gente. Hoje temos aí 203 vagas disponíveis na Casa do Trabalhador de Três Lagoas. Lembrando, você que precisa de atendimento da Casa do Trabalhador, fique atento a esses dados que eu vou trazer para você. A casa funciona em dois endereços. Primeiro na Munir Tomé 86, no centro, e lá no shopping. Só que na Munir Tomé o atendimento é integral, de segunda a sexta-feira. Na unidade do shopping, hoje o funcionamento vai até às 17 horas. Começa daqui a pouquinho às 8, vai até às 17. Mas amanhã o atendimento vai até às 14 horas. Então, se você precisa de emprego, se você está desempregado, se você precisa tirar alguma

0: dúvida, nós falamos de UFN3 agora aqui, então é importante também. Lá na Casa do Trabalhador você tem também informações a respeito dessas oportunidades. Fique atento, não perca tempo, porque tem emprego, 203 vagas. Vou trazer inclusive algumas aqui. Auxiliar de limpeza tem 37 vagas. Temos também aí motorista carreteiro, 15 vagas. Motorista de caminhão, 8 vagas. Motorista de caminhão guindaste, também 8 vagas. Oficial de serviços gerais, 3 vagas. Temos vagas também disponível aqui para PCD, 18 vagas para trabalhador de extração florestal. Temos aí 20 vagas para trabalhador volante da agricultura. Temos, olha importante, ó, 42 vagas para operador de processo de produção. 42 vagas para Três Lagoas. Então é importante, você que precisa de emprego, você que está desempregado, está no mercado de trabalho, oportunidade para você tem. Sempre é importante a gente frisar, viu, gente? Entre outras, lá no nosso site você confere essas informações. A casa fica na Munir Tomé 86, também lá no Shopping Três Lagoas. Relembrando, hoje o atendimento na casa do shopping é das 8 da manhã até as 17 horas. Mas amanhã, sexta-feira, o atendimento vai até as 14 horas. Também a Casa do Trabalhador lá do centro da cidade funciona das 7 da manhã até as 17 horas. E bom frisar, as vagas são preenchidas sem aviso prévio. Não deixe aí de ir atrás das vagas de emprego, porque é importante. Em Três Lagoas nós temos emprego, tem oportunidade para quem precisa, que é o mais importante, né? 7 horas e 54 minutos, já estamos já finalizando a nossa edição de hoje, mas temos aqui os nossos ouvintes, a nossa audiência. A Maria Cirlei aqui já mandou mensagem falando aqui sobre a questão do dia, né, da pessoa idosa. Aqui, vou passar sua pergunta para o Márcio, tá, minha amiga? A Maria Cirlei mandou uma pergunta, até perguntei aqui, questionei ela a respeito em qual sentido era o questionamento, mas a gente vai encaminhar para o Márcio, tá bom, minha amiga? Obrigado aí pela participação. A Rosângela também, a Carmen, a Ana Lely sintonizada, aqui conosco também aí é a Maria do Socorro, o Will já encaminhou o nosso número da redação também, aqui conosco, inclusive até a nossa amiga Bruna Torres. A Bruna mandou mensagem aqui, gente, um aviso, porque tem uma pessoa desaparecida. A Ana Laura. Ana Laura, ela desapareceu lá no Bela Vista da Lagoa. Tá, gente? Ela desapareceu por volta das 6 horas. Ela não colocou aqui desde quando que a Ana Laura está desaparecida. Mas quem tiver qualquer informação, é uma garotinha, tá? Ela desapareceu aí com short verde. Ela estava vestida com short verde e blusa laranja. Ela tem um cabelinho meio joãozinho, não sei definir mais ou menos. Vou pedir pro Will colocar na... Eu não consigo definir direito, Will, mas põe a imagem pra gente, por favor, no WhatsApp. Ela tá desaparecida ali na Bela Vista da Lagoa. Então, quem tiver qualquer informação, é o DDD 18 99149 4207. DDD 18 99149 4207. E tem outro número, 18 99714 4786. É o cabelinho curtinho, né? Ela tem ali, mais ou menos. Então, quem tiver qualquer informação... Tá bom, Will. Quem tiver qualquer informação, DDD 18 99149 4207. É o que eu entendo de cabelo, Will. É diferente. 18 99714 4786. Quem tiver qualquer informação aí da Ana Laura, pessoal do nosso Facebook aí, pode acompanhar, tem a imagem dela. E ajude, né? Porque tá desaparecida aí. Se você até puder me informar, minha amiga... que mandou uma mensagem aqui, a Bruna, desde quando que ela está desaparecida. Vamos até colocar no Ronda Policial também essa informação, para que a população aí possa ajudar e colaborar também. Está desaparecida, a gente com certeza vai conseguir achar aí e ter mais informações. 7 horas e 56 minutos em Três Lagoas, 7h56. Hora da gente ir embora, quinta-feira.
1: É assim, a gente encerra a edição dessa quinta-feira do Jornal da Caçula.
0: Muito obrigado a você pela audiência, a todos pelo carinho, quem está chegando com a gente agora. Lembrando que mais notícias você confere hoje, já a partir aí das 11 horas da manhã, porque acabou o horário eleitoral. Hora da Notícia e o Ronda Policial voltam ao seu horário tradicional, 11 horas e meio-dia. Então você confere mais informações de Três Lagoas e mais regiões aqui também nesta edição de hoje. Até que acabou o horário eleitoral, né? Agora mais tranquilo. E, claro, domingo tem toda a cobertura das eleições aqui na 96.9. Você confere, todos nós estaremos aí juntos levando para você as informações do primeiro turno em Três Lagoas, do início da abertura das urnas até a apuração. E você volta às 13 horas com o Rock 96?
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0: É isso aí. Muito obrigado a você pela audiência. Tenham todos uma ótima quinta-feira. O William Ramos está chegando com o Bom Dia Caçula. Até amanhã.
1: Até. Tchau.
0: Tchau.
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Bom dia! Cheguei, turma, cheguei com muita alegria na sua manhã daquele jeito. Então já se prepara, já aumenta o radinho, porque aqui é só alegria na sua manhã, é isso mesmo. Já aumenta o radinho, gente, porque hoje é o que, meu amigo, minha amiga? Hoje é quinta-feira, Brasil, isso mesmo. Hoje é quinta-feira de muita alegria, então participa muito, muito, muito. Já anota o nosso WhatsApp, que é facinho, facinho. Ainda não tem WhatsApp? Pera aí, anota aí, rapidinho. 6799-149-8282. É, aqui é a caçula, bebê, você ligadinho, aqui, olha que aqui é sucesso, só sucesso. E falando em sucesso, eu vou chamar ela para poder começar nossa manhã com chave de ouro, isso mesmo. Roberta Miranda, chega mais para poder animar essa manhã super gostosa.

0: Isso aí, vamos começar as primeiras previsões do dia. Você, meu amigo, minha amiga, vamos lá, você de Áries.
1: Áries.
0: É, você, ariano, vamos lá, porque o dia traz um pique de renovação. Novos projetos podem surgir esse mês e promete muitas novidades pra você, hein? Então, se joga, acredita no seu sonho e vá em frente, tá bom? Olha, muitas surpresas. Número da sorte, 17. E a cor é cereja.
1: Touro.
0: Vamos lá, você de touro. Um momento total. Esse momento total é para você curtir sua família. É isso mesmo. Dá um espaço para sua família. Pensar só em trabalho, trabalho, trabalho vai te deixar doente e não vai deixar você viver grandes momentos. Então, dá uma ligadinha pra família, vê como a família tá e usa a palavra-chave. Isso mesmo, tá bom? E muito diálogo. Sincero. Número da sorte, 4. E a cor é verde.
1: Gêmeos.
0: Gêmeos, vamos lá que a sua comunicação hoje tá excelente. Um ótimo momento pra você fazer uma reunião, trocar ideia entre amigos, até mesmo em sala de bate-papo. Tá bom? Então, se joga, que hoje é seu dia. Pode até bater meta. Olha aí, ó. Número da sorte, 23. E a cor amarelo. Olha, olha.
1: Câncer.
0: Vamos lá, você de câncer, meu amigo, minha amiga. Porque é um excelente momento para você planejar uma viagem. Isso mesmo. Mas tem grandes decisões para ser tomadas também. Então, muita calma, muita cautela, que tudo vai dar certo. Número da sorte é 12 e a cor é prata. E daqui a pouco tem mais previsões. Continua ligadinho.

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isso aí, aqui é só alegria na sua manhã daquele jeito. E você ligadinho aqui, ai que delícia, hein? Já preparou aquele cafezinho gostoso? Tá tomando aquele cafezinho, minha amiga, meu amigo? Ai, ai, ai, então ó, chega junto, já manda aqui aquele bom dia super gostoso, tá bom? 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Então anota aí.

0: Isso aí, Brasil do Brasil! Aqui é só alegria e agora atendendo pedidos, porque ela já mandou um recadinho pra mim. Ô, oh, tava com saudade de você, sabia? Tá sumidinha, hein? Tá sumidinha, Jane. O que aconteceu, Jane? Mas que bom que você apareceu, fiquei super feliz, tá? E ela mandou um áudio aqui, que bonitinha. Bom dia!
1: Bom dia, Will. Que Jardim Flamboyant, Will. Toca pra nós aí, trem bala.
0: Pode deixar, ótimo já tá dia. No jeito. Pra você também, tava com saudade, não some não, tá bom? Não some. Quero ver você participando direto aqui, juntinho. Já quero mandar um beijo aqui pra minhas caçuletes, ó, de plantão. Carlinda tá por aqui, o Lauro, meu amigo, Marlene, Rosângela, Luzia. Eita, Lele, coisa boa, gente. Bom demais. Olha, tem muitos nomes por aqui, daqui a pouco eu falo mais, tá bom? Prometo que eu vou tentar falar todos, tá bom? Então vamos de música, porque agora tá chegando essa música linda e especial, Trembala.

0: dia.
1: Isso aí, agora com as previsões, meu amigo, minha amiga, bora lá. Você tava esperando, né? E agora vamos você de leão. O brilho pessoal, tá em alta hoje, hein, leão? Eita, leão do leão.
2: Leão.
1: Porque hoje o seu brilho tá muito especial, meu amigo, minha amiga. Vai atrair olhares e grandes oportunidades. Sua criatividade vai ser o destaque do dia, tá bom? Aproveite esse momento. Número da sorte é 9 e a cor dourado. Olha que demais.
2: Virgem.
1: Vamos lá, você de virgens. Hoje é um dia excelente para organizar tanto a sua casa como também o trabalho, tá bom? Então coloca isso em dia hoje para o seu dia hoje ser muito leve. Tá bom? Tire esse momento pra você. Principalmente à noite, pra relaxar também a mente, tá bom? Número da sorte, 21. A cor azul marinho. Olha lá.
2: Libra.
1: Vamos lá, você de Libra. Hoje é um excelente momento pra trabalhar em equipe, trabalhar em grupo. Vai ser excelente pra você, tá bom? Vai tirar de letra e a sua capacidade de analisar tudo ao seu redor vai tirar de letra, tá bom? O número da sorte é 6 e a cor rosa claro. E agora chega você, meu amigo, minha amiga, de escorpião.
2: Escorpião.
1: Isso aí, dia de transformações. Vai acontecer muitas coisas boas pra você no dia de hoje. Acredite, tenha muita fé, tá bom? Porque o resto nós corre atrás. Mas o principal é fé e acreditar. Você não anda acreditando muito. Por isso seus sonhos não se tornam realidade. Tem tantas coisas boas pra acontecer com você esse ano, então deixa acontecer, mas tem que acreditar, tá bom? O número da sorte é 13 e a cor vermelho. E essas foram as previsões por enquanto. Daqui a pouco tem as últimas, então você tem que continuar ligadinho, meu amigo, minha amiga, porque aqui é só alegria na sua manhã.

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0: Isso aí, aqui é só alegria na sua manhã daquele jeito. Já quero mandar um abraço aqui pro meu amigo Edivânio. Isso aí, meu amigo Afaiá. Eita, que é isso, Will? Até uma gaguejadinha. que é isso? Ele que sempre tá ligadinho todos os dias. Melhor alfaiate, isso mesmo. É o melhor. Isso aí. E tá aí, olha, o pessoal tá animado demais. Alê tá por aqui, Isabel tá por aqui também. Olha ela, Simone, Dani, Antônia. Olha, o pessoal tá animado demais. É assim que o Will gosta. Já pega seu cafezinho, já fez o cafezinho, já tá no jeito?
1: Poxa, tem café? Tem.
0: Opa. Tem café. Opa, que o meu já tá aqui no jeito, já tá preparado aqui, ó. E agora vamos pras últimas previsões, né, meu amigo, minha amiga? Tá preparado? Porque agora vamos lá. Vamos lá, porque são as últimas previsões. Haja coração, hein? Horóscopo do dia. Vamos lá, meu amigo, minha amiga. Você que tá aguardando.
2: Sagitário.
0: Haja coração, meu amigo, minha amiga. Por quê? Hoje vai ser um excelente dia pra você. Isso mesmo. Mas pode encontrar uma pessoa muito especial que vai mexer com seu coração. É isso mesmo. Vai mexer com seu coração, vai bater tão forte que você não vai nem acreditar. Se você estiver solteiro, né? Claro, ou solteira. Mas acreditar muito no seu potencial. E precisa se cuidar também mais, tá bom? Para de ficar de jogadinha de lado. Não. Se arruma e fala o quanto você é especial, é bonita, é bonito. Número da sorte é 30 e a cor é roxo, meu amigo, minha amiga.
2: Capricórnio.
0: Muita dedicação no dia de hoje, tá bom? Nesse dia de hoje, se coloca-se em primeiro lugar. Vai trabalhar em grupo, vai sair super bem, tá bom? Vai sair super bem. Mas é acreditar no seu potencial também e a luta, tá? Número da sorte é 8 e a cor marrom.
2: Aquário.
0: Vamos lá, você de aquário, porque ideias inovadoras podem surgir a qualquer momento, mas tem que colocar isso em prática e ir à luta, tá bom? Não desista, porque tem tudo para dar certo os seus planos. Você anda trabalhando bastante e isso tem tudo para ser sucesso. Número da sorte, 11, e a cor azul turquesa, meu amigo, minha amiga.
2: Peixes.
0: Vamos lá, você de peixes. Olha, hoje é um excelente dia para você correr atrás de seus sonhos. Não desista. E o autoconhecimento é bom demais, tá bom? Então se cuida, batalha, que tudo vai dar certo. Número da sorte, 25. E a cor verde água. Então corre atrás e batalha, meu amigo, minha amiga, que é sucesso. Isso mesmo. E essas foram as previsões. Você continua ligadinho, porque aqui é só alegria na sua manhã.
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0: chover, não é? Ontem até, hora que começou a doer minha perna, eu falei pro meu marido, meu Deus, vai mudar o tempo ou vai chover ou vai esfriar.
1: Chuvinha,
0: e dito
1: chuvinha.
0: E feito. Esfriou e choveu muito de madrugada.
1: Muito, muito,
0: gente,
1: muito.
0: Gente, que chuva, que vento, hein? Que vento que deu.
1: É bom que refrescou também, né? Tava muito quente, tava muito.

0: 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E hoje nós vamos falar sobre dor de ouvido.
1: Oh.
0: Ainda mais nessa época, garganta inflamada, dor de ouvido. Esses dias eu fiquei com tanta dor de ouvido, doutor Bispo, que latejava o bichinho. Oh, meu Deus do céu! Bom dia, bom dia, bom dia, Bisker.
2: Bom dia, Toninha. Bom dia, ouvintes.
0: Bom, quais são as causas do dor de ouvido? Eu desliguei o ar, você quer que liga?
2: Não, tá tranquilo. Toninha, as causas mais comuns são infecções por vírus, fungos e bactérias, né, que são as chamadas otites. Elas podem ser média ou externa. A otite média, ela atinge a região intermediária da orelha média, que compreende a câmara timpânica e a tuba auditiva. Ela é aguda, né? A otite média aguda, ela é causada por bactérias e vírus. Provocam inflamações e obstruções. Costuma ocorrer durante ou logo após gripes e resfriados. Infecções respiratórias ou na garganta, devido à passagem de micro-organismos das vias aéreas para a orelha. A otite externa, ela acomete a região da orelha externa. Ela é revestida por uma pele e é constituída pelo pavilhão auricular e o conduto auditivo externo, que termina numa membrana chamada tímpano, que a sua função é localizar a fonte sonora e amplificá-la e levá-la até a segunda região da orelha média, né? A causa mais comum desse tipo de dor de ouvido é a infecção por bactérias e fungos. E na maior parte das vezes, esses micro-organismos penetram através de lesões na pele que recobre a orelha externa, que podem ser provocadas por objetos como as hastes flexíveis, né? De que a pessoa fica cutucando a orelha e pode provocar lesões aí. E também ao secar o ouvido, né? Outras causas da dor de ouvido podem ser infecções de garganta e doenças do trato respiratório, como gripes, sinusites, né, alergias. Problemas bucais, como gengivite, dor de dente, também pode levar a dor de ouvido. A dor de ouvido, ela pode ser causada pelo acúmulo de cera também, o cerume. Então, a pessoa deve, quando principalmente os mais idosos, deve procurar um médico para fazer uma lavagem que retira todo esse excesso de cera.
0: Né? Mas é horrível. Nem. Já fiz essa tal de lavagem. Meu Deus do céu. Ô, doutor Bispo, por que a orelha da gente é tão dura?
2: Tão o quê?
0: Dura.
2: Não
0: pega na minha orelha aqui, doutor Bispo.
2: Olha isso aqui, ó. É de cada um, né? É, a tua é mesmo. A minha não é, não.
0: Tá doido, parece um pau aqui.
2: É.
0: E como é feito o diagnóstico da otite?
2: Ela se baseia no levantamento da história prévia, né? Verificar se houve infecção anterior ou se a pessoa introduziu algo no canal auditivo, né? Como as hastes flexíveis aí com algodão. Existem pessoas que usam grampos de cabelo, esse tipo de coisa. Isso,
0: verdade,
2: pode provocar lesões, né? Chave de carro, tem de tudo, né? E tem que levar em conta os sintomas, né? E no exame do ouvido com aparelhos específicos, como o otoscópio, que o médico vai avaliar as condições internas do ouvido. E é importante dizer que o médico especialista nisso é o otorrino, né? Otorrino laringologista.
0: Exatamente. E quais os sintomas apresentados na dor de ouvido?
2: A dor em si, que pode ser muito intensa, realmente dor bastante severa.
0: Aquelas que latejam,
2: isso,
0: né,
2: que é prurido, né, que é coceira, sensação de corpo estranho dentro do ouvido, zumbido, a perda auditiva, secreção purulenta, em caso de infecção, febre e perda de apetite. Em crianças muito pequenas, é importante ficar atento se elas ficam esfregando ou puxando a orelha, não reagir a sons, se tiver temperatura de acima de 38 graus, né? Ficar irritada e não conseguir descansar, dormir, se alimentar, mostrar sinais de perda de equilíbrio também. São sintomas que aí a pessoa deve procurar um médico o mais rápido possível.
0: Mais rápido possível, né? Bom, qual o tratamento?

0: tratamento indicado para dor de ouvido?
1: A dor pode ser amenizada, né, com analgésicos. Então, existem alguns comuns aí, que nem o paracetamol, a dipirona. Alguns anti-inflamatórios também, como ibuprofeno, por exemplo. Compressas frias ou quentes, cuidado para não queimar, né? Ou queimar a orelha, que isso tem essa, é morna, na verdade, não é quente, né? Senão vai queimar. E algumas infecções, elas precisam ser tratadas com antibióticos, Toninha. E se a dor estiver muito intensa, ou a pessoa apresentar febre acima de 38 graus, deve-se procurar um médico. Os antibióticos, na verdade, para o antibiótico é controlado já há alguns anos, então não se usa mais, tem que ter uma prescrição médica.
0: Até as gotinhas, se você for pingar, se isso, pôr, né? Tem que ter.
1: Cremes, pomadas, tudo. Que era corriqueiro, e tudo com receita. E em caso de acúmulo de cerume, né, é importante fazer uma lavagem para retirar a causa aí. Se a dor for causada por outros problemas, como dor na articulação da mandíbula ou garganta, é preciso ver o que está acontecendo aí, que aí o médico vai fazer o diagnóstico correto.
0: Mais alguma coisa que o senhor gostaria de falar sobre isso?
1: Toninha, é importante sempre ficar atento com, por exemplo, gripes e resfriados, principalmente nas crianças. É, sempre limpar as secreções, né, com frequência, para evitar o acúmulo dessas secreções nas vias aéreas. É importante procurar um atendimento médico sempre que tiver dor de ouvido. O diagnóstico precoce é a maneira mais correta e mais rápida de curar a causa e aliviar os sintomas aí, né? Uma coisa bastante interessante é não amamentar, né, a criança deitada, porque normalmente escorre leite e entra dentro do ouvido. Existem relatos vários aí na literatura médica sobre isso. E aí o leite é um meio de cultura, vai desenvolver bactéria ali e vai ter umas otites severas mesmo, né?
0: Barato, eu não sabia disso não. Bom, o que mais nós temos aí, doutor Bisker? Mais alguma coisa?
1: Toninha, não, nós temos um hormona que ele é desenvolvido, né, para promover um equilíbrio hormonal com mais qualidade de vida para a mulher, né? Alivia os sintomas da menopausa, contribui para o bem-estar e melhora o sono, melhora a disposição, equilíbrio emocional, suporte para a saúde do coração e dos ossos. É a beleza, saúde e vitalidade da mulher. Bastante interessante e está tendo resultados aí com quem está usando aí. Hormona.
0: É isso aí. 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
1: 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Isso aí.
0: Obrigada, doutor Bisker.
1: Obrigado,
0: bom dia,
1: Toninha.
0: Um ótimo final de semana.
1: Pra
0: e
1: nós.
0: Boa eleição, hein?
1: Isso.
0: E pense bem quem votar. Se quiser colinha, pode levar.
1: Eu já pensei.
0: Viu?
1: Tranquilo.
0: Estou dando colinha para todo mundo.
1: É isso aí.
0: É porque às vezes a pessoa fica indecisa, né?
1: Nem.
0: Você vê que tem um aí que está em branco, né? Não vou votar.
1: É,
0: vou votar no 1. Bom, nós vamos a um... O que, que nós vamos fazer?
2: Momento reflexão.
0: Um momento de reflexão? Então vamos lá, o nosso momento de reflexão.
1: É costelada, vai?
0: Uhum.
1: Então tá.
0: Tá?
1: Deixa eu só ver os números. 41, 42.
0: Já vou na costelada aqui, ó.
2: Ó, aí sim, ó.
0: É, eu gosto de ir lá na Regente. Muito bom. Nossa,
2: demais.
0: Uma comida maravilhosa. A gente passa um dia maravilhoso. Nossa... Bom, mas eu quero dizer para você levar...

0: levar isso para sua vida, meu amigo, minha amiga, que a vida nunca endureça o nosso coração, que mesmo diante de dias difíceis e pessoas difíceis, a gente continue escolhendo agir com bondade, que os tombos não apaguem a nossa luz e que os tropeços não nos deixe de existir a nossa essência. O ser do mundo bagunçado é um ato de coragem. E no fim do dia, o que realmente importa é deitar a cabeça no travesseiro com a alma leve, a consciência em paz. Coração bonito e atitude sincera sempre fica. E sempre serão o melhor caminho. Então, meus amigos, leve isso para vocês. Porque a ganância não leva a nada. Às vezes a pessoa te promete e não cumpre. Aí acha que você é bobo, acha que você é burro, não vai entender. Mas você sabe, você não é bobo. Quando as pessoas querem te enganar, você olhe nos olhos das pessoas e vocês verão que é tudo mentira.
1: Isso aí!
0: Quando você não acredita mais na pessoa, no ser humano, não há nada que possa voltar, gente. Não há nada que possa voltar.
1: Concordo.
0: Porque você deixa de confiar.
1: Concordo.
0: E olha, eu estou passando por cada tropeço de pessoas
1: Concordo.
0: Maldosas, que chegam, te falam uma coisa, a língua é tão bonita, sabe? E no fim, já pensando em como te ferrar.
1: Isso mesmo.
0: É assim a vida. Então, você é uma pessoa inteligente, você é uma pessoa que percebe as coisas, não se deixe enganar por falsas promessas. Isso. Bom dia.
1: Bom dia.
0: Neuci de Souza Castro, bom dia, quintou com essa chuvinha abençoada por Deus, graças a Deus, agora de manhã ela tá calminha, né amiga? Mas de madrugada a bichinha veio que veio, hein? Coitado, olha Toledo, destruiu Toledo, Campo Grande, olha...
1: Eita, Lili.
0: Deus tá bravo, gente, eu falo que Deus tá nervoso... Deus está mostrando que a força é dele, não é do ser humano.
1: Uhum.
0: Porque o ser humano hoje quer ser Deus e não é. Então Deus está mostrando que quem manda é ele. Quem manda no mundo, quem manda na natureza, quem manda em tudo, quem manda no ser humano é Deus. E vocês estão vendo isso. Estão vendo. Nossa. E Denolino Alves, bom dia, Brasil, quintou com muita alegria, eita Lelê, Toninho, Romeuzinho, Will, toda a equipe, quinta-feira abençoada, para todos nós, quero participar do sorteio, hoje é quinta, né, tem dois.
1: Quintou, hoje tem dois.
0: Quintou. Maria Terezinha, bom dia, Toninha, manda beijo, Arthur, na escuta, toca Tijolinho do Enzo, essa música é tão gostosinha, né? Rosa Morim, bom dia, amiga. Gostaria de participar do sorteio, ganhar brinde da rouparia. Aqui você participou, minha amiga, você já ganha. Participou, você já tá chique. Tá bom? O que mais que nós vamos falar? Ah, eu quero falar para vocês da ordem de votação. Isso é muito importante, viu, gente? Ó. O primeiro voto vai ser para deputado. Isso eu posso. Para deputado federal. Não vou falar meus candidatos. Oh.
2: Que susto.
0: Você acha que eu sou doida, menina? Você não pode falar que é teu. Não vou falar quem são meus candidatos aqui no ar.
1: Olha.
0: Se você quiser, eu mando a colinha. Deputado federal, primeiro voto. Segundo voto, deputado estadual. Terceiro voto, senador 1. Vocês sabem que esse ano nós vamos votar em dois senadores. senador 1 e senador 2.

0: o quinto voto para governador e o sexto voto para presidente. Se você tiver alguma dúvida, entre no nosso site. No nosso site está lá tudo bem explicadinho, tá? E vocês não terão dúvidas na hora de votar. Pode levar a sua colinha, viu, gente? Pode levar a sua colinha. Até é bom a gente colocar aqui no grupo, sabe, o Will? Que as pessoas que quiserem levar essa colinha, vocês podem levar. Porque, gente, são seis candidatos.
1: É muito número.
0: É muito número para você guardar.
1: É muito número.
0: Então, não há problema nenhum de você levar a sua colinha, tá? Se alguém falar, não pode, pode. Pode levar a sua colinha, sim. E ninguém pode te tirar, tá bom? Bom, isso vamos mesmo. Ver. Josiane, bom dia para você. Bom dia, Toninha. Olha que bonito aqui, a Josiane mandando. Bom dia, querida Toninha. Ai, é tão gostoso, sabe, esse abraço logo de manhã. Maria Helena, bom dia, Toninha. Que manhã maravilhosa, fresquinha. Quero participar do sorteio da Rouparia Bom de Preço. Abraços. Olha que bonitinha a figurinha que ela mandou.
1: Meu Deus.
0: Fátima Coene, bom dia para você também. A Sandra Regina, bom dia, Toninha. Eu quero ouvir você pedir para nós ajudar aqui nessa estrada da Ilha Comprida. Quando chove, só Deus na causa. Onde fica a Ilha Comprida?
1: Ilha Comprida?
0: Para que lado fica? Eu não lembro. Sim. Aliás, eu nunca fui em Ilha Comprida.
1: Ilha Comprida fica onde?
0: Não sei.
1: Mas é aqui no Mato Grosso.
0: Fala pra mim, amiga, onde fica, tá? Rosimeire Ferreira, bom dia, brigadinha, Deus abençoe vocês. Quero participar do sorteio, a Josiane, da Rouparia Bom de Preço. Aonde que fica, Sandra? Ela tá escrevendo. A Genesse, beijo pra você. A Fátima Coene aqui, isso. Luciana de Souza Santos. Estou ligadinho na programação, quero participar. Minha amiga Rosângela Gomes, de todos os dias, né, Rosângela? Um beijo carinhoso para você, viu, amiga? Um beijo, beijo, beijo, Rosângela. Cadê você aqui? Oh, meu Deus, o que eu fiz? Eita, Lili, tá matando hoje, hein, Will?
1: Nossa, hoje tá.
0: Nossa, hoje tá as músicas tá que tá, viu, amigo?
1: Eita, Lili.
0: Menino de Deus. Eu sou ouvinte número 1. Oh. A estrada do Porto de Areia é pra cá, ó. Quem vai pra Brasilândia, no Porto de Areia ali. É isso, né, Sandra? Se eu não estiver enganada. A Rosimeire, quero participar do programa.
1: Você viu da Bebel? A Bebel falou que tá te esperando.
0: Não vi ainda.
1: A Bebel falou que tá te esperando.
0: Toninha, me manda a colinha. Rosângela, mando com muito prazer. Esses são os meus candidatos, amiga. De repente, você não concorda comigo, mas é o que eu acredito e quero, né? A Célia Maria, bom dia, linda. Manda beijos. Helena Rodrigues, beijos. Marilza Lopes, anuncia jeito gostoso com Simone Mena. Ai, que delícia. Aí é bom, hein, amiga? Onde que tá a Bebel aqui?
1: A Bebel tá aqui, quer ver? Tá Isabel Camargo. A Bebel.
0: Ai, tá onde?
1: Tá debaixo da Elizabeth.
0: Carlinhos, bom dia, Carlinhos. A Isabel Camargo, bom dia, querido Will, Toninha. Estamos esperando a chegada da nossa diva. Eu tô aqui já, minha amiga. Ai, gente. Vocês são demais, viu? A Lu tá aqui também. Bom dia, Lu Ferrier. Bom, vamos tocando música, meu amigo?
1: Bora lá,
0: e vamos chamando música. O Glauco.
1: Bora
0: porque
1: lá.
0: Porque o Glauco já tá aí esperando. Tô vendo aqui ele mandando recadinho. Isso, o Edivane Alfaiate aqui comigo também. Bom dia, meu amigo. O Edivane, ele fica com o radinho lá no último volume.
1: Ligadinho, ele
0: ligadinho
1: não perde.
0: Ligadinho na caçula todos os dias. Que nem na Rouparia Bom de Preço. Que nem na Rouparia Bom de Preço. Vamos lá, vamos tocando uma moda. Voltamos com o Glauco. Aliás, vamos ao intervalinho Glauco, né?

0: É, acho que começa mais fácil. Vamos lá.
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0: álcool, vamos com o bloco já? Bloco, está por aí, menino. Hoje tá, vai ser corrida aqui nessa rádio, hein? Nossa senhora, bom dia, Glauco.
1: Bom dia, Toninha, tudo bem? Como é que você tá?
0: Eu tô ótima, meu amigo, ótima.
1: Meu, esse óculos seu tá chique, hein?
0: Hã?
1: Esse óculos seu tá chique, hein?
0: Meu filho, eu tenho uma coleção de óculos que você não tem noção.
1: Nossa, esse tá maravilhoso. Eu não queria falar, mas vou falar. Ele tá das cores que eu gosto aí, que eu sou, como eu sou corintiano, né, aqui em São Paulo. Tá uma cor maravilhosa, branco e preto, assim, tá lindo, viu?
0: É mesmo, preto e branco.
1: Preto e branco, é.
0: Eu não sou corintiano, sou palmeirense, viu?
1: Até palmeirense, Toninha.
0: Sou palmeirense.
1: É, não sabia. Mas eu vou te falar, aqui em São Paulo tem essa rivalidade de Corinthians e Palmeiras, né? Mas eu falo, não pode passar disso, né? Eu acho que o futebol é que nem a religião, tem que passar, não pode... Rivalidade dentro de campo, fora não pode ter, né, Toninha?
0: É isso aí, meu amigo. E você, bom, como que tá? Tá chovendo muito aí em São Paulo?
1: Começou a chover hoje, já virou o tempo, né? Esse tempo maluco, já tá chovendo, sim. Ontem tava 35 graus, 34, hoje já tá 24, 25.
0: Nossa, São Paulo é assim, ou é tudo ou nada. Ou é quente, quente, ou é frio, frio.
1: Aqui eu falo brincando, ou se ama ou se odeia. Aqui não tem meio termo, né? Aqui ou você ama ou você odeia, não tem...
0: Você
1: não
0: é
1: tem
0: de São Paulo mesmo ou não?
1: Tô de São Paulo, capital, nascido e criado aqui em São Paulo, assim, né? Nasci bem pertinho, nasci aqui no Belém. Eu moro aqui no Tatuapé, que é na zona leste de São Paulo aqui, mas nasci e criado aqui no Tatuapé e na região aqui de São Paulo. Mas tenho vontade de ir embora, Toninha, porque não tá legal mais morar aqui, viu, Toninha?
0: É?
1: Ah, eu acho muito trânsito, eu acho que você demora muito para se deslocar de um lugar para o outro, né? Você demora, às vezes, de um bairro para o outro, mais de uma hora para se deslocar, né? É muita fila no mercado, é muito assalto, é muita gente, São Paulo não para de chegar a gente. É um lugar, oportunidade para trabalhar, fato, mas muita gente, você anda no centro de São Paulo, é muita gente.
0: É, verdade. Mas como é que tá a sua saúde, tá bem?
1: Saúde tá ótima, Toninha, graças a Deus, tá que nem a sua, voando, porque a gente se cuida.

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0: 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E é bom eu falar, né, Toninha, Mato Grosso do Sul, porque o pessoal fica bravo se eu falar Mato Grosso, né, Toninha?
1: Com certeza, Mato Grosso do Sul.
0: Mato Grosso do Sul, né?
1: Vem falar Mato Grosso aqui que você apanha.
0: Não vou não. Quando, eu faço também lá em Cuiabá, no Mato Grosso. Se eu falar ao contrário lá, parece que é a mesma coisa. O pessoal fica bravo, né?
1: Fica bravo. Aqui é Mato Grosso do Sul.
0: Mato Grosso do Sul. 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
1: É isso aí. Hoje eu tô de Palmeiras. Tô de Palmeiras hoje. É, eu tô com esperança.
0: Esperança, você tá.
1: Domingo eu vou vir de amarelo.
0: Eu também tô, Toninha. Tô com uma esperança muito grande que as coisas vão mudar no nosso país aqui. Estamos precisando de uma mudança.
1: Se Deus abençoar muito.
0: Nós também, nós temos esse pensamento aqui, Toninha. Não
1: dá
0: mais.
1: Deus é brasileiro, hein, meu amigo?
2: Deus
1: é brasileiro, porque olha.
0: Brasil. 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
0: A pessoa mais famosa de Três Lagoas, Toninha.
1: Eu gosto do Glauco, que ele é bonzinho.
0: Sou bonzinho, eu sou bonzinho. 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
1: Muito obrigada, meu amigo. Uma boa quinta-feira para você. E amanhã, se Deus quiser, estamos juntos.
0: Com certeza. Um beijão para vocês. Fiquem com Deus, tá?
1: Amém. Para todos nós. Vamos de música, Will? Gente, ó, o pessoal tá me pedindo colinha aqui. Pode ficar tranquilo. Mando para você sim, tá, Maria Helena? Fica tranquila, amiga. A Evelyn quer participar do sorteio, a Maria.
3: Pessoal, Cirei. Tá animado, tá participando bastante hoje pelo Whats.
1: Hã?
3: Pessoal tá animado, tá participando bastante, tá, pelo Whats.
1: Ô Will, eu fiz uma burrada aqui.
3: O quê?
1: Eu apaguei todas minhas coisas aqui do programa.
3: Vixe!
1: Como que eu faço pra voltar? Será que tem como eu pegar de volta?
3: Não, tem que colocar
1: não
3: tudo tá, de novo.
1: Não fica na lixeira?
3: Não, porque é grupo, aí tem que colocar tudo de novo.
1: Sério?
3: Uhum.
1: Ô, oh, meu Deus. E agora?
3: Tudo de novo.
1: Ai, misericórdia, né, Maria Cirlei? Misericórdia, né, amiga?
3: Você limpou.
1: É, quem vai votar, estou lhe perguntando. Oh, ela também tá querendo colinha. Maria Cirlei, acho que eu mandei para você aqui do meu particular, viu? Tá, querida? Mas quem quiser, só pedir aqui que eu tô mandando minha colinha.
3: Isso aí.
1: Esses são meus candidatos, gente. De repente, né? Você tem, gosta mais de um outro, coloca o número dele aí, tá bom? Esses são os meus preferenciais.
3: Isso aí.
1: Vamos de música, meu amigo.
3: Bora, bora.

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0: Vamos lá, minha amiga. Olha, porque tá cheio de novidades, isso mesmo, que agora vamos trazer pra vocês, isso aí. Porque agora vocês vão se deliciar, porque vem coisa boa. E a Toninha já é apaixonada quando se fala em tempero maneiro, né, Toninha? Quando se fala em tempero
1: certeza,
0: maneiro...
1: Certeza, meu amigo.
0: Olha que delícia hoje,
1: cadê,
0: amiga.
1: Cadê?
0: Olha
1: ai,
0: isso.
1: Ai, panqueca. Que aquilo lá é carne cozida?
0: Nossa, hoje tá bom demais hoje.
1: Ah, eu não tô enxergando não. Arroz, feijão.
0: Arroz, feijão.
1: Aumenta o trem aí.
0: Peraí, vamos colocar aqui mais uns...
1: Aí. Abóbora cabotinha com bacon... Panqueca de frango e carne de panela.
0: Ai, que delícia.
1: Ai, gente, eu tô com uma fome. Você acredita que ontem eu não comi? Ei. Aliás, comi um pouquinho de sashimi, menino, mas passei mal.
0: Tem que comer.
1: Mas passei mal, meu estômago doía. Eu tomei remédio, tomei um monte de coisa.
0: Tem que comer.
1: Fui dormir tarde com dor no estômago.
0: Tem que comer.
1: Nossa, como é horrível, né?
0: Misericórdia.
1: Olha, por isso que eu falo. Quando você tem algum sintoma, não adianta. Maria Cirlei diz que é o mesmo meu.
0: É o mesmo?
1: Que bom, Maria Cirlei. Maria Helena, obrigada, amiga. A Genesi também, a Fátima Coene. Ô, Fátima, deixa eu te falar uma coisa, minha amiga. Aqui é o seguinte, cada candidato tem um número. Você não pode simplesmente pegar o nome e pôr no 5, no 6. Aí anula tudo, amiga. Faça do jeitinho que eu mandei pra você. Leve a colinha e tá tudo bem.
0: Isso, ó. E vai seguir essa sequência aí, ó. Nessa sequência, né? Uhum. Toninha, explicando pra eles, vai seguir nessa sequência.
1: É, nessa sequência.
0: Isso.
1: Qual que é o número do deputado federal? Aí você coloca o número dele. Do deputado estadual, coloca o número. O senador, o primeiro, um número. O senador, o segundo, se você for votar. Eu não vou votar no segundo. Governador, número. Presidente, número. Se eu pudesse falar, eu falava. Ah, mas não posso.
0: Aí, ó.
1: Ai, ai, ai. Aí, Vanderlane, a colinha já tá aí, viu, amigo? Todo mundo que me pedir aqui, eu mando. Manda sua colinha hoje pra mim, Edvaldo tá pedindo, né? Manda pra Camila. Fala, Camila, esse aqui é meus candidatos.
0: Camilinha, cadê a Camilinha? Falando a Camilinha, ela chegou por aqui, né?
1: Já chegou a Camilinha?
0: Chegou.
1: Já chegou?
0: Cheio de novidade.
1: Olha
0: ainda.
1: Só.
0: Bom dia, Camilinha.
2: Bom dia.
1: Bom dia,
2: quintamos,
1: amiga.
2: Por aqui, Toninha. Que
1: olha,
2: chuvinha maravilhosa
1: animada,
2: nesse exato momento.

0: 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Beijo, beijo, beijo.
1: Beijo. Nossa, que tênis lindo.
2: Ai, final de semana tá chegando, né? Hoje eu acordei achando que fosse sexta-feira.
1: Olha,
2: meu quintou. Deus do céu.
1: Quintou. Hoje é o último dia do horário eleitoral. Último dia. Então prestem muita atenção, meu amigo, minha amiga. Prestem muita atenção. Tá chegando, tá chegando.
2: Tá chegando o momento de você fazer aquela virada, meus amigos. É. E domingo, lembrando, cadê o pessoal? Meus patrocinadores, cadê o pessoal para me mandar aqui?
1: Cadê aqui?
2: Meus patrocinadores para domingo.
1: Cadê aqui os meninos?
2: Não é? Vamos falar já já. Olha, tem bastante gente, hein? Graças a Deus. Quero mais hoje. Hoje eu vou atrás de muitos. Bom, vamos tocar uma música, meu amigo?
1: Vou até deixar aqui no jeitinho. Já. Ah, olha que linda a nossa arte, que linda. Ó.
2: Ó, a caçula nas eleições. Não é bonitinho,
1: que
2: gente?
1: Lindo.
2: Papagaio, tudo verde, amarelo, azul, branco.
1: Lindo, lindo.
2: É isso aí. Lindo, lindo, lindo.
1: Bora lá de música, Brasil!
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4: Bom dia, 10 horas, pontualmente.

0: Tá, Lelê, porque quintou o Brasil.
1: Olha, quintou e tem mais, hein? Hoje é o último dia do horário eleitoral gratuito. Ai, meu Deus do céu. Graças a Deus, amanhã nós teremos o nosso programa normal.
0: É, isso mesmo.
1: Ave Maria, a gente cansa, hein? Cansa, meu amigo, cansa. Outubro começa com previsão de chuvas, alerta de tempestade. Campo Grande tá sofrendo, hein? Menino de Deus.
0: Senhor de Deus.
1: Olha, você sabe que ontem nós tivemos um engarrafamento aqui na ponte do Rio Paraná.
0: Senhor de Deus.
1: Entre Três Lagoas e aí, aqui na divisa. Equipes do SAMU, corpo de bombeiros foram acionados devido a um acidente. Formou-se uma grande fila de veículos dos dois lados, tanto do lado de São Paulo como de Mato Grosso do Sul à noite. Ainda havia grande quantidade de carros e caminhões parados. Ainda a obra está sendo realizada. Já pensou isso?
0: Misericórdia.
1: Aí dana tudo, né? Aí dana tudo. E bagunça a vida de todo mundo, né? Bagunça a vida de todo mundo. Mas, meu amigo, deixa eu falar para você que hoje nós temos sorteio.
0: Isso mesmo.
1: Do combo de 15 esfirras, mais um Guaraná Vencetex, lá da Casa da Esfirra.
0: Que delícia!
1: Ali na rua Antônio Estevão Leal, 1605, no Paranapungá. Só que antes você vai na academia, viu? Vai na academia para você poder comer as 15 esfirras. Já pensou? 15 esfirras?
0: E quando se fala em academia...
1: Jesus!
0: Você não pode
1: olha
0: esquecer.
1: Olha aí que academia, gente! Que isso. 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
0: Olha, nós falamos de chuva, né? Pois bem, asfalto cede e cratera engole carros no Rio de Janeiro.
1: Meu Deus.
0: Nós vamos a um pequeno intervalo comercial e voltamos.
1: Vamos lá. Vamos de música rapidinho. Agora uma música bem pra agitar ainda. Bora lá.
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0: falo que essa chuvarada aí tá em todo lugar. Asfalto cede e cratera engole carros no Rio de Janeiro. Gente, olha só que situação. Dois carros que estavam estacionados caíram em uma cratera formada após asfalto ceder. Olha lá os carros. Meu Jesus. E esse acidente aconteceu devido a fortes chuvas que atingiram a região e a tubulação de uma rede de drenagem de mais de 80 anos se rompeu com o volume da água.
1: Misericórdia de Deus.
0: Olha só. Olha só o que, que aconteceu.
1: Ai, ai, ai.
0: E aí?
1: Meu Deus.
0: Aí a pessoa fica com prejuízo, né? 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
1: 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Bom demais.
0: Ai, que coisa boa, né, gente? E agora, amigo?
1: Amiga, vamos um pequeno intervalinho. E na volta, ó, o pessoal, ainda tem muita informação que a Toninha vai passar ainda. Mas, ó, participa que ainda dá tempo, que é no próximo bloco.
0: Deixa eu mandar alôzinho. Alôzinho aqui pra Ana Lelis. Rodou aquela música que pediram aqui?
1: Qual delas? Do Léo Margalhães?
0: Tijolinho do Enzo?
1: Tocou.
0: A Ana Lela está por aqui, Margarido, Carlinhos de Lima. Ele quer ouvir a música Príncipe Encantado da Joelma. Príncipe Encantado.

0: Ofereço para você toda a sua equipe, Carlos Henrique, Dona Ruth, Patrícia, lá da Fazenda das Acácias, a Fátima Fagundes, que é a Colinha também, a Luciane Souza, quero parabenizar meus dois filhos que hoje estão fazendo aniversário, o João Miguel, 12 anos, e o Rafael, 29. Olha que legal! Mareide Raimundo, abençoado dia, quero participar do sorteio, a Rosa Morim, Tânia Conceição, Deus no comando das nossas vidas, um abraço, abraço para vocês, vamos ao intervalinho comercial, mas eu volto já, já. Eu quero falar de Gustavo Mioto,
1: eita!
0: Coração de mãe não se engana,
1: ai,
0: vamos
1: ai,
0: lá.
1: Ai.
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9: 10h42.

0: Luiz Alves, bom dia, uma quinta-feira abençoada para todos nós, quero participar do sorteio. A Suzana de Souza da Silva, bom dia, meus amores, bom dia mesmo. Nossa, eu tô tão feliz com todas vocês, vocês não têm noção. Ave, como é bom, né, gente? Como é bom. É, a mamãe do Gustavo Mioto tá bravinha.
1: Tá mesmo.
0: Ela rejeita a reconciliação do filho com a Ana Castela. Não dá certo. Ai, na frente de Ana Castela, a Jussara Mioto deu a sua opinião sincerona sobre um possível retorno do relacionamento.
1: Ai, ai, ai.
0: E a mãe do cantor já avisou. Em suma, Jussara foi direta, na cara da boiadeira, que não aconselha uma possível reconciliação dos casais. E o encontro entre ex-sogra e ex-nora aconteceu nos bastidores do rodeio de Jaguariúna, no interior de São Paulo. Gente... Ué, mas mãe é mãe, né? Mãe sabe.
1: Mãe sabe.
0: Mãe presente. O presságio de mãe não se engana. Eles estão separados desde 2024. Você vê, o Gustavo Mioto é um cara centrado, mais velho. Aí foi logo, meu Deus do céu, crianção.
1: Mas eu ainda acho que ele gosta dela.
0: Hã?
1: Eu acho que ele ainda sente alguma coisinha.
0: O Gustavo Mioto?
1: Isso.
0: Claro que sente.
1: Eu acho que
0: isso sente. Não apaga de uma hora para outra, não, meu
1: amigo.
0: Não apaga de uma hora para outra, não. Ah, eu tô com dó. Após procedimento de cardíaco, Rod Stewart anuncia a última turnê da carreira.
1: Oh, meu Deus.
0: Ah, gente.
1: Isso é meu mestre.
0: Ele teve problema e ele já anunciou a última novidade. A última turnê. E ele fez até um vídeo publicado nas redes sociais, no qual contou que a decisão foi tomada após muita reflexão e tristeza. Ah, eu amo esse cara, gente.
1: Nossa,
0: as músicas dele... Eu me casei com a música dele. Você lembra, Will?
1: Lembro.
0: E assim marcará o encerramento de um importante capítulo de sua trajetória nos palcos. Mas, quem sabe, não significará uma despedida definitiva da música, né, gente?
1: Nossa.
0: Tomara. Porque, olha, ele tem quantos anos? 80?
1: 80. Lembra essa música aqui, Toninha, ó?
0: Hã? Ai, essa música pra mim é tudo.
1: Eita, Lili!
0: Ai, eu achei que no meu casamento eu fosse chorar barbaridade. Eu não chorei, não.
1: Quem chorou foi o Fabinho.
0: O Fabinho.
1: O Fabinho que chorou.
0: Debulhou em lágrimas.
1: O Fabinho que chorou.
0: Ele falou, tô ferrado.
1: Ele que chorou.
0: Ai, Jesus. Mas vamos no nosso sorteio, meu amigo?
1: Vamos lá. Nossa, tá passando muito rápido. Mas amanhã é normal, tá, gente?
0: Amanhã normalzinho. Normal. Graças a Deus.
1: Vamos lá. Quem começa primeiro? Vamos lá. Tá o nome aqui dos dois, ó.
0: Quem será o primeiro sorteado? Casa da Esfirra.
1: Casa da Esfirra.
0: Atenção. Tan, tan, tan, tan, tan.
1: Vamos começar. Todos os nomezinhos.
0: Vamos lá?
1: Vamos lá. Essa é sortuda.
0: De novo?
1: De novo.
0: Ana Maria Lelis. Tá doido. Você tá como certo aí, Will?
1: Todos os nomes.
0: Will.
1: Todos os nomes.
0: Então vamos agora na rouparia bom
1: pra
0: de
1: pra vocês
0: preço.
1: Verem, ó. Tá mostrando aqui pelo vídeo, ó. Pra vocês acompanhar, ó. Deu 35 nomes hoje.
0: Mas não tem só isso, não.

0: 35. Fui colocando aqui na lista.
1: Então vamos lá.
0: Vamos lá. 3, 2, 1.
1: Regina Barbosa Torres. Hoje foi duas mulheres contempladas, né?
0: Duas mulheres.
1: Regina Barbosa Torres. Ô, oh, coisa boa,
0: parabéns,
1: hein?
0: Parabéns, parabéns.
1: Parabéns a vocês, viu, gente? Parabéns mesmo. Ah, não vai dar tempo. O Eduardo Rocha ia participar do meu programa, mas ele está numa reunião em Campo Grande.
0: Amanhã ele...
1: Não pode.
0: Nem via Zoom?
1: Não sei, que seja no jornal alguma coisa, né? Sei lá. Mas no meu não vai dar tempo.
0: Se for no via Zoom?
1: Hã?
0: Via Zoom.
1: Então, mas ele está numa reunião ainda.
0: Ah, tá.
1: Entendeu? Bom, gente, eu aqui vou encerrando o meu programa de hoje, desejando a todos um bom dia. E não se esqueçam que nós teremos a cobertura das eleições. 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Tem mais para entrar. A gente vai estar informando todos. Das primeiras informações da manhã até o último voto apurado, acompanhando com você todos os momentos das eleições 2026. Um abraço a todos vocês, fiquem com Deus, tô indo embora, mas eu volto amanhã, se Deus assim permitir.
0: Amém. Beijo, beijo.
1: Beijo, meus amores. Tchau.
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2: Muito bom dia, Três Lagoas e região. Hoje, quinta-feira, 1º de outubro de 2026. Começou tudo de novo e está começando agora o Hora da Notícia pela Caçula FM 96,9. Eu sou o Cláudio Júnior. Até o meio-dia e 15 estarei com você, levando informação, credibilidade, prestação de serviço, entrevistas e os principais acontecimentos de Três Lagoas, região, Mato Grosso do Sul e de todo o Brasil. Confira a partir de agora os principais destaques desta edição. Casa do Trabalhador oferece 203 vagas de emprego hoje. Dia Internacional da Pessoa Idosa é celebrado hoje, com programação especial no município. Outubro Rosa começa com a reinauguração do Bazar da Rede Feminina de Combate ao Câncer. Eleições 2026. Votação acontece agora domingo, dia 4, das 7 da manhã às 4 da tarde, em Mato Grosso do Sul. A Rádio Caçula prepara uma cobertura completa com informação, entrevistas e acompanhamento da votação em Três Lagoas e também na região. Hora da Notícia, informação, serviço e os principais acontecimentos de Três Lagoas e região. Estamos no ar.
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2: Previsão do tempo. Caçula. Três Lagoas começa esta quinta-feira, 1º de outubro, com mudança nas condições do tempo e já amanheceu chovendo hoje. A previsão indica céu nublado, aumento da nebulosidade e também possibilidade de chuva ao longo do dia. Em várias regiões da cidade, inclusive, está chovendo neste momento. A chegada de uma frente fria também contribui para a redução das temperaturas depois dos dias de calor intenso registrados recentemente aqui em Três Lagoas. Os termômetros devem registrar temperaturas mais amenas hoje, com mínima em torno de

0: de 22 e máxima próxima dos 28 graus. Durante o dia, o tempo permanece instável, com possibilidade de pancadas de chuva em diferentes períodos. A instabilidade também pode provocar trovoadas, raios, rajadas de vento e, de forma localizada, queda de granizo. A orientação é que a população tenha atenção durante eventuais tempestades, principalmente em áreas abertas, evitando permanecer próxima a árvores, estruturas metálicas e locais sujeitos a alagamentos. Para quem precisa sair de casa hoje, a recomendação é acompanhar as condições do tempo ao longo do dia e estar preparado para mudanças rápidas. A previsão aponta que outubro começa em Três Lagoas com um cenário bem diferente do calor registrado nos últimos dias, marcado por chuva, maior nebulosidade e temperaturas mais agradáveis.
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0: 11:31, a Casa do Trabalhador está hoje com 203 vagas de emprego. Quais são as vagas, Cláudio Júnior? Ajudante de obras, 2. Atendente de balcão, 1 vaga. Tem 37 vagas para auxiliar de limpeza, 2 vagas para auxiliar de linha de produção. Ah, você que é babá, está procurando emprego? Tem 1 vaga lá na Casa do Trabalhador também, viu? 2 vagas para eletricista de instalações de veículos automotores, 5 vagas para faxineiro, 15 vagas para motorista carreteiro, 8 vagas para motorista de caminhão. Tem 42 vagas para operador de processo de produção. Essa é uma vaga fácil de você entrar. Tem aí o primeiro grau, o segundo grau completo? Tem. Então, só pegar seus documentos, dá um pulo lá na Casa do Trabalhador, faça o seu cadastro que você vai ser indicado para essa vaga aqui, tenha certeza, tá bom? 4 vagas para sinaleiro de campo das operações de equipamentos de elevações. 20 vagas para trabalhador volante da agricultura. São 203 vagas, é claro que eu não falei todas aqui, mas você pode acessar agora mesmo o nosso portal radiocaçula.com.br para você ficar sabendo das vagas. Ah, onde que fica a Casa do Trabalhador? Munir Tomé 86, no centro. Funciona de segunda a sexta-feira, das 7 da manhã às 5 da tarde, lá no Shopping Três Lagoas. Atende de segunda a quinta, das 8 às 17 e na sexta-feira, das 8 às 14 horas. Boa sorte para você, tomara que hoje seja aquele dia tão esperado aí, desde janeiro está procurando vaga, né? Quem sabe hoje, 1º de outubro, você encontra a sua vaga. 11 horas e 33 minutos, só não trabalha em Três Lagoas quem não quer. Três Lagoas celebrou nesta quinta-feira, 1º de outubro, está celebrando ainda o Dia Internacional da Pessoa Idosa, com uma programação especial voltada à convivência, ao lazer e também à valorização da população da terceira idade. A iniciativa reúne idosos atendidos pelo Centro de Convivência Tia Nega. A programação, que foi organizada pela Prefeitura Municipal de Três Lagoas por meio da Secretaria Municipal de Assistência Social, tem como objetivo aí proporcionar momento de integração e convivência entre os participantes. Quem esteve lá no Tia Nega hoje foi os nossos repórteres e jornalistas aí, o Neto Júnior e também o Claudinho Pereira. Entrevistaram o prefeito, também o presidente da Câmara Municipal, todo o pessoal lá do Tia Nega. Vamos dar um pulinho lá no Tia Nega e ver como é que tá o andamento das coisas por lá. Solta aí, Will.
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3: Quinta-feira, 1º de outubro, nós estamos aqui em frente hoje ao Centro de Convivência e Fortalecimento de Vínculos para Idosos, Tia Nega. Mas o que nós estamos fazendo aqui hoje? A Prefeitura Municipal de Três Lagoas, o comando dele, prefeitão Dr. Cassiano Maia, está realizando um dia todo voltado em alusão à Semana Nacional dos Idosos, em alusão ao Dia Nacional e o Dia Internacional do Idoso. Estamos aqui entrando agora no recinto, já vemos muitos idosos, muita gente que vai acompanhar esse evento. E agora nós vamos conversar com as pessoas para saber o que vai acontecer hoje aqui no Tia Nega. Meire Cardoso, nossa secretária municipal de assistência social. Meire, 229 idosos atendidos aqui no Centro de Convivência Tia Nega. O que vai acontecer hoje durante todo o dia para eles?
4: Bom dia, hoje é um dia muito especial, hoje é o dia do idoso. Não só hoje, mas todos os dias a gente comemora com esses idosos. Só que hoje nós estamos reunindo aqui 220 idosos que fazem parte dos projetos, dos CRAS, do território. Hoje tem um belo café da manhã para recepcioná-los, vai ter um almoço especial, vai ter música para que eles possam cantar, dançar, vai ter apresentação, que inclusive é os próprios idosos que vão apresentar uma música. Então é um dia muito especial.
3: Ô Mery, como que a pessoa pode acessar o serviço? Como que uma pessoa que tem um idoso em casa agora, assistente social, está com esse serviço maravilhoso aqui no Centro de Convivência, como que eu posso inscrever o meu idoso, a minha pessoa idosa, nesse projeto maravilhoso?
4: As inscrições são realizadas pelo CRAS do território. Toda a família pode procurar o CRAS do seu território e fazer a inscrição para que esse idoso possa estar vindo também participar desse serviço de convivência, que traz autonomia, traz autoestima, dignidade e melhora a condição desse idoso.
3: Sem contar a questão da socialização. É a pessoa que fica em casa o dia inteiro, que o parente pode ir trabalhar, tem que trabalhar. O idoso aqui, ele está no meio do social, como você falou. Isso é muito importante, né? Não somente a saúde física, mas principalmente a saúde mental.
4: Sim, porque o idoso, né? Nós vamos chegar lá, se Deus quiser, ele vai se sentindo, ao longo da vida, né? Vai se sentindo mais sozinho. E essa socialização traz isso que eu comentei, autonomia, autoestima, se sentir pertencente a uma sociedade.
3: Obrigado, Mery. Ao meu lado agora, Gisélia Garcia, coordenadora do Centro de Convivência Tia Negra. Hoje, nesse dia maravilhoso, dia de festa, tá chuvoso, mas a galera veio. Como dá para ver, 229 atendidos estão aqui hoje. Gisélia, o que vocês propiciam aos idosos aqui no Tia Negra?
5: Olha, aqui a gente trabalha com bastante atividades. Aqui nós temos atividades laborais, atividades do artesanato, na música. E também trabalhamos com a memória deles, com jogos de mesa.
3: Inclusive está tendo um bailão agora, nossa equipe está registrando lá. Começando o dia, vai ser um dia de muita alegria, muita atividade. Mas temos aí uma semana em alusão à pessoa idosa. O que vocês prepararam para essa semana, Gisélia?
5: Então, hoje se comemora, né, nacionalmente o Dia do Idoso, então nós começamos com essa festa, que iria ser no balneário, mas devido ao tempo chuvoso, tivemos que improvisar aqui no Tia Negra. Então hoje vai ser o baile, juntamente com um almoço especial, um café da manhã especial, e também mandar um kit. Antes de servir o café, o Cacemes nos proporcionou, patrocinou, para cada idoso um kitzinho também.
3: O que significa envelhecer com qualidade?
5: Olha, para nós envelhecer com qualidade é a inspiração, é alegria, é amor. O Tia Negra está aqui para isso, fortalecer vínculos e trazer para eles essa alegria, essa vontade de cada dia estar mesmo aqui, contribuindo para que cada dia, o dia deles seja o melhor.
3: Você que contribui muito desde a sua chegada aqui, só elogios, só coisa boa vindo do Tia Negra. A sua mensagem para a população de Três Lagoas, que ainda não faz parte do Tia Negra, ou que não faz parte de algum serviço propiciado no CRAS. Qual que é a sua mensagem para a pessoa idosa, para a gente finalizar?
5: Eu quero convidar que venha conhecer o Tia Negra, venha ver quais são as atividades que a gente atribui aqui para cada um deles, com muito amor, muito carinho. Aqui é um lugar de aconchego, de acolhimento. Estamos aqui de braços abertos para receber todos.
3: Obrigado, Gisélia. Do meu lado, vereador Tonhão, presidente do Legislativo Municipal da nossa cidade. Tonhão, é Dia Nacional e Internacional do Idoso. A tua presença aqui nesse dia maravilhoso representa o compromisso do nosso parlamento com a pessoa idosa. Muito obrigado por você estar aqui.
6: Muito feliz por estar participando desse momento. Na verdade, a minha presença significa e simboliza o respeito. O respeito e o carinho que nós temos por todos os idosos, essa geração de ouro que tanto contribuiu para o desenvolvimento do município, do estado, do Brasil, e que agora precisa também de um amparo de políticas públicas que possam fazer com que eles tenham essa velhice, esse momento da idade deles, com mais dignidade. E a gente vai continuar lutando para que essas políticas públicas sejam ampliadas, os atendimentos sejam ampliados e automaticamente todo o serviço ofertado seja melhorado também. Parabéns a todos, que Deus abençoe a vida de cada um, que eles tenham principalmente saúde e paz, né, porque é o que eles precisam. Né, e o respeito, evidentemente, por parte de todo mundo, não apenas do poder público, mas de cada cidadão. porque os

0: cabelos brancos de cada um aqui tem muita história, e essa história é muito trabalho.
1: Ah, mas políticas públicas passam por nossos representantes, legítimos representantes comandados por você. Qual que é a sua mensagem para a população idosa de Três Lagoas? Para esse pessoal que está aqui, aqui são 229 atendidos, Tonhão. Com apoio da Câmara Municipal, com apoio do nosso prefeito, doutor Cassiano Maia, 229 idosos que socializam diariamente nesse local maravilhoso que é o Tia Negra. Qual que é a sua mensagem para as pessoas atendidas e para a população idosa que não é atendida ainda aqui no Centro de Convivência?
0: Nós vamos continuar lutando para que mais serviços sejam oferecidos, como eu já disse, conversar com o prefeito para dar mais atenção. Me cobraram ali por uniformes, me cobraram por mais professores, e precisam de mais espaços como esse, distribuído em pontos estratégicos de Três Lagoas, porque além do Centro de Convivência da Tia Negra, nós temos também alguns CRAS que trabalham com os idosos, mas a gente precisa fazer algo mais organizado, mais concentrado, e eu tenho certeza que com o apoio dos vereadores, o prefeito Dr. Cassiano Maia vai ter sensibilidade para tirar essas ações do papel. Parabéns a todos.
1: Desculpa, obrigado, Tonhão.
0: Valeu, eu que agradeço, Elton.
1: Ao nosso lado aqui, nesse Dia Nacional e Internacional da Pessoa Idosa, nosso prefeitão, doutor Cassiano Maia. Prefeito, nós chegamos um pouco mais cedo, nossa equipe caçula, eu, Claudinho Pereira, e ouvimos aqui, ó, 229 pessoas atendidas no Centro de Convivência de Tia Negra. Só ouvimos elogio à sua pessoa. Parabéns por essa atenção com a pessoa idosa que a administração do senhor tem demonstrado.
2: É isso aí, hoje é Dia Internacional do Idoso, a pessoa idosa é uma pessoa que a gente tem que respeitar, referendar, mas realmente é fazer com que o dia a dia dele a gente dê qualidade, acesso à saúde, é isso que importa para eles. E esses centros de convivência são muito importantes. Hoje era um dia especial que a gente tinha organizado um evento lá no nosso balneário para eles poderem curtir, mas Deus deu essa bênção das chuvas, então para proteger mais a gente veio fazer o evento aqui no nosso centro de convivência e vamos ficar aqui com eles aí participando, brincando, dançando, isso é muito importante.
1: Vai ser um dia todo de comemorações. Prefeito, o senhor como médico, o que significa envelhecer com qualidade?
2: Não, isso é muito importante, e esse envelhecer com qualidade, ele é desde o começo. Ele é lá quando jovem, você tem que começar a mentalizar dessa forma. Você precisa fazer exercícios, você precisa ter todo esse entendimento que você precisa lá na frente chegar bem. Então é um propósito de vida, onde a gente, homens públicos, nós temos que estar conscientizando diariamente a todos. Então as nossas crianças, nossos jovens, a gente tem que começar a mostrar toda essa responsabilidade para lá na frente ter uma qualidade como eles aí, poder estar aproveitando esse momento da vida.
1: Prefeito, eu ando a cidade toda. Todos os dias eu estou em todos os bairros, quase todos os bairros, nossa cidade é muito grande. Eu ouço sempre, além dos elogios da sua administração, também um pedido. Não sei se o senhor já pensou nisso, com certeza deve ter pensado. Além dos CRAS, que atendem os idosos também, quem sabe um centro de referência em outro bairro, prefeito? Seria possível pensar no futuro?
2: Sem dúvida. Nós temos aqui o nosso centro de referência, que é aqui na região aqui do São Carlos, né? Isso é muito importante, é uma região mais vulnerável. Pensando em atender toda a cidade, nós hipertrofiamos o transporte para poder trazer os idosos de toda a cidade para cá, mas já está pequeno. Então, se nós precisamos construir, vamos construir de forma também mais inteligente, ou seja, colocar num outro ponto, um ponto que realmente mostre uma logística melhor, até mesmo do transporte, no outro lado da cidade, para a gente ter dois, mas também melhorar e chamar, vamos chamarmos de centro-dia, né? Para que os idosos também possam passar o dia, ter uma outra modalidade. A modernidade aí vem nos mostrando a importância de um centro-dia para idosos.
1: Finalizando, prefeito, a mensagem do Dr. Cassiano Maia para a população idosa de Três Lagoas.
2: A mensagem é que toda a população idosa, hoje, possa ter aí o convencimento que valeu a pena, que eles possam aí hoje no dia a dia poder curtir seus familiares, seus amigos e claro, nesses projetos que nós da prefeitura ofertamos de centro de convivência, que eles possam vir, fazer amigos, ter entretenimento, se divertir, esse é o melhor momento, que eles possam curtir muito hoje o nosso Dia Internacional do Idoso.
1: Muito obrigado, prefeito. Falamos com ele, doutor Cassiano Maia, nosso prefeito municipal, ele ao lado da esposa, primeira dama Kelly Maia, vieram para participar durante todo o dia desse evento, dessa homenagem ao Dia Nacional e Internacional da Pessoa Idosa. Com imagens dele, Claudinho Pereira, Eu, Neto, jornalismo.

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2: 11 horas e 45 minutos. Eu quero aproveitar e deixar nossa homenagem aqui para os idosos de Três Lagoas, pessoas que carregam na memória histórias, experiências, ensinamentos que ajudam a construir a nossa cidade. Cada caminhada, cada conquista, cada lembrança representa um legado que merece ser valorizado e também respeitado, viu, gente? Que possamos sempre reconhecer a importância daqueles que vieram antes de nós, oferecendo carinho, respeito, dignidade e gratidão. Parabéns em nome da Rádio Caçula a todos os idosos de Três Lagoas, a grande maioria ouvintes da Rádio Caçula. Muito obrigado. 11 horas e 46 minutos, 11h46, a Prefeitura de Três Lagoas está informando que a partir de hoje está aberto o prazo para solicitação de isenção do IPTU referente ao ano que vem, viu? O benefício contempla aposentados, pensionistas, pessoas com doenças graves e também portadores de câncer, desde que atendam os critérios estabelecidos por lei. Essa informação completa você acessa agora lá no nosso portal radiocaçula.com.br. 11h47, nós vamos a um breve intervalo comercial e a gente volta em seguida com Hora da Notícia.
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2: 11 horas e 50 minutos, 11h50. 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

0: também no nosso portal radiocaçula.com.br. Ontem o trânsito ficou aquele negócio, né? Ali na ponte que da divisa de São Paulo com Mato Grosso do Sul. Um engavetamento envolvendo veículos foi registrado no fim da tarde de ontem lá na ponte, na divisa, entre Três Lagoas, aqui em Mato Grosso do Sul, e Castilho, São Paulo. O acidente provocou uma grande concentração de veículos e deixou o trânsito bastante complicado nos dois sentidos da ponte até altas horas da noite. A informação completa sobre esse assunto, sobre essa ocorrência, no Ronda Policial com o Fábio Campos, 12:15. 11:51. 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Tem mais patrocinadores que estão entrando hoje. 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Mato Grosso do Sul entra nesta quinta-feira nas últimas horas da campanha eleitoral para o primeiro turno das eleições 2026, né, gente? Já acabou aí horário político no rádio, também na televisão. A disputa pelo governo de Mato Grosso do Sul reúne 8 candidatos. Na reta final, a campanha tem concentrado esforços em caminhadas, carreatas, reuniões com apoiadores, entrevistas e atos políticos em diferentes municípios. Então, fica ligado na programação da Rádio Caçula, que todas as informações sobre as eleições a gente traz para você ao vivo e a cores aqui a qualquer momento, 24 horas por dia. 11:54, a Rádio Caçula esteve na manhã de hoje, 1º de outubro, sabe aonde? Lá na reinauguração do Bazar da Rede Feminina de Combate ao Câncer de Três Lagoas. O espaço fica lá na Zuleide Pérez Tabox, no centro. Foi reaberto dentro da programação do Outubro Rosa, mês dedicado à conscientização sobre o câncer de mama, à prevenção e ao diagnóstico precoce. A nossa reportagem acompanhou lá o evento e conversou com representantes da instituição que falaram sobre a importância do trabalho que é desenvolvido pela rede feminina, que oferece acolhimento, apoio social, informação, prevenção e cuidado a pessoas que enfrentam o câncer. Vamos assistir a reportagem. Solta, Will.
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3: Estou aqui na Rede Feminina ao Combate ao Câncer, onde está acontecendo a reinauguração, né? Lindo, gente, cada coisa bonita. E quem vai falar mais detalhes sobre essa reinauguração? A presidente Sônia. Sônia, eu queria que vocês falassem um pouco dessa linda reinauguração desse bazar, né?
4: Bom dia, Claudinho. Bom dia. Você viu que coisa fantástica? Uhum. Hoje estamos já iniciando o nosso Outubro Rosa, dia 1º de outubro, com essa grande reinauguração. Olha cada trabalho maravilhoso que nós temos aqui, né? Já aberto à população, já estamos vendendo, as nossas artesãs estão aqui prestigiando, né? Com esses trabalhos fantásticos que nós estamos hoje já de portas abertas para você que tem um aniversário, já sabe aonde vir comprar o presentinho.
3: Olha que legal, isso aqui é uma mão de fada, gente, eu tive um furo. Eu cheguei aqui depressa, falei, que bolsa! Não é bolsa, Claudinho, isso aqui... porta-prato. Me ajuda aqui, vamos lá, minha linda, me ajuda. Olha, presentinho, gente, olha que gracinha. Oh, você quer dar? Olha, esse aqui, sabonetes, olha. E o perfume, olha que lindo. Se eu chegar num evento desse aqui, pra, num almoço, bomba, tá achando que é bolsa. E queria que você falasse o horário de atendimento que tá aberto ao público, que pode estar vindo aqui.
4: Então, nosso horário é das 8 às 11, uhum. das 13 às 17 horas, de segunda a sexta-feira. Vamos também ficar aberto aos sábados, das 8 ao meio-dia. Então, para poder atender toda a população que vem aqui para nos prestigiar, para conhecer esse trabalho fantástico que estamos reativando aqui na Rede Feminina. Você sabe, né, Claudinho? Sim. A rede precisa, né? A gente precisa vender, a gente precisa mostrar esse trabalho maravilhoso.
3: Essas mãos de fadas,
4: exatamente.
3: Né?
4: E as pessoas que estão aqui comprando um artigo que foi feito personalizado, é peça única. Né?
3: Exatamente. Peça única, né?
4: E ainda está ajudando, né? Está contribuindo com os nossos pacientes. Então, além de você comprar, você ainda está nos ajudando com uma excelente causa, Nossa. Né?
3: E agora, né, vamos mudar o foco agora. Agora, hoje, né, que é dia 1º de outubro, a rede tem esses 30 dias de outubro, tem alguma festividade? O que você já programou? Quero saber tudo.
4: Sim! Já vamos aproveitar e fazer a propaganda do nosso Vatapá.
3: Olha, né? Que dia!
4: Vatapá da Bazé, dia 18 de outubro, das 11 até as 13 horas. Você comprando o seu convite, apenas R$50.
3: Olha!
4: E o Vatapá, dá para duas pessoas comerem super bem. Acompanha o Vatapá, mais a farofa de amendoim. Olha. Então, você também vai nos ajudar, contribuindo, comprando essa marmita e nos ajudando. Esse dinheiro será revertido para o Natal dos nossos pacientes.
3: Olha.
4: Porque todos os anos já faz parte do calendário, uhum. a gente faz um jantar de Natal para eles e seus familiares. Uhum. E junto nós entregamos uma cesta básica.
3: Olha.
4: E além da cesta básica normal, vai uma cesta de Natal para eles.
3: Nossa,
4: então uma cesta
3: bonito,
4: mais recheada para que eles possam fazer uma ceia na casa deles, né? Então, precisamos da ajuda de toda a população que compre esse convite. Né?
3: Já
4: R$50 já está à venda.
3: Qual lugar?
4: Ponto de venda aqui na Rede Feminina, na Oligoflora. Vocês já podem procurar, já podem comprar e já nos ajudar, porque serão 250 marmitas.
3: E a retirada dessas marmitas vai ser aonde?
4: Aqui mesmo na rede.
3: Uhum.
4: Né? Vai estar a equipe da Terezinha Bazé. Nós vamos começar já a preparar o alimento na quinta-feira, uhum. para poder no domingo já estar pronto. É um processo um pouco demorado para fazer o alimento. É feito com muito carinho, uhum. né? Então tem todo aquele manejo para poder fazer o vatapá.
3: Tá.
4: E não para por aí.
3: Eita! Mas lembrando, Bazé, parabéns pela sua iniciativa, tá? Bazé é minha amiga, gosto muito dela. O vatapá dela é uma delícia, vale a pena. Ela é amiga minha, amiga do Duarte, nós somos excelentes. Vamos falar mais um pouquinho rapidinho.
4: Nós temos também, dia 26, o Espelho Mágico.
3: Olha!
4: Também é feito anualmente, onde as nossas pacientes vão lá para o Salão da Karina.
3: Olha.
4: E os funcionários se doam.
3: Um
4: e
3: dia,
4: esse dia,
3: né?
4: trabalham em prol das nossas pacientes, para levantar a autoestima, deixar elas muito mais bonitas, com cabelo, sobrancelha,
3: Olha.
4: Unha, né? Então é um dia bem diferenciado.
3: Olha.
4: Então eu convido a todos, Outubro Rosa, iniciando aqui na Rede Feminina de Combate ao Câncer.
3: Imagens de Neto Júnior para a Rádio Caçula, que faz parte da sua vida.
0: Em ponto, parabéns aí às meninas lá do Bazar da Rede Feminina de Combate ao Câncer de Três Lagoas. Compensa você fazer uma visita, tá bom? Muito bonito. Parabéns ao trabalho do pessoal lá. O endereço, Rua Azuleide Pérez Tabox, no centro da cidade, tá bom? Meio dia em ponto. Deixa eu mandar aqui um alô pro pessoal que tá participando com a gente lá no Facebook. A Tânia Conceição, a Marli Cardoso, a Cida Medeiros, a Ana Lelis, tá em todas, né, Ana Lelis? Boa tarde, bom dia pra você. Muito obrigado, a gente fica muito feliz quando vocês mandam mensagens pra gente lá no Facebook, no Insta, também no WhatsApp. Muito obrigado pelo carinho da sua audiência. Você não sabe o peso que tem isso pra gente que tá aqui do outro lado do microfone falando com vocês, tá bom? Meio dia em ponto. Tá chegando uma informação aqui que a Prefeitura de Três

0: Alagoas, por meio da Diretoria de Trânsito da Secretaria Municipal de Infraestrutura, Transporte e Trânsito, SEINTRA, encerrou ontem, dia 25, ontem não, né? Dia 25 de setembro, a informação chegou hoje, as atividades relativas à Semana Nacional do Trânsito, com o tema central focado na conscientização e preservação de vidas. A programação deste ano teve como objetivo principal orientar a população sobre o respeito às leis de trânsito e também a importância da atitude responsável para a redução de acidentes. Parabéns então aí ao pessoal do SEINTRA, ensinando aí a criançada, a molecada, como se portar no trânsito. Aliás, 3 agosto está precisando disso, né, gente? Que coisa! Esse monte de bicicleta elétrica aí, o pessoal parece que não tem noção de sinalização. Tem que tomar mais cuidado, porque além de você causar um acidente, você pode ser a vítima do acidente. Então toma cuidado com essas bicicletas elétricas aqui em Três Lagoas. Meio-dia e 1, nós vamos a um breve intervalo comercial e em seguida nós voltamos com um resumo esportivo com ele, o comentarista Neto Júnior.
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7: Meio-dia e quatro. Uma ótima tarde para você de quinta-feira, 1º de outubro, véspera de sexta-feira, e muita coisa vai acontecer esse final de semana, e começando também com o esporte, né, Neto Júnior? Boa tarde.
8: Boa tarde, Cláudio Júnior. Boa tarde, Will Ramos, o corintiano. Boa tarde a você que nos dá audiência, que nos dá esse carinho, né? Essa a paciência também, até meio-dia e 15. Cristiano Ronaldo, craque português, brigou com o técnico Jorge Jesus. Lembra do Jorge Jesus, o Mister, ex-técnico do Flamengo? Então, Cristiano Ronaldo brigou com ele porque ficou no banco contra o time da Noruega, onde Portugal ganhou de 2-1. E contra a equipe da Dinamarca, será um jogo hoje, hein? O Cristiano, na coletiva de imprensa, o técnico disse que não tem esperança, não tem previsão de usar o craque português. Então ele falou: não, se você não quer me usar, eu vou embora. E criou um clima. Tá um clima muito pesado na seleção de Portugal. Portanto, o técnico, o craque português, o Cristiano Ronaldo, que já foi 5 vezes escolhido o melhor jogador do mundo, conquistou 3 títulos importantes para a seleção de Portugal, menos a Copa do Mundo, que ele nunca conquistou,

0: Cristiano Ronaldo não joga mais na seleção portuguesa e ele diz o seguinte: enquanto o Jorge Jesus estiver aí, eu não vou jogar. E agora,
1: Cláudio? Mas o cara tá reclamando de não jogar. Vou ficar de boa e recebendo salário, você não aceitaria?
0: Mas é um craque, Cláudio Júnior, igual você aqui na Rádio Caçu.

0: minutos. Você assiste no ESPN2 e Disney+. Irlanda e Áustria, um jogo mais ou menos, às 2h45 no Disney+. País de Gales e Noruega, jogo bom, 2h45 também. ESPN e Disney+. Grécia e Holanda, outro jogão, viu? 2h45, Depay em campo. O Memphis Depay, que não joga nada no meu Corinthians, mas é o maior artilheiro da seleção holandesa. Então, Grécia e Holanda, 2h45. Disney+. Alemanha e Sérvia, 2h45, Sport TV e GE TV. Olha que jogão legal. Dinamarca e Portugal. Esse jogo aí que o técnico, o Jorge Jesus, em coletivo de imprensa ontem, Cláudio, o repórter perguntou pra ele: mas o senhor vai usar agora o Cristiano Ronaldo? O senhor não usou o nosso craque português contra o Noruega? Aí o Jorge Jesus, com muita calma, falou: não, quem manda aqui sou eu, e ele não vai jogar por enquanto, porque ele não está preparado para jogar no meu time. E aí foi, criou toda a confusão entre o Cristiano Ronaldo e o técnico de Portugal.
1: Guerra de poderes, né?
0: Guerra de poderes. Eu acho que o Jorge Jesus não tinha que mexer com o cara, não. É. Porque o cara é craque em Portugal. O cara foi 5 vezes.
1: E agora, se o cara jogar, vai ficar feio pra ele, né?
0: Não, ele não vai jogar mais, porque ele deixou a concentração ontem, foi pra casa, vai tomar um negócio em casa com a nega velha. Mas ele diz o seguinte: enquanto esse técnico estiver aí, eu não jogo. Eu acho que o Jorge Jesus devia baixar a cabeça e ficar um pouquinho mais na zona de poder dele, mas sem muito poder, quanto o principal jogador de Portugal.
1: Tem gente que a gente não pode mexer, né?
0: Não. Deixa quieto. Então, 2h45, jogão de bola, viu? Dinamarca é uma ótima seleção. Portugal não fica atrás, tá cheio de craque. Só não vai ter o Cristiano Ronaldo, mas Portugal tem um time muito bom, uma seleção muito boa. 2h45, Sport TV. Aí vem um joguinho feio, Israel e Kosovo. Pelo amor de Deus, quem parar pra ver isso aí também tá com saúde e muita paciência. 2h45, não dizem mais. E Malta e Gibraltar. Malta e Gibraltar, 2h45. Também não diz nem mais, Cláudio Júnior. Hoje tem Brasileirão Série B. Aí sim, jogão de bola. O Atlético contra o Sport, às 19h30. Gente, horário Mato Grosso do Sul, tá? Atlético e Sport, 19h30, não dizem mais. Novo Horizontino e meu Goiás. Ei, meu Goiás, lá do Verdão da Serrinha. Meu Goiás, 20 horas. Você vê no Exports, o ESPN, Sportnet e também no Disney+. A seleção brasileira sub-20, nossos futuros craques, para ganhar alguma coisa no futuro, que a nossa seleção atual não está ganhando nada. A seleção brasileira sub-20 masculina entrou em campo agora, Cláudio Júnior. Faz 9 minutos que está jogando. Você quiser assistir, Não desliga a sua, não. Dá pra ligar a televisão e ficar ouvindo a gente aqui, que daqui a pouco tem muita coisa boa também. Então, o Brasil entrou em campo há poucos minutos contra a forte equipe dos Estados Unidos. Você acompanha pelo CBF TV ou no YouTube.
1: Mandando boa tarde todo especial lá pro Floresvaldo Quirino. Eu acredito que é lá do Arapuá.
0: Ô, pessoal do Arapuá, daqui a pouco tem cavalgada no distrito Arapuá. Nós vamos gravar amanhã com o presidente do Sindicato Rural, meu amigo Bruno Ribeiro, para falar sobre transporte gratuito para cavalgada, churrascão, vai ter
1: festa. Vamos passar lá na casa do Floresvaldo tomar um café.
0: Ô, Floresvaldo, organiza aí um café, não, organiza um negócio mais pesado aí para nós, que geladinho, Floresvaldo, é bom demais, vai ser. Então amanhã nós vamos gravar com o presidente do Sindicato Rural, que está organizando essa cavalgada do Arapuá. Estamos sabendo que vai ter transporte gratuito, Cláudio, vai ter churrasco, vai ter muita música boa, mas amanhã no Jornal Hora da Notícia nós trazemos a entrevista com o presidente do Sindicato Rural falando da cavalgada do Arapuá.
1: Lembrando que as informações do resumo esportivo estarão já já no nosso portal,
0: radiocaçula.com.br. Em 10 minutos, tudo publicado para você. Se não conseguiu pegar o horário agora dos jogos, acompanhe no site da Caçula, que tem muito mais informação o dia todo. Inclusive, domingo nós vamos estar ao vivo o dia todo nas eleições 2026, claro.
1: Domingo a gente tem um encontro marcado pelas ruas da cidade. Você que vai votar, nós estaremos lá nas sessões e tudo mais.
0: A nossa equipe no comando dela, Toninha Campos, duas viaturas na rua, 6 profissionais na rua, Toninha Campos no estúdio, e nós vamos arrasar nessa transmissão durante todo o dia. Quer saber o que está acontecendo nas urnas eleitorais? Quer saber o que está acontecendo nos colégios eleitorais, não só Três Lagoas, do estado do Brasil? Acompanha a Caçula domingo. Começamos aí bem cedinho.
1: Meio-dia 11, mais algo no resumo esportivo, né?
0: Boa notícia para os torcedores do Flamengo. Sim, o meu Mengão, nós temos uma ótima notícia. O craque De Arrascaeta, o craque uruguaio De Arrascaeta, que se machucou o punho esquerdo num joguinho sem vergonha, essa data FIFA sem vergonha também, contra a Coreia do Sul. O De Arrascaeta machucou o pulso e a princípio pensava em ficar 3 ou 4 meses parado. Ele saiu da cirurgia, iniciou a cirurgia agora pela manhã, demorou 40 minutos a cirurgia para recolocar o osso no lugar. E, segundo informações da equipe médica, talvez em 6 ou 8 semanas nós tenhamos.

0: Estamos de volta, o nosso craque flamenguista de Arrascaeta. Ainda bem, porque tem Libertadores e tem o final do Brasileirão aí, Cláudio. Então, graças a Deus, a contusão não é tão séria quanto se pensava a princípio.
1: Meio-dia e 12, lembrando que o Hora da Notícia está de volta no seu horário normal a partir de amanhã às 11 em ponto.
0: Ô, maravilha, acabou esse negócio de horário eleitoral. Ainda tem hoje, até mais, tem hoje ainda, mas isso aí devia ser cobrar. A gente cobrar isso aí, porque o horário eleitoral na rede social tem um fundo partidário? Não, a gente é obrigado. Nós não, todo mundo é obrigado a transmitir. Eu fico pensando, será que alguém ouve alguma coisa? Será que alguém vai acreditar em alguma coisa?
1: Eu sei quem ouve.
0: Romeu.
1: Guta Rufino.
0: Augusto Rufino, tá certo. O técnico Ancelotti indica mudança na seleção brasileira para jogar contra a forte, só que não, né? A péssima Índia. A Índia tá em número 138 no ranking da FIFA. O Brasil, última vez que jogou com um time tão ruim assim, Claudio, foi há mais de 30 anos, se não me engano. Sim, a última vez que o Brasil enfrentou uma seleção fraquinha, uma seleção ruinzinha, uma seleção sem expressão nenhuma, foi em 1998, quando Jorge Lobo Zagallo era nosso técnico. Antes da Copa do Mundo da França, o Brasil era comandado por Zagallo, enfrentou a equipe de Andorra. E sábado, agora 10 horas da manhã, não recomendo ver, mas se você tiver a fazer na vida, veja na TV Globo Brasil e Índia. Vai dar 10-0 pro Brasil com os pés nas costas aí.
1: É isso aí, meio-dia e 13, finalizando, Neto Júnior, mais uma edição do Hora da Notícia com resumo esportivo.
0: Chegando no final de semana,
1: chegando no final de semana, véspera de final de semana, né?
0: Vamos lá, tchau!
1: Um abraço todo especial para você. Amanhã a gente volta para o nosso horário normal, às 11 horas, e o Ronda Policial ao meio-dia em ponto. Hoje, o Ronda Policial é no horário comum aqui do horário político, meio-dia e 15, já está chegando ele, o Fábio Campos, trazendo para você todas as informações de acidentes, ocorrências policiais, tudo o que aconteceu nas últimas 24 horas. Beijo no seu coração, a gente se vê amanhã às 11 em ponto. Tchau.
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1: Muito boa tarde, começando Ronda Policial nesta quinta-feira. Quinta-feira, vamos começando aqui a Ronda da Polícia. Vamos destacando.

Aqui as notícias destas últimas horas, vamos destacar aqui acidente grave, que é um acidente aqui que chamou atenção aqui bem na divisa, bem na ponte aqui, como está acontecendo um acidente aqui, aqui na ponte do Rio Paraná, né, bem na divisa do estado com do São Paulo com Mato Grosso do Sul, ou se não também aqui da Ilha Solteira, se ouvir ali, sempre já tivemos registros para este ano de acidentes, né, engraçado que é na ponte, né. Na ponte, o pessoal aqui tendo aí essas ocorrências como em evidência aqui. Daqui a pouquinho vamos falar aqui onde um homem com 3 quilos de maconha, aqui tentou fugir da polícia militar. Acidente aqui, como falamos, vários veículos aqui na ponte do Rio Paraná. E também vamos falar aqui onde uma idosa denuncia um filho por agressão e ameaça de morte durante uma disputa de uma chácara. Vamos destacando eleições aí, dia 4, domingo, reforço de 3.500 profissionais aí da área de segurança aqui do Mato Grosso do Sul. Vamos destacando essas notícias aqui pela Ronda Policial. Um abraço aí para o pessoal aí das nossas plataformas digitais. Um abraço aí para o pessoal da 96.9. E lembrando que em Três Lagoas, marcando aí seus 24 graus, uma temperatura gostosa aqui em Três Lagoas. Previsão para chover aí nesta tarde. E no caso, a mínima de 21 graus hoje. Então, até a gente está uma previsão aí gostosa hoje. Lembrando que sexta, previsão aí de tempo nublado, sábado vai chover e domingo vai chover e muito. Aqui domingão, meu Deus do céu, dia das eleições. Lembrando que a Caçula FM, como é uma tradição, aí vocês sabem disso, vai cobrir aí as eleições aí 2026. Então, lembrando que o voto é das 7 horas da manhã até as 16. Segue o rito, segue o horário do estado de Brasília, horário de Brasília. Aqui de Brasília é das 8 às 17. Aqui é das 7 às 16 horas. Então você vai ter a divulgação aqui na Caçula FM, aí das locações, né? Dos locais aí de votação, aí as sessões, a zona 9 e a zona 51, também a zona aí no caso aí do distrito de Arapuá, se ouvir. Então você vai saber as informações logo às 7 horas, às 6h30 da manhã. Aí o Rafael Oliveira já vai estar aqui divulgando as primeiras notícias. E você vai acompanhar aí os locais de votação também dos candidatos aqui de Três Lagoas e alguns candidatos também do estado do Mato Grosso do Sul. É voto a voto, eleições aí neste domingão. Então você, meu amigo, vai saber todos os detalhes aqui na Caçula FM, tá? Você vai ficar bem informado, você pode ficar tranquilo ou escutando aí o seu radinho pela 96.9 ou até mesmo aí acompanhando pelas nossas plataformas digitais, pela nossa TV web. Você vai ficar bem informado, com certeza, e como sempre ficou todas as eleições aí todos os dias aqui em Três Lagoas, Mato Grosso do Sul. Olha, vamos começando aqui com a Defesa Civil. Um tempinho hoje tá gostoso. Hoje tá uma temperatura bacana pra caramba, hein? Não tá aquele calorzão de rachar a muranga, mas tá um calorzinho, um friozinho bacana. Não tá aquele calor, Então tem uma temperatura bem gostosa mesmo. Então a Defesa Civil orienta a população aqui de Três Lagoas e região sobre a previsão do tempo e também nos cuidados aí para este final de semana. Então, no caso, a coordenadora da Defesa Civil, o Celso José de Souza, né, no caso, ele prestou algumas informações para o nosso jornalismo. Inclusive, estivemos acompanhando aí o nosso amigo Neto Júnior, acompanhando aí para saber algumas dicas
Aí que quinta-feira você já está com a patinha, o pezinho na cozinha, não é mesmo, meu amigo, minha amiga? Você já está só ciscando na portinha da cozinha.

0: Então você está ciscando, já está querendo ficar todo alegrinho, né? Porque hoje é quinta-feira, então vamos aí com algumas informações, inclusive de prevenção de acidentes, e também na prevenção de acidentes, também na vida, patrimônio, enfim, algumas dicas que o nosso amigo, o jornalista Neto Júnior, conversou aí com o nosso amigo Celso, né, do Paranapungá, lá do referente esses cuidados da Defesa Civil. Vamos à entrevista. Vamos começando quinta-feira com as dicas da Defesa Civil. A Defesa Civil também, em nome de Celso, cumprimentando a todos. A Maria também, da Defesa Civil. Um abração, Maria, sempre ligadinha na programação da Caçula. Vamos à entrevista aí com o meu amigo Neto.
1: Semanalmente, ele, Celso José de Souza, reserva alguns minutos para falar com você, ouvinte, telespectador da Rádio Caçula, no programa Ronda Policial sobre previsão do tempo e orientações da Defesa Civil para o final de semana em Três Lagoas e também para toda a região. Celso, muito obrigado pela atenção mais uma vez. O que está previsto? Antes de tudo mais, deixa eu fazer uma pergunta. Teve uma chuva forte, vento forte na madrugada de ontem para hoje. Tem alguma ocorrência aqui na Defesa Civil? Chegou alguma coisa para vocês?
2: Não teve ocorrência. Os ventos foram fortes, né? A gente está num período agora de clima muito diferenciado por conta do Super El Niño. Então certo. A gente não teve, a gente tem alguns alertas vigentes aí para o estado do Mato Grosso do Sul.
1: Menos mal, né? Vamos lá então, previsão do... antes da previsão, explica para nós o que está previsto para Três Lagoas, Celso.
2: A gente tem uma situação de alertas aqui no Mato Grosso do Sul. A gente tem três alertas vigentes. Perigo de tempestade, que a gente já está numa situação de perigo na região, de 100 milímetros por dia pode chegar e ventos de 60 a 100 quilômetros. E a gente tem esses alertas, eles são muito importantes para que a gente venha se organizar. Como vocês podem ver ali no satélite, mostra como está indo a situação para a região sul do nosso estado. E a previsão do tempo para o final de semana vai ser também no mesmo sentido. Hoje a gente está... Na parte da manhã, com chuva, trovejando em alguns locais e situações bastante complicadas aí de tempo, com ventos bastante críticos.
1: Para amanhã?
2: Na sexta-feira, dia 19 graus a mínima, máxima de 27, com tendência de aumento muito grande. O que vai ter? De novo, tempo ruim, pancadas, trovoadas e chuvas isoladas. E também agora vamos para o sabadão, também vai ser da mesmo formato. 19,
1: mesmo jeito, mínima, chuva,
2: mesma coisa,
1: tudo,
2: chuva,
1: né?
2: E tendência ter assim ventos intensos e moderados em alguns locais.
1: Certo. E domingo, no dia da eleição?
2: Dia da eleição, vamos lá. É bastante, a pessoa tem que se organizar aí para essas eleições, o mínimo vai estar 22, a máxima de 32 também no mesmo formato, tá? Ventos fracos e tendência de chuvas e umidade relativa aí, uma situação complicada. Então, assim, a orientação importante para a nossa população é manter-se organizado, se organizar para fazer a sua votação, para não ter tumulto nesses horários, principalmente porque a gente não vai ter um tempo tão instável. Levar sempre, evitar alagamentos, evitar estacionar debaixo de árvores, porque a tendência do vento aí vai ser muito grande
1: então,
2: no final de semana.
1: O quinta, sexta, sábado, domingo, chuva. Não tem previsão de parar isso aí. E aqui, Celso, nós vamos ver essa tela o quê? Três Lagoas tem um pontinho vermelho aqui, né?
2: Isso aqui é o Redmet, o mesmo aqui a gente está vendo o aeroporto Plínio Alarcon, que está nesse local. Isso aqui mostra a situação real que está na cidade de Três Lagoas agora. A gente vê pontos vermelhos, que é de questão de chuvas intensas que está acontecendo nesse momento atualmente. E cada círculo desse aqui equivale a um radar que tem aqui na região. E o satélite, ele vai mostrando o fluxo e o encaminhamento aí dessa massa que está passando aí pela região do Mato Grosso do Sul, e principalmente
1: tem
2: Três Lagoas.
1: Perigo de tempestade, ventos fortes?
2: Tem perigo.
1: Tem um perigo aí?
2: Isso. Tá. O próximo alerta que a gente tem para essas regiões mostra...
1: Celso, essa região aqui que o Claudinho está mostrando, nós temos uma tela amarela e uma laranja, que está dizendo que é um perigo intenso. Essa região, Três Lagoas, está dentro dela também, né?
2: Tá na... Quando a gente acompanha uma situação dessa, as cidades, elas têm aqui a cidade que tem potencial de risco. Então, ele fica aqui dentro aqui e mostra quais são as cidades que têm esse tipo de risco. Três Lagoas está bem aqui na divisa. Então, automaticamente, ela é colocada em inserida, que mostra que essa situação está ocorrendo nesse momento. Porém, amanhã, a situação, olha como é que vai estar.
1: Aí,
2: já vai estar num cenário diferente.
1: Mudou totalmente.
2: Dia 2. No dia 3, também vai ter um cenário um pouco diferente. Já vai mudar o processo de alerta. Lembrando que isso são previsões, que servem para as pessoas se organizarem para não acontecer danos maiores aí à sua saúde.
1: Como você mesmo disse, é uma previsão, gente. Previsão. É um alerta de Defesa Civil. Eles estão aqui, ó, totalmente equipados para nos proteger, população Três Lagoas. Mas é uma previsão, porque tem sempre um crítico, na segunda ou terça-feira, fala, ah, o menino lá de Defesa Civil disse que ia chover e não choveu. É previsão. Celson, mensagem para a população aí, final de semana?
2: Mais uma vez, a gente está entrando numa fase bastante importante. Voto com consciência que isso faz total diferença entre ter ou não investimento em defesa civis aí pelo Brasil afora. Então, assim, a gente recomenda para as pessoas acompanharem, curtir, compartilhar, se informar, que eu acho que a informação faz total diferença. E bom voto aí para todos.
1: Bom voto para todos. Bom trabalho para você, Defesa Civil. Tomara que vocês não precisem serem acionados. Com imagens dele, Claudinho Júnior, eu Neto, para o Ronda Policial. 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
0: Aí, portanto, aí nosso amigo Neto, conversando aí com o Celso, cumprimentar mais uma vez a todos da Defesa Civil, que fazem um trabalho diferenciado aqui em Três Lagoas, aqui na Circular da Lagoa, né, com a previsão, inclusive aqueles alertas que você recebe aí no seu SMS, aí do aparelho celular, referente aí talvez a alertas do clima aqui em Três Lagoas. Então, quando tem tempestade, é um clima aí que oferece uma certa precaução aí para a população, sempre chega um alerta aí para você, que é muito bacana, tá? Então, um abraço aí, um abraço, Maria, também lá da Defesa Civil, que sempre escuta ligadinho aqui na Caçula FM. Um abraço aí também ao Anísio Gomes, lá em Aquidauana. Olha só que legal. E Aquidauana aí, Anísio? Fica quente pra caramba aí, né, meu? Falou que nesse final de semana fez uma temperatura aí de estralar. Aí esse final de semana, apesar que foi em todo o estado, né? Em Três Lagoas ficou 41 graus domingo, né? A sensação térmica. E falou que lá no Pantanal, também aquela região ali, Aquidauana, falou que o trem tá pegando lá, o trem tá estralando. Um abraço também a Cida Medeiros, ao José Canisto, ao Pablo. O Pablo está dizendo aqui que encontrou uma criança autista. Ô Pablo, manda mais informações aí para a nossa redação através do WhatsApp 991498282. Ele falou, inclusive, acionou o Conselho Tutelar, ou até mesmo pedindo a nossa reportagem para entrar em contato com a Miriam, lá do Conselho Tutelar. Que criança, pessoas perdidas, né? Uma criança autista também, que precisa de uma atenção especial. Então vamos colaborar, encontrar aí a família aí dessa criança. E passa mais informações aqui pra gente, tá, Pablo? Aqui no nosso WhatsApp, que estaremos divulgando aqui. São 12 horas e 33. Vamos rapidinho, intervalo comercial, e voltamos em 2 minutos.
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4: Voltamos com a Ronda Policial, são 12 horas e 36 minutos. Rapaz, imagina você, o Romeuzinho, imagina você, você é um polícia. Você é um polícia das antigas. Aí você vai me apreende um adolescente, meu amigo, imagina você que está em casa. Você é polícia antigo, daqueles antigão que já viu uma série de coisas. Muita coisa. Até que Deus duvida. Aí de repente você vai me apreender um adolescente. Aí você me apreende um pequenino que não sabe nada da estrela. E o pequenino, além de estar com uma bike furtada, ele também está com alguns objetos meio fetiches. Meio com um calibre 18. Olha o tamanho da mangueira aqui, rapaz. 18. Isso aqui dá até inveja. O camarada, ele tá com a bicicleta. O pequenino, menor de idade, foi apreendido pela guarnição do meu amigo Jota Corrêa. Lá na boca de fumo, do galego, do Paranapungá. Meu amigo, é brincadeira um negócio desse aqui. Mas o cara sai de casa pra trocar droga, pra comprar droga, e já sai com um calibre aí 18 centímetros. Já sai com a mangueira lá. Meu amigo, aqui em Três Lagoas, acontece cada uma, fala sério.
5: Ele gosta.
4: Tem um outro lá que é o ladrão de cachorro, né, lá do Vila Aro, tem um apelido de viado, viadinho, viadão, ou viado mais ou menos, lá do
6: ai,
4: Vila Aro. Né? Agora o cara aqui vai pra boca de fumo, menor de idade, com um consolo na mão, meu amigo. É só você chega pro traficante, ô galego, é nós na fita, mano. Vê umas paradinhas pra nós aí. Você com um calibre lá, com um consolo de 18 centímetros. Olha o tamanho da borracha, que não dá nem pra mostrar. Não pode mostrar não, meu. Porque aí tem criança uma hora dessa. Ah, não, bicho. Essa aqui é sacanagem. Não, é sacanagem isso aqui. Olha, esse meu amigo das antigas. Aí o TikTok já me deu uma bloqueada aqui, que eu tô falando as besteiras aqui, ó. É, meu amigo, um abraço para o meu amigo Jota Corrêa. Deve falar, meu Deus do céu, vou ter que fazer a apreensão disso aqui. Como é que eu levo para dele? Como é que eu apresento na delegacia o material apreendido? Ó, aprendi droga, tá aqui as paradinhas, que nem de fato está. Ó, tá aqui também um negocinho de borracha que acho que a criança queria brincar na hora livre, na hora vaga, ou não tivesse doido. 18, olha o tamanho da mangueira aqui, rapaz. Isso aqui dá até vergonha de nós homens, meu Deus do céu, Jesus amado. Bom, o que aconteceu aqui, ó, uma ocorrência nesta quinta-feira, uma pessoa, um pequenino, acabou sendo apreendido aqui com entorpecentes. Aí onde tentou fugir da Polícia Militar, aí na guarnição do meu amigo Jota, um abração ao meu amigo Jota, onde ele chegou em uma boca de fumo do alemão, ali um adolescente menor de idade estava com uma bicicleta elétrica. E na ocasião, aí chamou a atenção dos policiais, fizeram a abordagem. Nessa abordagem, chamou a atenção aqui, foi a maricona, esse adolescente que é uma maricona, hein? Meu pai amado, é uma mariquinha danada, uma maricona da pega. Você tá louco, com droga e na hora vaga você controlando o bichinho lá, rapaz. Ó, não sei não, mas gospe longe, sai fora. Deus me livre, Jesus, olha o tamanho da criança aqui. Isso aqui dá até vergonha de nós. Eu até tô com vergonha aqui, rapaz, de ver esse bicho aqui. Eu tô até com vergonha do meu amigo. Você tá louco. Eu tô impressionado como é que você vai apresentar na DP o material apreendido. Ó, tá a droga e tá o espeto aqui de borracha aqui. Ei, meu Deus do céu. Já pensou? O agente aí da,

no caso aí da Civil pegando material apreendido, né? Eita, lasqueiro. Ó, já estão me removendo aqui da live aqui do TikTok. Me removeram aqui da live, você acredita, meuzinho? Me tiraram aqui da live, o TikTok me tirou falando essas besteiras aqui. Ai, meu Deus do céu. E na ocasião aqui também, esse adolescente já possui aí atos infracionais, aí com o caso furto de motocicleta. Já foi ali furto de motocicleta, esta ocorrência registrada no bairro Vila Piloto, qual já tem antecedentes, mas primeiramente a ocorrência agora pego literalmente com a mão na botija de alguém aqui. Então na ocasião aqui, rapaz, me cortaram aqui mesmo, né? Na ocasião aqui, esse adolescente está sendo lavrado essa ocorrência ali na DEPAC, e na ocasião foi apreendido também mais um menor de idade aí na boca do alemão ali no bairro, onde acabou sendo encaminhado aí para a DEPAC, né? Então na rua Sabino José da Costa, no bairro Vila Nova, entre o Vila Nova ali bairro Paranapungá, no finalzinho do Vila Nova, bairro, e no caso essa boca de fumo, meu Deus do céu, boca de fumo do galego, como é conhecido ali na região. Meu pai amado, que coisa, como é que esse pequenino adolescente explica lá em casa? Como é que você foi detido? Foi detido traficando? E também foi detido um negocinho na minha mão aqui que não era meu, não pertencia, é do meu amigo, né? Esse brinquedo aqui de 18 cm, pai, olha, pai, é grande pra caramba aqui, eu tô até com vergonha de mim. Jesus, nós homens aqui, se eu olhar esse bicho aqui, rapaz, esse aqui é uma mangueira. Isso aqui tá louco, rapaz, isso aqui é mangueira. O que esse moleque tá fazendo com um negócio desse? Ele vai dar cacetete na cabeça dos outros? Olha o tamanho do bicho aqui. Deus me livre, rapaz. Jesus, amado. Eu tô até com vergonha de mim mesmo. E eu, hein? Jesus. Olha, vamos falando aqui de uma outra coisa. Aqui em Tragosto. Dá cada uma, meu. Dá cada uma que... Vou te falar. Vamos falando de um acidente. Um acidente onde envolveu alguns veículos aqui na divisa do estado. Do Rio Paraná ali. Tá? Bem divisa ali do estado, aqui de Três Lagoas, São Paulo, de Mato Grosso do Sul, São Paulo, na tarde de ontem. Um acidente aí envolvendo vários veículos ali na ponte, né? Um acidente no finalzinho da tarde de ontem, inclusive o congestionamento, quem nos assiste agora essas imagens, quem chega em Três Lagoas, né? Um congestionamento bem grande, bem na frente do Atacadão, vai até na divisa do estado, parou tudo. O SAMU também foi acionado juntamente aí com o Corpo de Bombeiros para atender a ocorrência, um engavetamento, envolvidos aí nesses danos aos veículos bem na ponte ali. Danos materiais, graças a Deus. Então houve um congestionamento, né? Parcialmente a pista ficou interditada, né? Então vai ser agora apurado as circunstâncias, porque houve colisão, danos materiais, interditou o trânsito e pelo menos ali 5 veículos envolvidos aí nesse acidente que parou tudo ontem, né? Parou tudo ontem. Então, no caso, graças a Deus, um baita de um susto. Quem nos assiste pode ver aí a Paraty, um Honda aí, uma colisão bem em cima da ponte, né? E graças a Deus não houve uma gravidade, um danos materiais, um susto, né? Caminhão também ali, é sempre um baita de um susto, né? Um baita de um susto. Um acidente também na 158. Ali entre ali no Rio Santana, em Paranaíba, um acidente ontem, com vítima fatal, José Adão Martins Pereira, 52 anos, Zilda Veloso do Santo, da Silva, me desculpem, Zilda Veloso da Silva, 48 anos. Então houve um acidente grave, um caminhão tanque, bitrem, duas pessoas mortas e uma criança ferida. Aí nesta quarta-feira, no 58, ali no Rio Santana, ali em Paranaíba, aqueles que nos assistem as imagens, lamentavelmente, umas imagens aéreas, e conforme as informações, houve uma colisão frontal, onde os dois ocupantes de uma caminhonete, com placas de Paranaíba, morreram no local. As vítimas, identificadas como José Adão Martins Pereira, 52 anos, e Zilda Veloso da Silva, 48 anos, uma criança que estava no banco traseiro da caminhonete, foi retirado com vida aí pela equipe aí de resgate, né? Então, no caso, aqui um caminhão tanque envolvido no acidente transportava etanol, houve vazamento.

vazamento de carga após a colisão. Então, por causa de risco aí de uma explosão, né, de iminente, ali, o corpo de bombeiros foi acionado, a rodovia foi interditada, a PRF também acionada, onde interditou aí a rodovia para os trabalhos da BR, para os trabalhos daí da polícia. Foi feito o transbordo aí do etanol, né, no caso a transferência aí do combustível, né, para um caminhão, para não o iminente risco ali para transeuntes, né? E no caso, lamentavelmente, essas duas pessoas perderam a vida na ocasião desta colisão ali são naturais de Paranaíba, chegando já em Paranaíba, hein? Uma colisão feia pra caramba, tá doido, rapaz. Acidente é. Olha só o resgate da concessionária, aqueles que nos assistem ali, a ambulância, né? Pode verificar. Que lamentável, né? Lamentável. Olha, e lamentável mesmo, aí a segurança pública aí perde um grande nome. Eu na época, fazia reportagem externa, eu acompanhei o trabalho do Dr. Giacomelli, Roberto Giacomelli, e Carlos Roberto Giacomelli, para ser mais preciso. Uma excelente pessoa, né? Uma excelente pessoa, aquela pessoa que era afim, que defendia a segurança pública, né? Inclusive, eu lembro que antigamente a gente fazia as ocorrências na civil. Eu, por exemplo, ia muito na Polícia Civil, eu tinha que copiar à mão, era manuscrito, os boletins de ocorrência. Então a gente sentava lá na escrivaninha, copiava todos os boletins de ocorrência, dava uma lida, ver o que está acontecendo. E o Giacomelli era o delegado titular, que literalmente todos os dias, todas as manhãs, era sagrado. Ele colocava uma pastinha debaixo, eu lembro até hoje, ele colocava uma pastinha debaixo do braço, né, e falou, vou falar com o juiz, vou defender meus tira, os polícias, os policiais. Porque tinha as ocorrências, BO, tinha aqueles lazarentos que falavam que a polícia agrediu, aquele negócio todo. Então, para o polícia não responder, né, tinha que apresentar uma defesa o delegado Giacomelli, que sempre vestiu a camisa aí da Força Pública. É um ícone muito respeitado, uma pessoa que tem um grande nome na Polícia Civil, né, muito respeito, querido aí. Era uma pessoa torrona, mas só uma pessoa espetacular, bom pra caramba de coração. Quem conheceu o Giacomelli, ele não conversava, não era de conversa, mas é uma pessoa de bom coração. Era um leão aí o Dr. Giacomelli. Então, nossos sentimentos, acabou falecendo. Aí o Dr. Carlos Roberto Giacomelli faleceu, onde estava passando aí por um problema de saúde. Ele estava internado no hospital de São Paulo, onde estava sendo medicado, recebendo atendimento. Nessa trajetória de dedicação e segurança pública aqui para o Mato Grosso do Sul, estava aposentado, né? Já atuou como delegado também em Selvíria. Delegado seria o titular da primeira DP daqui de Três Lagoas, onde a função aí exerceu por muito tempo, né? Deixando grandes amigos aí, grandes admiradores também. Em 2006, ele houve um registro oficial da Prefeitura de Três Lagoas como titular da primeira delegacia. Então, eu me recordo muito, quando era repórter de rua, eu ia bastante na primeira DP, né? E eu me lembro bastante. E o Dr. Giacomelli está sendo velado ali na loja maçônica João Pedro, onde ele é maçom também, também exercia a fraternidade aí da maçonaria. E vai ser sepultado aí às 14h30, né, onde seu corpo seguirá para Andradina para ser sepultado, né, que está previsto aí para as 16 horas. Então, aí o passamento aí do Giacomelli na loja maçom João Pedro até as 14h30, depois segue aí para Andradina, né? Então, sentimentos à família e a gratidão por ter conhecido essa pessoa aí tão espetacular que é o Giacomelli. É uma pessoa de grande coração, um coração de leão. Quem conheceu o Giacomelli é uma pessoa espetacular, meu amigo. É uma pessoa respeitadíssima, bondosa, e descia a ripa nos vagabundos, né? Mas só que ele era bem justo. Quem era vagabundo, era vagabundo. Quem é o vagabundo bonzinho, que já perdeu, perdeu e tá tudo certo. Não é aqueles vagabundos imundiça, né? Então, aí vai com Deus aí.
eu,

0: o Dr. Giacomelli, como era sempre chamado aí, né? Sentimentos a toda a família. Vamos rapidinho, intervalo comercial, e voltamos em 2 minutos.
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0: Estamos com a Ronda Policial, são 12 horas e 54 minutos. Então, uma frente fria aí, mais um tempinho gostoso pra caramba estar aqui em Três Lagoas, né? Um abraço aí para o pessoal do Facebook, e me tiraram aqui do TikTok, só porque eu falei do brinquedo. Meu amigo, mas, você que é viciado aí, pelo amor de Deus, você vai numa boca de fumo. Um brinquedo erótico lá, meu amigo. Já pensou se chegar pro traficante? Me dá 2 paradinhas aí, né? Me dá 2 paradinhas com a mangueira na mão. Falou assim, que é isso, rapaz? O traficante fala, que bicho é esse aí, rapaz? Que tá me estranhando? Eu, hein? É uma CNH aqui. Ih, rapaz, eu não enxergo isso aqui não. Pera aí, deixa eu colocar aqui, que agora eu enxergo. Senão eu não enxergo, não. Deixa eu colocar uma lupa aqui, senão eu não enxergo o nome do rapaz aqui. Pera aí. Deixa eu ver aqui o nome dele, porque sinceramente não enxergo, cara. Eu tô meio cegueta mesmo. Florismal Cassiano Nogueira. Então, Florismal Cassiano Nogueira, a sua CNH está aqui, tá? É uma CNH, documentos perdidos. E também um documento de um veículo. Documento de um veículo. Aqui, também foi encontrado, entregue aqui na Caçula FM. Deixa eu ver aqui. Em nome de Joana Dark Ribeiro da Costa. Então, um veículo Hyundai Creta. Tá? Então, um documento perdido também. Aqui na emissora da Caçula FM. Né? E olha só, não há alienação, não é financiado o veículo, blá, blá. Bom, enfim, esse documento está aqui e a CNH. Tá? Então, você que perdeu aí, para você não ter um custo aí de uma segunda via com uns 80, 90, está aqui na Caçula FM, entregar aqui. E e me derrubaram mesmo do TikTok.

só porque eu falei que negócio. Ué, engraçado, né? Os outros que andam com a mangueira, com a pistola na mão aí, e eu que sou culpado. Aí não posso falar porque eu... Oh, meu Deus do céu, cada uma. Ó, é também aqui um contrabando aqui em Água Clara. Um ônibus aqui lotado, lotadíssimo de perfumes, cigarros contrabandeados, foi interceptado aqui no KM-140, na BR-262 aqui em Água Clara. A PRF apreendeu 189 volumes de perfumes importados, 500 maços de cigarro, onde inclusive os passageiros que estavam neste ônibus, alguns que estariam transportando aí essa encomenda, receberia R$500 para o transporte para São Paulo. São Paulo. Então compraram no Paraguai e está levando a muamba lá para São Paulo. No KM-140, portanto, é um veículo ônibus de turismo. Mercedes-Benz, marca Marco Polo, para diesel de cor branca. Então ele fazia o trajeto aí para Campo Grande, São Paulo. Havia 20 passageiros, aí mais um motorista, né, no caso, nesta abordagem. Então, contrabando, aí 500 maços de cigarros apreendidos, aí na ocasião, perfume, 189 fardos, aquele negócio todo. Então, na ocasião, foi apreendido e encaminhado aqui para a sede da Polícia Federal, aqui de Três Lagoas. Então, tá certo? Então, foi registrado esta ocorrência. E na ocasião também, lembrando que a Semana Nacional do Trânsito aqui em Três Lagoas foi concluída com ações educativas e parceiros aqui, principalmente nas escolas aí para as crianças. Então, no caso, uma ação promovida aí pelo DEPTRAN aqui de Três Lagoas. Então, nas escolas também. Então iniciada aí no último dia 18 de setembro, aí concluída agora, formando aí os novos condutores, aí no caso, orientando aí também aos pedestres, né, do futuro, principalmente essa molecada tem que ter aí educação mesmo, tem que ensinar pra molecada, porque esses burros velhos aí, depois de velho, não aprende não, só aprende se doer no bolso, né, se doer a canetada no bolso. Então, no caso, foram feitas as ações, finalizando aí as ações nas escolas, bem bacana mesmo essa iniciativa, finalizando inclusive na CI aí do bairro Jardim das Acácias, inclusive anteriormente foi na escola SESC aí. Muito bacana mesmo, a orientação começa aí desde pequeno, né, desde pequeno mesmo. Então é uma ação bem bacana e eu sou muito favorável, volto a dizer, uma guarda municipal, que eu sou muito favorável aí ao meu amigo Tenente Coronel Moraes. O Moraes podia assumir aí, podia tomar frente aí, e os nossos vereadores poderiam ter aí uma iniciativa de uma guarda municipal aqui para Três Lagoas. E o Coronel Moraes tem uma expertise aí nessa área. Eu lembro que foi cogitado na época do Guerreiro, e quem sabe agora ser cogitado aí na época agora do Cassiano, na gestão Cassiano. Por que não, né? Então isso é inovação. Aí no Cassiano, com essa guarda municipal, que é muito bacana, e o Moraes tem uma sapiência, uma expertise muito boa aí nesta área de segurança. Então eu sou muito favorável e tamo que tamo, né? E tamo que tamo. São 12 horas e 59 minutos, 12h59. Vamos então encerrando o Ronda Policial. Fique agora com o Rock 96, com a Guta Rufino. E voltamos amanhã. Amanhã a Ronda Policial já volta ao novo horário, às 12 horas, porque amanhã não tem mais horário eleitoral, graças a Deus, quer dizer, é lamentável, não tem mais. Então amanhã às 12 horas. Lembrando que amanhã é sexta-feira, né, meu amigo? Amanhã é sexta-feira. Amanhã vamos ter um sorteio de isca de peixe, lá do meu amigo Jânio, da esposa, lá do JB. Tá? Vamos sortear amanhã na Ronda Policial. Vamos sortear também ali alguns brinquedos para a molecada aí também, no mês aí de outubro, aí, dia das crianças, não é mesmo? Então vamos sortear alguns brinquedos amanhã também. Vamos sortear querosene, vamos sortear Casa da Esfia. Amanhã vamos estar aí bem bacana, início do mês de outubro. Né? E lembrando que domingão, né, aí temos eleições, né, que você, meu amigo, vai decidir aí o futuro da nossa nação. E, meu amigo, vote.

0: Pelo amor de Deus, vote com você tem uma arma na mão. É que o eleitor, tem alguns que são uns ameba. Tem uns que são uma ameba. Fala assim, é tudo igual político. Você é igual na sua casa? A sua mulher é igual à mulher da vizinha? Não. Você tem que ter uma política na sua casa. Você tem a política na sua casa, você tem um ordenamento, daí o que é certo, o que é errado na sua casa. Com seus filhos, com a sua esposa, a esposa com você, e assim vai. Então tudo é uma política na vida. E a nossa vida política, no caso, os nossos políticos abençoados, são o que definem os nosso destino, dos nossos filhos. Porque você não, talvez não vai ver o fechar das portas, mas seu filho vai passar reto, vai embora. Você tem que deixar uma esperança para ele. É para você que vai estar indo, já tá com o pé na cova, então, ixi, lascou mais ainda. Né? Mas vamos falar disso amanhã. Já estamos aí no horário. Rock 96. Fala aí, Romizinho, quer falar alguma coisa?
1: Lembrando que essa eleição é mais importante porque o próximo presidente escolhe as próximas quatro cadeiras do STF, né, gente? Então,
0: Quatro cadeiras. Vai sair aqueles imundícios lá. Que tem alguns que vão
1: exatamente.
0: sair, graças a Deus. Mas vai ficar quem daquela doida, aquele, nossa, aquele dino. O que que é isso? Aquele é um dinossauro.
1: Então vamos votar com
0: Aquele
1: consciência.
0: o orelha do dino lá. Ai, não vou falar que ele. O cara usando carro público. O jornalista denunciou que ele tá usando carro público. Filmou, postou, e o imundista também do nosso presidente, o Moraes, mandou da quebra de sigilo, qual é inviolável a quebra de sigilo da fonte de jornalística, é inviolável, nunca aconteceu no Brasil, o que aconteceu aqui. O camarada hoje, você viu, invocaram lá 20 bilhões guardados no exterior, 20 bilhões, meu amigo. Você que é vagabundo aí, você não ficaria preso com o bico fechado? Você com 20 bilhões, você vai sair daqui 2 anos? Com 20 bilhões no bolso, você não vai ficar quieto? Lógico, filho. Até eu que eu tenho uma goiaba, fico. Né? Pra quê? 20 bilhões, você solta foguete, dinheiro que você não acaba nunca mais na sua vida. Né? E agora, você imagina você também, por outro lado, você com 20 bilhões não poder usufruir. Né? Você com a mão na taça e não levar o troféu. Eita, lasqueira. É dinheiro maldito, né? Bom, mas vamos lá. São 13h02, ficamos por aqui, Ronda Policial. Tenham todos uma ótima tarde. Voltamos amanhã. Vamos falar de política e, pelo amor de Deus, gente, vote em pessoas decentes. Temos poucos políticos bons e desses poucos temos que colocar aí no nosso Congresso, né, nas nossas repartições, para fazer a diferença. Né? Porque tem uns abençoados também que já deu, já passou o prazo de validade. Mas os poucos vão fazer a diferença com certeza. Tchau, gente. Um forte abraço a todos. Aí tenham todos uma ótima quinta-feira e voltamos amanhã. E me cortaram do TikTok porque eu falei da mangueira, que eu fiquei até com inveja, rapaz, dessa mangueira aqui. Eu fiquei com tímido agora. O meu agora foi, meu Deus do céu, vai matar minha mulher, não é que vê isso aqui. Deus me liga, molequinho danadinho esse, hein? Que moleque, sapequinha. O moleque tem 17 anos, olha só. Com um brinquedão, mas eu só ser firulando na rua, brinquedo, meu pai amado. Essa Três Lagoas é aqui, acontece cada um que a gente se diverte. Tchau, gente. Forte abraço a todos. Até amanhã, se Deus quiser.
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2: Muito boa tarde, quinta-feira, quinta é quase sexta, né? Hoje é dia 1º de outubro, mês virou, a gente já tá aí, olha, na contagem regressiva pro final do ano. Agora são 13h10, agora é 1h10. Eu tô aqui na Caçula FM 96.9, esse é o Rock 96 e eu sou Augusta Rufino e vou fazer companhia pra você até as 3 da tarde. A partir de agora, seu início de tarde, vai ser muito, mas muito animado, com muita música, muito pop e muito rock nacional e internacional aqui, viu? E você participa comigo pelo WhatsApp 679-9149-8282. Você pede música, interage, deixa seu recado aqui, olha. Por aqui já chegou Paulo Guimarães, Roberto Leite, a Nega tá sintonizada também, Lauro, Ana Leles, muito boa tarde, viu? Obrigada a todos aí pela audiência. E a gente segue por aqui com música, vamos começar esse bloco, vamos abrir o programa. Uma música que é a cara dessa quinta-feira, que amanheceu nublada, chuvosa, ainda bem, né? Deu uma refrescada boa, difícil pra quem tá de moto, mas não é impossível, né? Difícil, mas não é impossível. Vamos começar com rock nacional? Biquíni Cavadão, Chove Chuva.

0: É isso aí, Reação em Cadeia, Biquíni Cavadão e Kid Abelha aqui na Rock 96. Intervalo rapidinho, já já eu tô de volta com o melhor do rock internacional. Então, pra você, roqueiro que curte internacional, você que tá dirigindo, você que tá no trabalho, tá em casa e quer curtir um som animado, quer curtir um rock internacional, fica aí, eu tô de volta já já. E se tiver seu pedido, manda aqui no WhatsApp, 679-9149-8282. 96
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0: 3:58, Três Lagoas.
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1: Ó, o Nivon já chegou por aqui. Muito boa tarde, viu? Obrigada pela audiência. O Nivon sempre presente aqui no Rock 96, fazendo pedido musical. E agora a gente vai dar abertura nesse bloco com o Internacional. Linger, essa aqui que tema do filme Clique.

0: É isso aí, a gente acabou de curtir Linger aqui com The Cranberries e também R.E.M., Shiny Happy People. Tem mais uma aqui antes do intervalo, viu? A gente vai curtir agora, The Cure com Boys Don't Cry. Essa aqui é muito conhecida.
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0: Essa aí veio direto de 1979, viu? The Cure com Boys Don't Cry. Adoro essa banda e adoro essa música também. Intervalo rapidinho, daqui a pouco eu tô de volta pra atender pedido musical dos ouvintes. Lembrando que você participa comigo aqui da Rock 96 pelo nosso WhatsApp da Caçula FM, 679-9149-8282. Dá um alô pra mim, deixa seu recado. Pede sua música, a programação é feita pra vocês, pro início da tarde dessa quinta-feira. E lembrando que quinta é quase sexta, tá chegando o dia de descansar, tá chegando o dia de votar também, escolher quem vai nos representar, né? É isso aí, muita atenção, viu? Intervalo rapidinho, já já tô de volta. 96,
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7: Tô de volta por aqui, quero mandar um grande abraço pra Tânia Conceição aí curtindo a nossa programação, já mandou recado, já deixou aqui uma mensagem no nosso WhatsApp desejando uma tarde maravilhosa e abençoada. Recebo, viu, Tânia? E te desejo em dobro, em triplo, muito obrigada. Adoro seu carinho, viu? Ana Lelis também por aqui, já mandou até um vídeo dela curtindo o som lá no trabalho, bem baixinho, né, Ana? Porque você tá trabalhando, mas não deixou de estar prestigiando a nossa programação. Obrigada, viu? Sempre presente, você mora no meu coração também. E vamos abrir esse bloco agora, nosso último bloco da primeira parte do programa, porque eu tô aqui até as 3 horas, viu? Daqui a pouco começa a segunda parte do programa. A gente vai abrir com rock nacional, um rock de 1981, uma música que se tornou um clássico da música popular brasileira. Ela é muito animada, vai animar bastante esse início de quinta-feira aí, da tarde de quinta-feira, pra você que tá no carro, pra você que tá no trabalho, tá em casa. Você vai curtir muito comigo, Rita Lee e Roberto de Carvalho, com Um Banho de Espuma.

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E continuando aqui no Rock Nacional, a gente vai curtir agora a Legião Urbana com um dos clássicos deles, Hoje à Noite Não Tem Luar.

Olha só que delícia ouvir Patrícia Marques na tarde dessa quinta-feira aqui na Rock 96, porque pop também é rock, né? Ainda mais pop nacional. A gente vai pro intervalo rapidinho, já eu volto pra segunda parte da nossa programação.

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0: É isso aí, a gente tá chegando por aqui com a segunda parte do Rock 96 na Caçula FM. Muito boa tarde pra você que tá chegando agora. Obrigada pela audiência, você que tá desde as 13 comigo. Eu sou Augusta Rufino e até às 15 horas tô aqui com você pra animar seu início de tarde, principalmente nessa quinta-feira, né? Quinta-feira, que é quase sexta, chegando nossos dias de descanso, chegando o dia de votar consciente também. Eu quero mandar um alô para nosso ouvinte aqui também, jornalista, está acompanhando a nossa programação, Júlia Vasques. Mandou até um áudio aqui. Muito boa tarde, Júlia. Tudo bem com você?
1: Muito boa tarde, Guta Rufino e todo o grupo Caçula de Comunicação. Aqui é a Júlia Vasques. Eu estou na sintonia todas as tardes com esse programa que tanto nos alô.
0: Ô, Júlia, muito boa tarde. Peraí que eu vou colocar seu áudio aqui. Sem querer eu tirei ele, hein?
1: Alegra, trazendo o melhor do rock nacional e internacional. Quero ouvir Maior Abandonado com Cazuza e um grande beijo a todos.
0: Um grande beijo, obrigada pela sua participação aqui durante a nossa programação, viu? Fiquei muito contente, né? Primeira vez que você aparece por aqui, sempre tá ligadinha, sintonizada, pedindo música. A gente vai curtir Maior Abandonado, sim. Inclusive, né? Já que a gente tá aqui num clima alto astral, falando de descanso, quinta-feira, vamos falar de happy hour também? 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Seguimos por aqui, Júlia Vasques pediu Maior Abandonado e vamos lá curtir com Barão Vermelho.

0: Olha aí, acabou de rolar Scorpions por aqui, pedido do Paulo Guimarães, ele que sempre pede os melhores clássicos do rock internacional. Eu sou apaixonada nessa música, inclusive, viu? Eu sou apaixonada por Scorpions. Intervalo rapidinho, já eu tô de volta para atender pedido musical, porque não para esse WhatsApp aqui, hein? Você também pode participar, 679-9149-8282. Essa é a Rock 96, até às 3 da tarde com você, aqui na Caçula FM. 96,
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1: 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De volta por aqui, enquanto tá rolando o horário eleitoral gratuito, a gente tem um intervalo um pouquinho maior do que o comum, mas hoje é o último dia, viu? A gente vai ter muito mais música nos próximos dias aí. Tudo bem que talvez tenha segundo turno e a gente vai ter ainda propaganda eleitoral gratuita, mas a gente vai ter aí um comercial um pouco reduzido e a gente vai curtir uma programação musical bem maior. E agora, a gente vai curtir um som. Esse aqui vai levar a gente numa viagem muito nostálgica, porque esse aqui é trilha do Smallville, As Aventuras do Superboy. Você já assistiu essa série? E se você já assistiu Smallville, com certeza você conhece esse som, que é o da abertura, Save Me.

Essa eu busquei no fundo do baú, hein? Rádio Táxi com Eva. Pedido do nosso ouvinte, Roberto Leite, lá de Itapuru. Um grande abraço. Obrigada pela sintonia e pela audiência, viu? Roberto que fica lá trabalhando, cuidando das vaquinhas, dos bezerros. Manda vídeo pra gente que também participa muito. Obrigada, viu? Um grande abraço pra você e pra todos de Itapuru que estão curtindo a nossa programação. Intervalo rapidinho, já já eu tô de volta pra última parte, o último bloco do nosso programa do Rock 96 aqui na Caçula FM. Já já eu tô de volta, então fica aí sintonizado, aumenta o volume pra curtir o melhor do pop e do rock já já.

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21: 2h47.
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21: Última parte do nosso programa do Rock 96 aqui na Caçula FM, nesta quinta-feira, mas ainda tem tempo, tem espaço para tocar muita música aqui, inclusive atender o pedido dos nossos ouvintes. Eu tô aqui com a

0: A Sandra Regina, ela mandou um áudio para mim. Boa tarde, Sandra, tudo bem? Fala comigo.
1: Oi, boa tarde, tudo bem?
2: Já tô de volta pra...
1: É, eu quero que você toque uma música para mim aí, dos Menudo. Aquela música que eles falam da aula. Não consigo prestar atenção na aula. Não suporto mais o professor. Vocês têm ela aí?
0: Tenho sim, Sandra. A gente vai curtir agora Doces Beijos do Menudo. Essa que vai agradar todo mundo que curtir essa banda.

0: É, encerrando o Rock 96 com essa dupla polêmica, Milli Vanilli e Girl I'm Gonna Miss You, que foi tema da novela Top Model em 1989, essa música que foi lançada também nessa época, no finalzinho dos anos 80, e causou grande repercussão. Essa dupla teve uma grande repercussão aí no início dos anos 90, porque foi descoberto que eles eram uma fraude, eles dublavam as próprias músicas, não eram eles que cantavam. Inclusive, eles tinham até ganhado um Grammy, teve que devolver, porque não eram dignos, né? Mas é isso aí, fez muito sucesso. Eu adoro esse som e a gente tem que agradecer por quem tem essa voz maravilhosa aí que tava por trás de Milli Vanilli. Gente, agora são 3 horas. Eu me despeço de vocês. Eu, Augusta Ruffini, encerro agora o Rock 96, mas amanhã eu tô de volta, sexta-feira. Vou sextar com vocês aqui no início da tarde de sexta. Amanhã cedinho também, das 6h30 às 8 horas, eu tô aqui junto ao Rafael Oliveira pro Jornal da Caçula. Na sequência agora, tem a Hora do Cowboy com o Daniel Santos e muito mais. Até meia-noite a gente tem uma programação extensa aí pra vocês curtirem aqui na 96.9. Um grande beijo, muito obrigada pela audiência, obrigada pela companhia e o carinho de todos que participaram aqui pelo WhatsApp. Até mais então, tchau, fui!
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Eita, coisa boa demais. Alô, galerinha, estamos chegando a partir de agora. Ótima tarde pra você, maravilhosa, abençoada segunda-feira. Estamos começando a partir de agora mais uma hora do Cowboy. Tocando pra você o melhor da moda sertaneja em clima de rodeio. Tá participando com a gente por aqui também, chamando aí no Zap Zap 679-9149-8282. 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A partir de agora, você pede moda e nós ajeita a moda!

Eita, coisa boa demais. Tá aí, toda essa galera pode participar com a gente por aqui também, através do nosso WhatsApp. Já anota aí, ó, 679-9149-8282. Mandar também um abração carinhosamente para toda a galera também lá do Cacá Variedades, duas lojas em Três Lagoas. 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Alô Rosa, alô Vitória, alô Cleiciane. Abração carinhosamente para todos vocês, uma abençoada segunda-feira aí.

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Deixa eu mandar também uma alusão especial lá pro Júlio César Ramírez, também lá pra Tina, pra Leodoro, Vitor Hugo, toda a família Ramírez também sempre na audiência com a gente por aqui também. Uma abençoada quinta-feira pra vocês. Deixa eu ver também quem tá com a gente por aqui também, a Sabrina. Alô, Sabrina! Do pessoal lá do Certo Sul também, pessoal lá da Vila Piloto, hein? Abração pra vocês e obrigadão pelo carinho, né, mexerica? Ajeita essa moda aí, ó. Ajeita a moda do Rick Renner, daqui a pouquinho vamos ajeitar a moda pra você, viu? Pode participar, chama nós no Zap, Zap é o 679-9149-8282.

0: conosco, Vinícius, meus ídolos.
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0: nota a diferença que todos nós temos em nossas famílias. O bem mais precioso que a gente tem, quem vai estar sempre do nosso lado, nos melhores e nos piores momentos da nossa vida, sabe quem é?
1: Família.
0: Se você estiver com a pessoa que você ama, com alguém da sua família, abraça agora e diga pra essa pessoa o quanto você ama ela.
2: Não tem jeito, né?
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Amanhã sexto e amanhã sexta-feira a gente vai ter um sorteio topzera aqui, viu? É. Alô, neguinho, um abração pra você. Valeu, meu irmãozinho.

0: É o Neguinho, tá lá, Vitória, todo o pessoal lá do Ortega Variedades, na Avenida Felinto Miller, 485, ali no centro de Três Lagoas. Obrigado pelo carinho, obrigado pela parceria com a gente por aqui também na pegada do rodeio dessa quinta-feira. Ajeita essa moda aí, ó. Já pega moda no jeito, já pega moda no jeito lá. Olha só, o Fabinho também tá com a gente, grande Fabinho, um abração pra você, valeu, meu irmãozinho. Fabinho tá trabalhando, o pessoal da Eldorado Brasil, os operadores de máquinas também tá na audiência com a gente, hein. Abração pra vocês aí, bom trabalho, que Deus abençoe cada um de vocês, vambora lá.
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Coisa boa, coisa boa. 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Aproveitar também, mandar um abração carinhosamente para todo o pessoal que tá na rodagem também, né, Mexerigã? O pessoal tá trabalhando, o pessoal tá curtindo a nossa 96 Caçula FM. Abração especial para todo o pessoal da Perlopes, pessoal do Suco do Pica-Pau aí, ó. Receba aí o nosso abraço. Eita, nosso amigo Osmar, também lá da Frota 77, também o seu Luiz da Frota 101. É. Aí, toda essa galera, bom trabalho pra vocês, que Deus abençoe cada um de vocês nessa quinta-feira top do Brasil, hein? Pessoal da Eldorado Brasil, toda a galera do Baldeio, todo o pessoal lá do Suco do Pica-Pau também. Alô, Silvão! Abração pra você, valeu, meu irmãozinho, obrigado, hein? Tá sempre junto com a gente na audiência, hein? Pessoal também do Suco do Pica-Pau lá da Perlopes, também junto com a gente também, sempre, é. Pessoal tá na pegada firme e forte lá, viu, Mexerico? É. Pessoal da Prando, toda a galera também, ó. Pessoal, que Deus abençoe cada um de vocês aí, proteção divina. Bom trabalho pra vocês aí, valeu? Boa jornada, hein? Pra todo o pessoal do Papel Pesado também, nosso amigo Lintão, Cowboy lá da JSL, todo o pessoal do Aí Transportes. Nosso amigo Anderson Marmita, todo o pessoal da JSL, alô, Peixe. Adeus, Chapinha, hein? Grande Chapinha. Abração pra vocês, tamo junto, é nóis, hein? Vamos ajeitar essa moda pra eles aí, ó. Pega essa moda do Bril, é. Eita, essa quinta-feira já tô com vontade de tomar um querosene já, viu? E falando em querosene, o Roberto Leite já deve estar tomando uma já, né? É? Roberto Leite, com toda a certeza, ele já começa os trabalhos na quarta-feira, é. Já começa desde a quarta-feira, né, Roberto Leite? Um abraço!

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Eita, coisa boa demais. Deixa eu agradecer também a participação do Fernandinho também. Grande Fernandinho. Abração pra você. Valeu, meu irmãozinho. Obrigado pelo carinho também, pela sua participação. Abençoada quinta-feira pra você também, pra toda essa galera aí, o pessoal trabalhando. Deus abençoe cada um de vocês. Valeu, meu irmão. Tamo junto, é nóis, hein? De segunda a sexta-feira, das 15 às 18 horas. 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Todo o pessoal, obrigado pelo carinho, tamo junto, tamo junto.

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2: Oi, me responde, você tá aí? O que que tá acontecendo?

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1: Ah, Bruno Rosa, Lady Romário.
2: Você veio de socorro, meu amigo.
1: Essa é pra sofrer, viu?

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Eita, coisa boa demais. Olha só, tem também a participação do Ataíde. Mais uma vez, um abraço pra você. Valeu, meu irmãozinho. Mandar também uma alusão especial pra toda a galera. Também lá do DDD18, né? Pessoal de Castilho, pessoal também lá do Entre Rios. Pessoal de Itapura, todo o pessoal de Ilha Solteira. Pessoal tá sempre na audiência com a gente por aqui da Hora do Cowboy. Que acontece, ó. De segunda a sexta-feira, das 15 às 18 horas, hein? E todo sabadão também a gente chega a partir do meio-dia pra tocar as melhores modas. 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

Deixa eu mandar também um beijão especial pra minha mãezona. Tá lá em Silveira, tá bela, mãezona, bonitona. Beijão todo especial, minha mãezona tá lá, ó, sempre acompanhando a gente. Obrigado, viu? Beijão pra minha irmã, o Denir. Também um beijo pra você, minha irmã Aparecida. É, meu irmão Nenezão, Dirceu, Arceu, toda essa galera. Obrigado pelo carinho da audiência com a gente por aqui também nessa quinta-feira. Eita, gente, ó, Daniel Santos tá indo embora, hein? Daniel Santos tá indo embora. Essas as melhores modas sertanejas, sempre em clima de rodeio.

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2: Está no ar a Voz do Brasil. As notícias do governo federal que movimentaram o país no dia de hoje.
3: Olá, boa noite.
4: Boa noite para você que nos acompanha em todo o país.
3: Quinta-feira, 1º de outubro de 2026.
4: Vamos aos destaques do dia.
3: Microempreendedores individuais têm novas opções para organizar as contas.
4: A partir de hoje, MEIs com débitos de até 5 salários mínimos podem renegociar dívidas fiscais.
3: E foi prorrogado o prazo para aqueles com dívidas de até R$20 mil junto à União. Gabriela Noronha.
5: Nesse caso, podem ser abatidos todos os valores de juros, multas